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4: 999-797515. 16 graus.
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3: 16 graus.
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7: 11 horas e 32 minutos.
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1: 15 graus. 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
1: No domingo, as instabilidades seguem predominando por aqui. Tem chuvas que podem ser expressivas em alguns momentos também. Ainda com rajadas de vento, a possibilidade de granizo já é um pouco menor. Todos os prognósticos indicam que as instabilidades ainda devem ficar bastante expressivas na segunda-feira. Com a previsão do tempo, Kátia Valente.
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2: Meia-noite e 13 minutos.

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0: Nosso pequeno intervalo, nossa prece, um momento de bênção. Obrigado por essa companhia. É muito bom estarmos juntos. Não tome decisões permanentes sobre emoções temporárias. Não tome decisões permanentes sobre emoções temporárias. Cedo ou tarde, a vida vai nos pedir decisões. Tomar decisões faz parte do viver e do conviver. Na tomada de decisões é necessário um olhar mais amplo, colocar os prós e os contra, balançar e antever consequências. O interessante é não tomar decisões definitivas quando não estamos bem emocionalmente. Quanta gente já se arrependeu por tomar decisões permanentes a partir de emoções temporárias? Nem sempre dá para voltar atrás. Quando não se está bem emocionalmente, não se deve tomar decisões que envolvam o definitivo. Melhor é deixar passar a tempestade e aguardar outro momento para decidir o rumo a ser seguido. A vida é curta demais para viver de arrependimentos, sem poder recuperar o perdido. Muita serenidade em todas as decisões. Não tome decisões permanentes sobre emoções temporárias. E sobre todos, a bênção de Deus, Pai, Filho e Espírito Santo. Amém.
1: Meia-noite e 38 minutos.

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1: Nesta quarta-feira, tradicional dia de audiência geral no Vaticano, o encontro com os fiéis na Basílica de São Pedro foi precedido pelo encontro com uma delegação de bispos da Igreja Luterana da Noruega. Na audiência realizada na auleta da Sala Paulo VI, o pontífice deu as boas-vindas ao grupo, esperando que os bispos tenham conseguido visitar os locais sagrados ligados aos primeiros cristãos e mártires, cujo testemunho da fé em Nosso Senhor continua a ser uma fonte de inspiração duradoura, a exemplo de Santo Olavo e Santa Suniva, que dedicaram a vida a Deus e ao próximo, além de terem ajudado a unir os povos, disse o Papa. Uma demonstração de força transformadora da caridade e de encorajar a fazer o bem uns pelos outros, sobretudo para o mundo atual de grande turbulência.
2: There seems to be an increasing animosity among peoples.
1: Parece haver uma animosidade crescente entre os povos, evidente não apenas nos conflitos e disputas internacionais, como vocês observaram, mas também dentro dos próprios países, como demonstra a acrimônia que muitas vezes caracteriza o debate político e social. Dada a nossa condição humana decaída, é muito fácil assumir uma atitude de hostilidade para com aqueles com quem discordamos. Por essa razão, é necessário um esforço conjunto para buscar caminhos concretos de reconciliação e fraternidade. A esse respeito, Jesus nos mostra um outro caminho, revelando que a bondade e a caridade têm o poder de desarmar. A visita da delegação de bispos luteranos da Noruega ao Papa é uma demonstração de proximidade, enalteceu Leão XIV. Ao final da audiência, antes de pedir a Deus que nos ajude a viver de maneira cada vez mais autêntica como irmãos e irmãs, testemunhando a vida de Jesus, o pontífice afirmou:
2: Sincerely grateful for your presence here.
1: Sou sinceramente grato pela presença de vocês aqui e pelo desejo comum de buscar maneiras de construir a comunhão. De fato, mesmo pequenos gestos podem nos inspirar e nos guiar no caminho da reconciliação. Como bem sabemos, Nosso Senhor rezou ao Pai Celestial pela unidade dos seus discípulos, para que sejam assim consumados na unidade e o mundo reconheça que tu me enviaste e os amaste como amaste a mim. Com base no nosso batismo comum e na nossa missão compartilhada no mundo, rezo para que possamos sempre crescer juntos no nosso serviço à promoção da paz e da justiça.
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1: Conta-se que por volta do ano 250 a.C., na China antiga, um príncipe da região norte do país estava às vésperas de ser coroado imperador. Mas, de acordo com a lei, ele deveria se casar. Sabendo disso, ele resolveu fazer uma disputa entre as moças da corte ou quem quer que se achasse digna da sua proposta. No dia seguinte, o príncipe anunciou que receberia numa celebração especial todas as pretendentes e lançaria um desafio. Uma velha senhora, serva do palácio há muitos anos, ouvindo os comentários sobre os preparativos, sentiu uma leve tristeza, pois sabia que a sua jovem filha nutria um sentimento de profundo amor pelo príncipe. Ao chegar em casa e relatar o fato à jovem, espantou-se ao saber que ela pretendia ir à celebração e indagou incrédula. Minha filha, o que você fará lá? Estarão presentes todas as mais belas e ricas moças da corte. Tire essa ideia insensata da cabeça. Eu sei que você deve estar sofrendo, mas não torne o sofrimento uma loucura. E a filha respondeu: Não, querida mãe. Não estou sofrendo, e muito menos louca. Eu sei que jamais poderei ser a escolhida. Mas é a minha oportunidade de ficar, pelo menos, alguns momentos perto do príncipe. Isto já me torna feliz. À noite, a jovem chegou ao palácio. Lá estavam, de fato, todas as mais belas moças, com as mais belas roupas, com as mais belas joias e com as mais determinadas intenções. Então, inicialmente, o príncipe anunciou o desafio. Darei a cada uma de vocês uma semente. Aquela que dentro de 6 meses me trouxer a mais bela flor, será escolhida a minha esposa e a futura imperatriz da China. A proposta do príncipe não fugiu às profundas tradições daquele povo, que valoriza muito a especialidade de cultivar algo, sejam costumes, amizades, relacionamentos. O tempo passou e a doce jovem, como não tinha muita habilidade nas artes de jardinagem, cuidava com muita paciência e ternura a sua semente, pois sabia que se a beleza da flor surgisse na mesma extensão do seu amor, ela não precisava se preocupar com o resultado. Passaram-se 3 semanas e nada surgiu. A jovem tudo tentara, usara de todos os métodos que conhecia, mas nada havia nascido. Dia após dia, ela percebia cada vez mais longe o seu sonho, mas cada vez mais profundo o seu amor. Por fim, os 6 meses haviam passado e nada havia brotado. Consciente do seu esforço e dedicação, a moça comunicou à sua mãe que, independente das circunstâncias, retornaria ao palácio na data e hora combinadas, pois não pretendia nada além de mais alguns momentos na companhia do príncipe. Na hora marcada, estava lá, com seu vaso vazio, bem como todas as outras dependentes, cada uma com uma flor mais bela do que a outra, das mais variadas formas e cores. Ela estava admirada, nunca havia presenciado tão bela cena. Finalmente, chega o momento esperado e o príncipe observa cada uma das pretendentes com muito cuidado e atenção. Após passar por todas, uma a uma, ele anuncia o resultado e indica a bela jovem como a sua futura esposa. As pessoas presentes tiveram as mais inesperadas reações. Ninguém compreendeu por que ele havia escolhido justamente aquela que nada havia cultivado. Então, calmamente, o príncipe esclareceu. Esta foi a única que cultivou a flor que a tornou digna de se tornar uma imperatriz. A flor da honestidade. Pois todas as sementes que entreguei eram estéreis, nunca poderiam dar origem a nenhuma flor. Se para vencer estiver em jogo a sua honestidade, perca. Você será sempre um vencedor. Na tua rádio, o texto que inspira a nossa reflexão nessa noite, a mensagem que inspira o bem, a flor da honestidade.
0: Uma hora e 41 minutos.

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1: 30 de agosto, Dia Nacional de Conscientização sobre a Esclerose Múltipla e Dia Nacional do Perdão. Os aniversariantes do dia. O músico, cantor e compositor brasileiro Márcio Greik.

Os fatos do dia. Em 1821, nasceu a revolucionária Anita Garibaldi, conhecida por seu envolvimento direto na Revolução Farroupilha e no processo de unificação da Itália, junto com o revolucionário e marido Giuseppe Garibaldi. Por esse motivo, é conhecida como a heroína dos dois mundos. Em 1941, nasceu o ator Nelson Xavier. Ao longo de 5 décadas de carreira, participou de trabalhos no teatro, TV e cinema. Ele morreu em 2017, aos 75 anos. 1968.

um dos clássicos dos Beatles, Hey Jude, foi lançado, a música foi composta por Paul McCartney, mas foi creditada à dupla Lennon-McCartney. 1972. Morreu aos 55 anos a consagrada cantora e compositora brasileira Dalva de Oliveira, sendo considerada uma das mais importantes cantoras do Brasil. Bem...

1995. Morreu aos 53 anos o cantor e compositor brasileiro Antônio Gilson Porfírio, mais conhecido por AGP.

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1: No domingo, as instabilidades seguem predominando por aqui. Tem chuvas que podem ser expressivas em alguns momentos também. Ainda com rajadas de vento, a possibilidade de granizo já é um pouco menor. Todos os prognósticos indicam que as instabilidades ainda devem ficar bastante expressivas na segunda-feira. Com a previsão do tempo, Kátia Valente.
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2: 2 horas e 22 minutos.

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1: Dia 30 de agosto, São Cesário de Arles, bispo. Cesário, com 20 anos, deixou sua casa, distribuiu seus bens entre os pobres e fez-se monge. Eleito superior, foi logo substituído por causa da grande frugalidade que exigia de seus monges. Foi ordenado sacerdote e, aos 30 anos, substituiu o bispo de Arles. Como bispo, foi uma das personalidades mais destacadas do episcopado de seu tempo, com filial reconhecimento com o bispo de Roma, em nome do qual promoveu 5 sínodos de bispos no sul da França, a fim de decidir a estruturação da vida cristã e consolidar a doutrina ortodoxa. Foi um grande pregador e expôs com clareza a doutrina sobre o purgatório. Lembra o caráter obrigatório do dízimo, frisa o cultivo da justiça, a prática da misericórdia e o cuidado com a castidade. Conservam-se ainda hoje as 2 preciosas regras monásticas e 150 sermões e homilias. Ele nasceu na França em 470 e morreu em 543 com 73 anos de idade. 30 de agosto, São Cesário de Arles, bispo.
2: Duas horas e 47 minutos.

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É impossível ser feliz ao lado de quem reclama de tudo. Existem pessoas que nunca parecem estar bem, uma vez que jamais passam um dia sem enxergar problemas pela frente. Se estão em férias, sentem-se entediadas. Se estão trabalhando, vivem cansadas. Se estão viajando, reclamam do hotel. Se estão bem de saúde, alguma preocupação perturba. Por mais que saibamos que a felicidade praticamente depende de nós mesmos, de como encaramos a nossa vida, os fatos, os dias e as atribulações, tem gente que parece ter o dom de impedir a paz de quem estiver ao seu lado. Se já é difícil mantermos certa serenidade neste mundo violento de hoje, em que crises econômicas pipocam aos quatro cantos e o trabalho nos toma muito tempo e energia, torna-se quase impossível sorrirmos perto de pessoas que só reclamam e criticam, e pior, em voz alta. Existem pessoas que nunca parecem estar bem, como se nada pudesse satisfazê-las, uma vez que jamais passam um dia sem enxergar problemas pela frente. Se estão em férias, sentem-se entediadas. Se estão trabalhando, vivem cansadas. Se estão viajando, reclamam do hotel. Se estão bem de saúde, alguma preocupação perturba. Sempre se sentem incomodadas com alguém que dizem lhes tratar mal, com o chefe que dizem ser deseducado, com o amigo que dizem ser ausente. Da mesma forma, nada do que dissermos ou fizermos por elas surtirá algum efeito positivo. Nada terá o poder de retirar-lhes do círculo vicioso, das lamúrias e da infelicidade constantes. Por mais que tentemos, por mais que mostremos o lado bom das coisas e das pessoas, nada as convencerá de que muitas causas de suas queixas infinitas encontram-se nelas mesmas. Estão por demais acostumadas a olhar somente para fora de si com olhos negativistas. Portanto, voltar o olhar para si será uma tarefa impossível. Isso não quer dizer que não devamos tentar ajudar quem esteja perdendo o que a vida tem de bom. De tanto que carregam olhares ruins, tampouco nos impede de tentar compreender que aquele comportamento certamente possui um histórico pessoal difícil. Não podemos julgar as pessoas somente pelo que vemos hoje, pois elas já passaram por muita coisa até então, ou seja, conforme o grau da nossa proximidade com elas, cabe-nos orientá-las nesse sentido. Mesmo assim, caso não consigamos promover mudança alguma no comportamento do outro, caso ele mantenha uma postura pessimista, reclamando e se lamuriando além da conta, isso acabará por interferir na nossa vida, pois é praticamente impossível conseguirmos sorrir ao lado de alguém negativo demais. Daí, a importância de mantermos ao nosso lado gente do bem, gente positiva, gente que luta, para que não desistamos de buscar a felicidade, para que nossos sonhos não sejam neutralizados pela negatividade de ninguém. Até amanhã!

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0: caro, minha cara ouvinte, que bom que estamos juntos para mais um momento, momento despertai para o amor. Eu espero que esta reflexão diária possa de verdade ajudar você e outras pessoas também a despertar. Nós precisamos continuamente despertar para a vida, para o amor, para a verdade, para Deus, para os outros. Tem uma grande parte de pessoas que vivem como que um sono contínuo nos relacionamentos, um sono da alma, e isso não faz bem. Despertar é estar vivo de verdade, viver verdadeiramente. Por isso, fico feliz por poder falar diariamente com vocês através da rádio. Eu gostaria de falar sobre o sossego interior. Como é que está a tua interioridade, o seu sossego interior? Santo Agostinho, um grande santo, no início do cristianismo, diz assim: tenha sossego e compreenda, pois você se perturba e no interior de seu quarto você escurece a luz. O Deus eterno quer brilhar para você. Não faça de você um nevoeiro de confusão. Tenha sossego dentro de você. Isso diz Santo Agostinho. Tenha sossego dentro de você. Não tumultue a sua interioridade com confusões. Ter sossego é sinônimo também de ficar parado. Quem deseja o sossego precisa parar em vez de andar apressado. O ficar parado é, para Agostinho, o pressuposto de entender a si mesmo, o próximo e o mistério do mundo. No andar agitado e apressado não entendemos nada, nem as palavras das pessoas e nem os corações daqueles que vivemos atropelando. Quem sempre anda com pressa ficará interiormente confuso e seu coração se ofuscará. Ficar parado, ter sossego, é a pressuposição para o turvo se aclarar em nós, para o nevoeiro se dissipar e nós conhecermos lucidamente a realidade. E só quando o interior tem clareza encontramos sossego dentro de nós mesmos. Podemos suportar-nos com paciência. Agostinho não nos convida a externar sossego ou ser sossegados para fora. Ele diz: tenha sossego dentro de você. Ter sossego dentro de si, em seu meio, é o pressuposto do sossego exterior. Caros amigos, possamos sossegar interiormente. A pessoa pode estar trabalhando, pode estar fazendo muita coisa, mas dentro dela, interiormente, ela está sossegada. É diferente daquele que não trabalha e nunca quer trabalhar. Não, não é esse o sossego. O sossego interior é a tranquilidade que vem a partir de dentro do nosso coração, da nossa alma. Mais mensagem através do Facebook, facebook.com/padreezequiel. Curta a nossa página. Um forte abraço para você. Deus te abençoe e te guarde. Em nome do Pai, do Filho e do Espírito Santo. Amém.
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2: Três horas e 47 minutos.

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1: Senhor, que queres que eu faça? Coloco-me diante de ti com a mesma pergunta de São Francisco de Assis. Como eu desejo ser simples, humilde, irmão de toda criatura, hoje venho louvar-te pela natureza toda. O sol, as plantas, a água, as aves, os animais, o homem e a mulher, sinais da tua presença e de tua bondade imensa. Quero ser um instrumento em tuas mãos para transmitir a paz neste mundo cheio de guerras e semear o bem onde há tanto ódio. Ilumina-me, Senhor, para que eu possa escolher o caminho que apontas para mim, que saiba descobrir na minha vida a tua santíssima vontade, que possa imitar o Cristo seguindo os passos de São Francisco e Santa Clara de Assis. Amém. Neste novo dia, o Senhor te abençoe e te guarde. O Senhor faça brilhar sobre ti sua face e se compadeça de ti. O Senhor volte para ti o seu rosto e te dê a paz. O Senhor te abençoe, Pai, Filho e Espírito Santo.

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1: Todo lugar é um lugar comum, até Jesus passar por ele. Invocamos, Senhor, a Tua presença aqui neste lugar.

0: salva de palmas para o teu Senhor.
1: Iniciamos este novo dia com as bênçãos de Deus e proteção de Nossa Senhora, Virgem Maria. Em nome do Pai, do Filho e do Espírito Santo. Amém. Creio
2: em Deus Pai Todo-Poderoso, Criador do céu e da terra, em Jesus Cristo, seu único Filho, nosso Senhor, que foi concebido pelo poder do Espírito Santo, nasceu da Virgem Maria, padeceu sobre Pôncio Pilatos, foi crucificado, morto e sepultado, desceu à mansão dos mortos, ressuscitou o terceiro dia, subiu ao céu, está sentada à direita de Deus Pai Todo-Poderoso, onde há de vir julgar os vivos e os mortos. Creio no Espírito Santo, na Santa Igreja Católica, na comunhão dos santos, na remissão dos pecados, na ressurreição da carne, na vida eterna. Amém.
1: Pai nosso que estais no céu, santificado seja vosso nome. Venha a nós o vosso reino, seja feita a vossa vontade, assim na terra como no céu.
2: O pão nosso de cada dia nos dai hoje, perdoai as nossas ofensas, assim como nós perdoamos a quem nos tem ofendido. E não nos deixeis cair em tentação, mas livrai-nos do mal. Amém.
1: O anjo do Senhor anunciou a Maria.
2: E ela concebeu do Espírito Santo.
1: Ave Maria, cheia de graça, o Senhor é convosco. Bendita sois vós entre as mulheres, e bendito o fruto do vosso ventre, Jesus.
2: Santa Maria, Mãe de Deus, rogai por nós, pecadores, agora e na hora de nossa morte. Amém.
1: Eis aqui a serva do Senhor.
2: Faça-se em mim segundo a vossa palavra.
1: Ave Maria, cheia de graça, o Senhor é convosco. Bendita sois vós entre as mulheres, e bendito o fruto do vosso ventre, Jesus.
2: Santa Maria, Mãe de Deus, rogai por nós, pecadores, agora e na hora de nossa morte. Amém.
1: O Verbo Divino se fez carne
2: e habitou entre nós.
1: Ave Maria, cheia de graça, o Senhor é convosco. Bendita sois vós entre as mulheres, e bendito o fruto do vosso ventre, Jesus.
2: Santa Maria, Mãe de Deus, rogai por nós, pecadores, agora e na hora de nossa morte. Amém.
1: Glória ao Pai, ao Filho e ao Espírito Santo.
2: Como era no princípio, agora e sempre. Amém.
1: Ó meu bom Jesus,
2: perdoai-nos, livrai-nos do fogo do inferno, levai as almas todas para o céu, e socorrei principalmente as que mais precisarem.
1: Nossa Senhora de Fátima e São Francisco,
2: rogai por nós.
1: E neste Domingo do Senhor, vamos meditar os mistérios gloriosos. E neste primeiro mistério glorioso, contemplamos
2: a ressurreição de Jesus.
1: Pai nosso que estais no céu, santificado seja vosso nome. Venha a nós o vosso reino. Seja feita a vossa vontade, assim na terra como no céu.
2: O pão nosso de cada dia nos dai hoje, perdoai as nossas ofensas, assim como nós perdoamos a quem nos tem ofendido. E não nos deixeis cair em tentação, mas livrai-nos do mal. Amém.
1: Ave Maria, cheia de graça, o Senhor é convosco. Bendita sois vós entre as mulheres, e bendito o fruto do vosso ventre, Jesus.
2: Santa Maria, Mãe de Deus, rogai por nós, pecadores, agora e na hora de nossa morte. Amém.
1: Ave Maria, cheia de graça, o Senhor é convosco. Bendita sois vós entre as mulheres, e bendito o fruto do vosso ventre, Jesus.
2: Santa Maria, Mãe de Deus, rogai por nós, pecadores, agora e na hora de nossa morte. Amém.
1: Ave Maria, cheia de graça, o Senhor é convosco. Bendita sois vós entre as mulheres, e bendito o fruto do vosso ventre, Jesus.
2: Santa Maria, Mãe de Deus, rogai por nós, pecadores, agora e na hora de nossa morte. Amém.
1: Ave Maria, cheia de graça, o Senhor é convosco. Bendita sois vós entre as mulheres, e bendito o fruto do vosso ventre, Jesus.
2: Santa Maria, Mãe de Deus, rogai por nós, pecadores, agora e na hora de nossa morte. Amém.
1: Ave Maria, cheia de graça, o Senhor é convosco. Bendita sois vós entre as mulheres, e bendito o fruto do vosso ventre, Jesus.
2: Santa Maria, Mãe de Deus, rogai por nós, pecadores, agora e na hora de nossa morte. Amém.
1: Ave Maria, cheia de graça, o Senhor é convosco. Bendita sois vós entre as mulheres, e bendito o fruto do vosso ventre, Jesus.
2: Santa Maria, Mãe de Deus, rogai por nós, pecadores, agora e na hora de nossa morte. Amém.
1: Ave Maria, cheia de graça, o Senhor é convosco. Bendita sois vós entre as mulheres, e bendito o fruto do vosso ventre, Jesus.
2: Santa Maria, Mãe de Deus, rogai por nós, pecadores, agora e na hora de nossa morte. Amém.
1: Ave Maria, cheia de graça, o Senhor é convosco. Bendita sois vós entre as mulheres. E bendito o fruto do vosso ventre, Jesus.
2: Santa Maria, Mãe de Deus, rogai por nós, pecadores, agora e na hora de nossa morte. Amém.
1: Ave Maria, cheia de graça, o Senhor é convosco. Bendita sois vós entre as mulheres. E bendito o fruto do vosso ventre, Jesus.
2: Santa Maria, Mãe de Deus, rogai por nós, pecadores, agora e na hora de nossa morte. Amém.
1: Ave Maria, cheia de graça, o Senhor é convosco. Bendita sois vós entre as mulheres. E bendito o fruto do vosso ventre, Jesus.
2: Santa Maria, Mãe de Deus, rogai por nós, pecadores, agora e na hora de nossa morte. Amém.
1: Glória ao Pai, ao Filho e ao Espírito Santo.
2: Como era no princípio, agora e sempre. Amém.
1: Ó meu bom Jesus,
2: perdoai-nos, livrai-nos do fogo do inferno. Levai as almas todas para o céu e socorrei principalmente as que mais precisarem.
1: Nossa Senhora de Fátima e São Francisco,
2: rogai por nós.
1: Segundo o mistério glorioso, contemplamos
2: a ascensão de Jesus. Pai nosso que estais no céu, santificado seja o vosso nome. Venha a nós o vosso reino, seja feita a vossa vontade, assim na terra como no céu.
1: O pão nosso de cada dia nos dai hoje, perdoai as nossas ofensas, assim como nós perdoamos a quem nos tem ofendido. E não nos deixeis cair em tentação, mas livrai-nos do mal. Amém.
2: Ave Maria, cheia de graça, o Senhor é convosco. Bendita sois vós entre as mulheres, e bendito é o fruto do vosso ventre, Jesus.
1: Santa Maria, Mãe de Deus, rogai por nós, pecadores, agora e na hora da nossa morte. Amém.
2: Ave Maria, cheia de graça, o Senhor é convosco. Bendita sois vós entre as mulheres, e bendito é o fruto do vosso ventre, Jesus.
1: Santa Maria, Mãe de Deus, rogai por nós, pecadores, agora e na hora da nossa morte. Amém.
2: Ave Maria, cheia de graça, o Senhor é convosco. Bendita sois vós entre as mulheres, e bendito é o fruto do vosso ventre, Jesus.
1: Santa Maria, Mãe de Deus, rogai por nós, pecadores, agora e na hora da nossa morte. Amém.
2: Ave Maria, cheia de graça, o Senhor é convosco. Bendita sois vós entre as mulheres, e bendito é o fruto do vosso ventre, Jesus.
1: Santa Maria, Mãe de Deus, rogai por nós, pecadores, agora e na hora da nossa morte. Amém.
2: Ave Maria, cheia de graça, o Senhor é convosco. Bendita sois vós entre as mulheres, e bendito é o fruto do vosso ventre, Jesus.
1: Santa Maria, Mãe de Deus, rogai por nós, pecadores, agora e na hora da nossa morte. Amém.
2: Ave Maria, cheia de graça, o Senhor é convosco. Bendita sois vós entre as mulheres, e bendito é o fruto do vosso ventre, Jesus.
1: Santa Maria, Mãe de Deus, rogai por nós, pecadores, agora e na hora de nossa morte. Amém.
2: Ave Maria, cheia de graça, o Senhor é convosco. Bendita sois vós entre as mulheres, e bendito é o fruto do vosso ventre, Jesus.
1: Santa Maria, Mãe de Deus, rogai por nós, pecadores, agora e na hora da nossa morte. Amém.
2: Ave Maria, cheia de graça, o Senhor é convosco. Bendita sois vós entre as mulheres, e bendito é o fruto do vosso ventre, Jesus.
1: Santa Maria, Mãe de Deus, rogai por nós, pecadores, agora e na hora da nossa morte. Amém.
2: Ave Maria, cheia de graça, o Senhor é convosco. Bendita sois vós entre as mulheres, e bendito é o fruto do vosso ventre, Jesus.
1: Santa Maria, Mãe de Deus, rogai por nós, pecadores, agora e na hora da nossa morte. Amém.
2: Ave Maria, cheia de graça, o Senhor é convosco. Bendita sois vós entre as mulheres, e bendito é o fruto do vosso ventre, Jesus.
1: Santa Maria, Mãe de Deus, rogai por nós, pecadores, agora e na hora da nossa morte. Amém.
2: Glória ao Pai, ao Filho e ao Espírito Santo.
1: Como era no princípio, agora e sempre. Amém.
2: Ó meu bom Jesus, perdoai-nos, livrai-nos do fogo do inferno, e levai as almas todas para o céu, e socorrei principalmente as que mais precisarem. Nossa Senhora de Fátima e São Francisco,
1: rogai por nós. E no terceiro mistério glorioso, contemplamos
2: Pentecostes. a vinda do Espírito Santo sobre Maria e os apóstolos.
0: Pai nosso que estais no céu, santificado seja vosso nome. Venha a nós o vosso reino. Seja feita a vossa vontade, assim na terra como no céu.
2: O pão nosso de cada dia nos dai hoje, perdoai as nossas ofensas, assim como nós perdoamos a quem nos tem ofendido. E não nos deixeis cair em tentação, mas livrai-nos do mal. Amém.
0: Ave Maria, cheia de graça, o Senhor é convosco. Bendita sois vós entre as mulheres, e bendito o fruto do vosso ventre, Jesus.
2: Santa Maria, Mãe de Deus, rogai por nós, pecadores, agora e na hora de nossa morte. Amém.
0: Ave Maria, cheia de graça, o Senhor é convosco. Bendita sois vós entre as mulheres, e bendito o fruto do vosso ventre, Jesus.
2: Santa Maria, Mãe de Deus, rogai por nós, pecadores, agora e na hora de nossa morte. Amém.
0: Ave Maria, cheia de graça, o Senhor é convosco. Bendita sois vós entre as mulheres, e bendito o fruto do vosso ventre, Jesus.
2: Santa Maria, Mãe de Deus, rogai por nós, pecadores, agora e na hora de nossa morte. Amém.
0: Ave Maria, cheia de graça, o Senhor é convosco. Bendita sois vós entre as mulheres, e bendito o fruto do vosso ventre, Jesus.
2: Santa Maria, Mãe de Deus, rogai por nós, pecadores, agora e na hora de nossa morte. Amém.
0: Ave Maria, cheia de graça, o Senhor é convosco. Bendita sois vós entre as mulheres, e bendito o fruto do vosso ventre, Jesus.
2: Santa Maria, Mãe de Deus, rogai por nós, pecadores, agora e na hora de nossa morte. Amém.
0: Ave Maria, cheia de graça, o Senhor é convosco. Bendita sois vós entre as mulheres, e bendito o fruto do vosso ventre, Jesus.
2: Santa Maria, Mãe de Deus, rogai por nós, pecadores, agora e na hora de nossa morte. Amém.
0: Ave Maria, cheia de graça, o Senhor é convosco. Bendita sois vós entre as mulheres, e bendito o fruto do vosso ventre, Jesus.
2: Santa Maria, Mãe de Deus, rogai por nós, pecadores, agora e na hora de nossa morte. Amém.
0: Ave Maria, cheia de graça, o Senhor é convosco. Bendita sois vós entre as mulheres, e bendito o fruto do vosso ventre, Jesus.
2: Santa Maria, Mãe de Deus, rogai por nós, pecadores, agora e na hora de nossa morte. Amém.
0: Ave Maria, cheia de graça, o Senhor é convosco. Bendita sois vós entre as mulheres, e bendito o fruto do vosso ventre, Jesus.
2: Santa Maria, Mãe de Deus, rogai por nós, pecadores, agora e na hora de nossa morte. Amém.
0: Ave Maria, cheia de graça, o Senhor é convosco. Bendita sois vós entre as mulheres, e bendito o fruto do vosso ventre, Jesus.
2: Santa Maria, Mãe de Deus, rogai por nós, pecadores, agora e na hora de nossa morte. Amém.
0: Glória ao Pai, ao Filho e ao Espírito Santo.
2: Como era no princípio, agora e sempre. Amém.
0: Ó meu bom Jesus,
2: perdoai-nos, livrai-nos do fogo do inferno. Levai as almas todas para o céu, e socorrei principalmente as que mais precisarem.
0: Nossa Senhora de Fátima e São Francisco,
2: rogai por nós.
0: No quarto mistério glorioso, contemplamos
2: Maria assunta aos céus. Pai nosso que estais no céu, santificado seja o vosso nome. Venha a nós o vosso reino, seja feita a vossa vontade, assim na terra como no céu.
0: O pão nosso de cada dia nos dai hoje, perdoai as nossas ofensas, assim como nós perdoamos a quem nos tem ofendido. E não nos deixeis cair em tentação, mas livrai-nos do mal. Amém.
2: Ave Maria, cheia de graça, o Senhor é convosco. Bendita sois vós entre as mulheres, e bendito é o fruto do vosso ventre, Jesus.
0: Santa Maria, Mãe de Deus, rogai por nós, pecadores, agora e na hora da nossa morte. Amém.
2: Ave Maria, cheia de graça, o Senhor é convosco. Bendita sois vós entre as mulheres, e bendito é o fruto do vosso ventre, Jesus.
0: Santa Maria, Mãe de Deus, rogai por nós, pecadores, agora e na hora da nossa morte. Amém.
2: Ave Maria, cheia de graça, o Senhor é convosco. Bendita sois vós entre as mulheres, e bendito é o fruto do vosso ventre, Jesus.
0: Santa Maria, Mãe de Deus, rogai por nós, pecadores, agora e na hora da nossa morte. Amém.
2: Ave Maria, cheia de graça, o Senhor é convosco. Bendita sois vós entre as mulheres, e bendito é o fruto do vosso ventre, Jesus.
0: Santa Maria, Mãe de Deus, rogai por nós, pecadores, agora e na hora da nossa morte. Amém.
2: Ave Maria, cheia de graça, o Senhor é convosco. Bendita sois vós entre as mulheres, e bendito é o fruto do vosso ventre, Jesus.
0: Santa Maria, Mãe de Deus, rogai por nós, pecadores, agora e na hora da nossa morte. Amém.
2: Ave Maria, cheia de graça, o Senhor é convosco. Bendita sois vós entre as mulheres, e bendito é o fruto do vosso ventre, Jesus.
0: Santa Maria, Mãe de Deus, rogai por nós, pecadores, agora e na hora de nossa morte. Amém.
2: Ave Maria, cheia de graça, o Senhor é convosco. Bendita sois vós entre as mulheres, e bendito é o fruto do vosso ventre, Jesus.
0: Santa Maria, Mãe de Deus, rogai por nós, pecadores, agora e na hora da nossa morte. Amém.
2: Ave Maria, cheia de graça, o Senhor é convosco. Bendita sois vós entre as mulheres, e bendito é o fruto do vosso ventre, Jesus.
0: Santa Maria, Mãe de Deus, rogai por nós, pecadores, agora e na hora da nossa morte. Amém.
2: Ave Maria, cheia de graça, o Senhor é convosco. Bendita sois vós entre as mulheres, e bendito é o fruto do vosso ventre, Jesus.
0: Santa Maria, Mãe de Deus, rogai por nós, pecadores, agora e na hora da nossa morte. Amém.
2: Ave Maria, cheia de graça, o Senhor é convosco. Bendita sois vós entre as mulheres, e bendito é o fruto do vosso ventre, Jesus.
0: Santa Maria, Mãe de Deus, rogai por nós, pecadores, agora e na hora da nossa morte. Amém.
2: Glória ao Pai, ao Filho e ao Espírito Santo.
0: Como era no princípio, agora e sempre. Amém.
2: Ó meu bom Jesus, perdoai-nos, livrai-nos do fogo do inferno, e levai as almas todas para o céu, e socorrei principalmente as que mais precisarem. Nossa Senhora de Fátima e São Francisco,
0: rogai por nós. E no quinto mistério glorioso, contemplamos
2: Maria, coroada rainha dos anjos e dos santos.
0: Pai nosso que estais no céu, santificado seja vosso nome. Venha a nós o vosso reino. Seja feita a vossa vontade, assim na terra como no céu.
2: O pão nosso de cada dia nos dai hoje, perdoai as nossas ofensas, assim como nós perdoamos a quem nos tem ofendido. E não nos deixeis cair em tentação, mas livrai-nos do mal. Amém.
0: Ave Maria, cheia de graça, o Senhor é convosco. Bendita sois vós entre as mulheres, e bendito o fruto do vosso ventre, Jesus.
2: Santa Maria, Mãe de Deus, rogai por nós, pecadores, agora e na hora de nossa morte. Amém.
0: Ave Maria, cheia de graça, o Senhor é convosco. Bendita sois vós entre as mulheres, e bendito o fruto do vosso ventre, Jesus.
2: Santa Maria, Mãe de Deus, rogai por nós, pecadores, agora e na hora de nossa morte. Amém.
0: Ave Maria, cheia de graça, o Senhor é convosco. Bendita sois vós entre as mulheres, e bendito o fruto do vosso ventre, Jesus.
2: Santa Maria, Mãe de Deus, rogai por nós, pecadores, agora e na hora de nossa morte. Amém.
0: Ave Maria, cheia de graça, o Senhor é convosco. Bendita sois vós entre as mulheres, e bendito o fruto do vosso ventre, Jesus.
2: Santa Maria, Mãe de Deus, rogai por nós, pecadores, agora e na hora de nossa morte. Amém.
0: Ave Maria, cheia de graça, o Senhor é convosco. Bendita sois vós entre as mulheres, e bendito o fruto do vosso ventre, Jesus.
2: Santa Maria, Mãe de Deus, rogai por nós, pecadores, agora e na hora de nossa morte. Amém.
0: Ave Maria, cheia de graça, o Senhor é convosco. Bendita sois vós entre as mulheres, e bendito o fruto do vosso ventre, Jesus.
2: Santa Maria, Mãe de Deus, rogai por nós, pecadores, agora e na hora de nossa morte. Amém.
0: Ave Maria, cheia de graça, o Senhor é convosco. Bendita sois vós entre as mulheres, e bendito o fruto do vosso ventre, Jesus.
2: Santa Maria, Mãe de Deus, rogai por nós, pecadores, agora e na hora de nossa morte. Amém.
0: Ave Maria, cheia de graça, o Senhor é convosco. Bendita sois vós entre as mulheres, e bendito o fruto do vosso ventre, Jesus.
2: Santa Maria, Mãe de Deus, rogai por nós, pecadores, agora e na hora de nossa morte. Amém.
0: Ave Maria, cheia de graça, o Senhor é convosco. Bendita sois vós entre as mulheres, e bendito o fruto do vosso ventre, Jesus.
2: Santa Maria, Mãe de Deus, rogai por nós, pecadores, agora e na hora de nossa morte. Amém.
0: Ave Maria, cheia de graça, o Senhor é convosco. Bendita sois vós entre as mulheres, e bendito o fruto do vosso ventre, Jesus.
2: Santa Maria, Mãe de Deus, rogai por nós, pecadores, agora e na hora de nossa morte. Amém.
0: Glória ao Pai, ao Filho e ao Espírito Santo.
2: Como era no princípio, agora e sempre. Amém.
0: Ó meu bom Jesus,
2: perdoai-nos, livrai-nos do fogo do inferno. Elevai as almas todas para o céu e socorrei principalmente as que mais precisarem.
0: Nossa Senhora de Fátima e São Francisco,
2: rogai por nós.
0: Infinitas graças vos damos, soberana rainha, pelos benefícios que todos os dias recebemos de vossas mãos liberais. Dignai-vos agora e para sempre tomar-nos debaixo de vosso poderoso amparo, e para mais nos obrigar-nos, vos saudamos com uma salve rainha.
2: Salve rainha, mãe de misericórdia, vida, doçura, esperança nossa salve. A vós bradamos, degredados filhos de Eva, a vós suspirando, gemendo e chorando neste vale de lágrimas. Eia, pois, advogada nossa, esses vossos olhos misericordiosos a nós volveis. E depois deste desterro, mostrai-nos Jesus, bendito o fruto do vosso ventre. Ó clemente, ó piedosa, ó doce sempre Virgem Maria,
0: rogai por nós, Santa Mãe de Deus,
2: para que sejamos dignos das promessas de Cristo.
0: Juntos rezamos o Santo Terço, que possamos ficar com as bênçãos de Deus e proteção de Nossa Senhora. Em nome do Pai, do Filho e do Espírito Santo. Amém. Paz e bem.
2: Santa alegria.
0: Louvado seja o nosso Senhor Jesus Cristo.
2: Para sempre seja louvado.

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11: 5:03.
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0: 15 graus.
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1: 14 graus. 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
1: Seis horas, 3 minutos.
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0: 6:53.
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10: 14 graus.
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Olá, bom dia! A partir de agora você está na companhia do Caminhos da Fé, um momento de reflexão e espiritualidade, aqui na tua rádio. O resumo e o comentário dos fatos que movem a Igreja, suas dioceses, paróquias e pastorais, a dinâmica das comunidades. Saudamos os ouvintes do Caminhos da Fé, que vai ao ar sempre aos domingos,

0: e que estão sintonizados em uma das emissoras nas áreas de cobertura aqui da Rede Tua Rádio, em Caxias do Sul, Lagoa Vermelha, Veranópolis, Garibaldi, Vacaria, Marau e Soledade. Esta é a Tua Rádio, presente na tua história. Começamos com as informações do Vaticano.
1: Nesta quarta-feira, tradicional dia de audiência geral no Vaticano, o encontro com os fiéis na Basílica de São Pedro foi precedido pelo encontro com uma delegação de bispos da Igreja Luterana da Noruega. Na audiência realizada na auleta da Sala Paulo VI, o pontífice deu as boas-vindas ao grupo, esperando que os bispos tenham conseguido visitar os locais sagrados ligados aos primeiros cristãos e mártires, cujo testemunho da fé em Nosso Senhor continua a ser uma fonte de inspiração duradoura, a exemplo de Santo Olavo e Santa Suniva, que dedicaram a vida a Deus e ao próximo, além de terem ajudado a unir os povos, disse o Papa. Uma demonstração de força transformadora da caridade e de encorajar a fazer o bem uns pelos outros, sobretudo para o mundo atual de grande turbulência.
2: There seems to be an increasing animosity among peoples.
1: Parece haver uma animosidade crescente entre os povos, evidente não apenas nos conflitos e disputas internacionais, como vocês observaram, mas também dentro dos próprios países, como demonstra a acrimônia que muitas vezes caracteriza o debate político e social. Dada a nossa condição humana decaída, é muito fácil assumir uma atitude de hostilidade para com aqueles com quem discordamos. Por essa razão, é necessário um esforço conjunto para buscar caminhos concretos de reconciliação e fraternidade. A esse respeito, Jesus nos mostra um outro caminho, revelando que a bondade e a caridade têm o poder de desarmar.
0: Vamos conhecer o Santo do Dia com o Frei Jaime Bétega.
3: Santo do Dia.
4: Dia 30 de agosto, São Cesário de Arles, bispo. Cesário, com 20 anos, deixou sua casa, distribuiu seus bens entre os pobres e fez-se monge. Eleito superior, foi logo substituído por causa da grande frugalidade que exigia de seus monges. Foi ordenado sacerdote e, aos 30 anos, substituiu o bispo de Arles. Como bispo, foi uma das personalidades mais destacadas do episcopado de seu tempo, com filial reconhecimento com o bispo de Roma, em nome do qual promoveu 5 sínodos de bispos no sul da França, a fim de decidir a estruturação da vida cristã e consolidar a doutrina ortodoxa. Foi um grande pregador e expôs com clareza a doutrina sobre o purgatório. Lembra o caráter obrigatório do dízimo, frisa o cultivo da justiça, a prática da misericórdia e o cuidado com a castidade. Conservam-se ainda hoje as 2 preciosas regras monásticas e 150 sermões e homilias. Ele nasceu na França em 470 e morreu em 543 com 73 anos de idade. 30 de agosto, São Cesário de Arles, bispo.
0: Vamos agora à participação do Frei Bruno Glab.
5: Amigos e amigas que nos acompanham semanalmente em nossa reflexão bíblica, a nossa saudação franciscana de paz e bem. 22º domingo do tempo comum. O evangelho proposto para hoje é Mateus capítulo 16, do 21 ao 27. Para entendermos bem, vamos lembrar. No domingo passado, refletimos sobre a profissão de fé de Pedro, quando ele disse: Tu és o Cristo, o Messias, o Filho de Deus vivo. Esta profissão era correta, mas Pedro entendeu de forma errada. Ele, como os demais discípulos e como muito, inclusive nós hoje, pensava que o Cristo, o Messias, seria um homem poderoso que entrasse em Jerusalém, derrotasse o Império Romano que dominava Israel naquela época e, se preciso fosse, usaria violência, mataria os adversários. O Cristo seria um homem poderoso que submeteria todo mundo. Mas isto estava completamente errado. No Evangelho de hoje, Jesus decepciona seus discípulos. Ele mostra que não vai a Jerusalém para derrotar ninguém. Ele vai para ser preso, sofrer, doar a vida, ser morto para ressuscitar ao terceiro dia. Pedro não conseguiu entender isto. Ele até já tinha uma espada, nós lembramos, quando, na hora em que Jesus foi preso, ele cortou a orelha de um servo chamado Malco. Pedro entrou em parafuso, chamou a atenção de Jesus, dizendo que isto nunca te aconteça. Ele esperava que Jesus derrotasse os adversários. Como poderia ele ser morto? Jesus usa palavras duras para Pedro. Nem parece. Diz, vai para longe, Satanás. Lembremos que nas tentações que Jesus sofreu no capítulo 4 do Evangelho de Mateus e também 4 do Evangelho de Lucas, o diabo queria que Jesus fosse o dono do mundo, não aquele que iria carregar a cruz. Vamos lembrar, Mateus 4, 8 a 10, ele mostrou para Jesus todos os reinos do mundo e disse, tudo isto aqui será teu, se te prostrares e me adorar. Se Jesus cedesse à tentação do diabo, ele seria o dono do mundo, mas não teria, então, instaurado o reino de Deus aqui na terra. Pensar em poder para derrotar os adversários é não pensar as coisas de Deus, mas as coisas dos homens. Nós, homens e mulheres também, sempre pensamos aquela lógica, quem pode mais chora menos. O que eu posso tirar de proveito por cima dos outros? Mas seguir Jesus é comprometer-se com o reino. Para isto é preciso tomar a cruz e segui-lo. Em outras palavras, tomar a cruz não é aceitar resignadamente todo o sofrimento, toda a injustiça, mas antes é não buscar a si mesmo, mas contrariar os critérios humanos, esvaziando-se, fazer de sua vida, como Cristo fez, uma doação pela causa comum. Tomar a cruz é doar a vida. Quem não quer doar a vida, não tem como seguir Jesus. Com isto fica uma pergunta. O que esperamos nós mesmos da nossa prática religiosa? Queremos tirar algum proveito ou queremos doar a nossa vida pelos irmãos e pelas irmãs? O verdadeiro amor só comporta doação. Isto Jesus fez e isto é exigido de todos os seguidores de Jesus. A você, meu irmão, minha irmã, nossa saudação de paz e bem.
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6: Olá, meu amigo, olá, minha amiga ouvinte, graça e paz, força e luz. Hoje é o Dia dos Namorados. Eu queria partilhar para vocês um texto hoje que a mim também me chamou muita atenção. Sobre o namoro, da Rosana Braga. Namore muito, mas não cometa uma loucura. Esse texto diz assim: evolução e aprendizados à parte, acredito realmente que nascemos para nos relacionar, para estar em constante troca com o outro, para exercitar afeto e perceber ao longo de toda a vida o quanto isso pode ser difícil na maioria das vezes, mas o quanto também é valioso, gratificante e enche nossa vida de significado. E você há de convir comigo que quando se trata de namorar é diferente, é mais fácil. É fluido, leve, é receptivo. Namoro de verdade, como tão bem poetizou Carlos Drummond de Andrade, tem a ver com fazer pactos com a felicidade, por muitas vias, de várias formas. Quando comecei a pensar sobre esse tema namorar, diz ela, me veio uma frase que eu vi essa semana num contexto completamente adverso. Estava assistindo a um documentário sobre a loucura, loucura mesmo, de doença, internação, medicamento e psiquiatria. E me comovi demais ao ouvir um suposto doente mental dizendo ao repórter que loucura é quando a gente não vê o outro. Meu Deus, eu pensei. Será que temos confundido tão deliberadamente a diferença entre loucura e sabedoria? Loucura é não ver o outro, claro. E foi o suposto louco quem disse isso ao suposto normal. E me veio agora. Sabe qual é o momento, talvez o único momento em que realmente vemos o outro? No exato instante em que nos rendemos e o namoramos. Repare, observe e me diga se não tenho razão. Ver o outro não tem exatamente a ver com paixão, porque ela é projeção, é quase uma dor. Não tem tanto a ver com amor, porque costumamos entendê-lo mais como um compromisso quase sério. Mas namoro, não. Quando você sai para namorar, você vai à busca do que o outro tem de mais belo e disposto a mostrar o que você tem de melhor. Você olha o outro querendo realizar seus sonhos, fazê-lo feliz, da forma mais genuína e profunda que a felicidade pode ser feita. Tem a ver com olhos nos olhos, prestar atenção no que ele diz, estar atento ao que o outro quer. Tem a ver com paciência amorosa, conceder carinhosamente, só para ter o privilégio de presenciar seu sorriso. Namoro é feito de risada, espontaneidade, humanidade. É feito de tempo sem ponteiros. Namorar é ganhar o dia de presente para o outro. É transformar a vida num passeio de balão. É, eu sei, não dá para fazer isso o tempo todo, mas dá sim, pode apostar para fazer isso bem mais vezes do que temos feito. Por isso, hoje não quero te sugerir nada. Quero te desafiar mesmo. Duvido você parar com essa maluquice de não ver o outro. Duvido você pensar fora da caixa. Em primeiro lugar, pare de acreditar que você só pode namorar quem você beija na boca. Sim, é óbvio que você não só pode, como deve namorar mais quem você dorme, quem você casou, quem divide a vida com você. Mas estou sugerindo que você namore a vida, os amigos, os filhos, o marido, a esposa, o flerte, a paquera, namore até você mesmo. Transforme o seu relacionamento com um dia de dizer não a essa loucura cotidiana que temos nos imposto sem perceber. Não aos olhos fechados para o outro, e sim ao suspiro gostoso de quem abre os olhos e acorda. Acorda de verdade, acorda e vê que viver sem namorar é a maior loucura que alguém pode cometer. Chega de loucura. Esse texto da Rosana Braga, neste Dia dos Namorados, dá o que pensar. Um forte abraço. Deus te abençoe e te guarde. Em nome do Pai, do Filho e do Espírito Santo. Amém.
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0: Faremos agora uma breve pausa. Voltamos daqui a pouquinho.

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0: Caminhos da Fé, de volta aqui pela Rede Tua Rádio. Obrigado pela companhia, obrigado pela audiência de sempre. Nós que estamos aqui nas emissoras nesta manhã de domingo, hoje é dia 30 de agosto. Falando no mês de agosto, esse mês é o mês das vocações.
1: Uma conversa com o Frei Rodrigo Antunes, animador vocacional da província dos Seis Capuchinhos, do Rio Grande do Sul. Bom, e o despertar da vocação na sua vida? Hoje você é um animador, mas lá no começo também você disse sim para vocação religiosa.
2: Lá no começo eu fui animado, né?
1: Alguém te animou, né?
2: Alguém me animou. Então, basicamente assim, né? Eu fui um jovem sempre muito inserido na vida da igreja. A minha família também muito, muito inserida. Nós éramos da comunidade do interior. E o pai e a mãe sempre foram convidados para serem festeiros de comunidade. E aí eles ajudavam e eu estava sempre no meio, né? Como é que foi surgindo o desejo de ser frei e depois compreender também que a minha vocação, além de ser religioso, era ser um religioso presbítero, padre, né? Como com a graça de Deus hoje sou. Estamos num ambiente de rádio, né? E me parece que uma metáfora pode ajudar. Eu parece que escutava como que uma voz, uma música suave. Mas nessa música suave que eu escutava, esse som, havia muitos outros ruídos na volta, né? Então, eu tinha, estava na escola, eu estava na comunidade, tinha outras vivências. Mas eu ia escutando aquela voz, aquela música suave ao fundo e ela foi aumentando o volume. Até que certo momento, quando eu estava terminando o ensino médio, me parece que escutei com clareza a melodia daquela música. E aí decidi entrar no seminário para fazer a experiência de ser frei. Uso essa metáfora para dizer que aquele som que era baixinho no início, né, foi aumentando com base das vivências que eu estava tendo dentro da igreja. Até compreender que aquela melodia vinha de Deus e ele me chamava para me consagrar. Então, eu nunca imaginei que lá na minha adolescência, eu seria um frei capuchinho, seria um padre, né? Em algum momento, fui escutando aquela voz e até chegar o momento de dizer sim, quero ser frei para sempre. Então, acho que a vocação para ser frei, para ser padre, é Deus chama pessoas normais, pessoas com limitações, fragilidades, em famílias normais, e nesse processo que a gente vai também aprendendo. O Rodrigo, que entrou no seminário em 2014, portanto completo aí 12 anos de caminhada, é o mesmo Rodrigo, só que também diferente, né? Porque depois que eu entrei no seminário, esse contato com os freis, a minha vida enquanto pessoa humana enriqueceu muito. E hoje, já que lá atrás eu fui animado por alguém me descobriu, alguém me ajudou a entrar no seminário, alguém me oportunizou experiências para me encontrar o sentido da minha vida. Hoje, na função que exerço, né, na função em que estou de animador, busco ajudar a gurizada que vai surgindo aí também a entender e a escutar essa voz, né, essa música que talvez no início é meio baixinha, mas que com atenção, mesmo meio aos barulhos do mundo, ela é constante e daqui a pouco pode se tornar a voz mais alta que a gente vai ouvir.
1: Tu atua onde hoje?
2: Hoje eu trabalho em Garibaldi. Né? Então eu trabalho lá. Eu brinco que eu não sou o Julius, mas eu tenho dois empregos. Eu atuo na paróquia São Pedro, na pastoral, enfim, sim, vida normal, paroquial. E também sou animador vocacional da província. Né?
1: Vocação adulta. Hoje está mais presente, não é mesmo?
2: E isso vai surgindo. Sabe que cada vez mais percebemos, Makula, que seja o jovem ou alguns adultos, vão vivendo, mas sem ter um sentido para a vida. Isso é bem delicado, sabe? Porque imagina um homem com 40 anos...
1: Sem sentido para a vida.
2: Sem sentido para a vida. Ou, na linguagem comum nossa, não sabe o que fazer da vida. Talvez um jovem, uma pessoa, melhor dizendo, com 40 anos, encontre o sentido sendo padre. Só que também para nós, enquanto igreja, desafiador, exigente, exige muito cuidado acolher uma pessoa com 40 anos. Porque já tem toda uma bagagem, né? Então, hoje sim, vão surgindo muitos candidatos a vida religiosa, assim chamadas vocações adultas com 30, 40 e etc. Mas da nossa parte a gente sempre tem também esse cuidado em conhecer bem a pessoa, ver quais são as motivações pelas quais levam um homem com 35 anos desejar nessa fase da vida, quase um terço da vida já, né, entrar na vida religiosa. E às vezes surgem bons casos, às vezes a gente orienta também a seguir outros rumos, né? Então a gente vai ajudando cada pessoa a discernir também. Hoje ainda o forte que entram mais nos nossos seminários são os jovens.
1: Frei Rodrigo Antunes, animador vocacional da província dos Freis Capuchinhos do Rio Grande do Sul, sua bênção para a gente nesse momento e algo mais, fique à vontade, por favor.
2: Amém, agradecer a oportunidade de conversarmos sobre algo bom que é a vocação, compreender sempre que Deus chama todos nós, né? Uns ele chama ao sacerdócio, outros ele chama a ser freira, frei, outros
1: diáconos,
2: outros a ser bom pai, boa mãe. Então, Deus chama sempre. Talvez, às vezes a gente demora a escutar essa voz, né? Então, por isso, sempre pedir que Deus nos ajude a ouvir, estar com os ouvidos bem atentos e o coração para acolher aquilo que Deus vai nos conduzindo, né? Então, que Deus Todo-Poderoso abençoe a todos nós, as nossas vocações, as nossas famílias, em nome do Pai, do Filho, do Espírito Santo. Amém. A todos, o nosso muito obrigado. Maculã, obrigado pela oportunidade. Paz e bem.
1: Paz e bem, Santa Alegria.
0: Prefeitura de Vacaria projeta melhorias no entorno da Catedral Nossa Senhora da Oliveira.
3: O entorno da Catedral Nossa Senhora da Oliveira, um dos principais pontos históricos e turísticos de Vacaria, deve passar por uma série de melhorias. Os projetos envolvem a iluminação da Praça da Outro Filho e da própria Catedral, além da criação de uma estrutura de recepção para turistas e visitantes. Além da iluminação, a Prefeitura trabalha na captação de recursos para ampliar a estrutura turística no local. A ideia é criar um espaço de recepção próximo à imagem de Nossa Senhora da Oliveira, com área para atendimento aos visitantes e melhor organização do entorno. O projeto prevê ainda mudanças na posição da imagem da Santa, buscando ampliar o espaço de contemplação para fiéis e turistas. Na proposta, a estrutura também teria uma área destinada a produtos e materiais de divulgação turística do município. Na parte inferior, na cripta, poderá contar com banheiros, café, auditório, biblioteca e um pequeno museu sobre a história do município. O secretário municipal de planejamento, Alessandro Dalla Santa Andrade, explica que a proposta de iluminação já tem recursos captados e prevê a substituição dos atuais postes da praça por um novo sistema.
4: Então, a gente já conseguiu fazer a captação de recursos também para iluminação da praça. Então, a gente vai trocar todos os postes de iluminação. Iluminação da catedral também está muito bem encaminhada. Eu acho que vai ser um presente para a nossa cidade, porque a gente olha as imagens de Vacaria, tanto de quem nos visita como da própria comunidade, não tem a menor dúvida que o local mais fotografado da nossa cidade é a nossa catedral, né? E à noite também. Então agora a gente vai colocar uma iluminação de LED nela, no entorno de toda a catedral. Se der tudo certo com o projeto que nós temos, a gente quer que ela mude de cor conforme, né, o evento que esteja acontecendo. Por exemplo, né, Semana da Pátria, verde e amarelo, Semana Farroupilha, as cores do Rio Grande, e assim por diante, né? E com uma iluminação assim, especial mesmo na catedral. É, ali também tem um outro projeto estruturante, esse a gente ainda está em fase de captação de recursos, junto com o padre Cláudio, que é nós colocarmos um espaço assim, de recepção do turista em Vacaria, ali próximo onde está a Santa. E a ideia, né,
5: da imagem
4: da Santa é que ela pudesse ir junto à Oliveira, né, do outro lado, né? Porque é um local mais largo, onde os fiéis e os turistas poderiam contemplar a imagem de Nossa Senhora lá também com mais espaço, com um cenário mais amplo, mais bonito, e ali naquele local, então um local que seria uma espécie de centro de recepção ao turista, onde lá também estaria anexo a parte de baixo com a cripta, banheiros que hoje não tem, né?
5: Verdade.
4: E na cripta, então a ideia é que pudesse funcionar também um café, um auditório, uma biblioteca e um pequeno museu que conta a história de Vacaria.
6: Isso embaixo...
4: Na cripta.
6: Na cripta.
4: Na cripta. E ali na frente, então, não, daí já é um local mais de souvenirs, né? Para ter os produtos da região, a maçã, o vinho, as pequenas frutas, o queijo. Enfim, tudo que Vacaria produz junto com o material de divulgação do turismo, né? E, enfim, fazer um complexo turístico. Então, veja só, Betão, se nós conseguirmos, e se Deus quiser, nós conseguiremos fazer o conjunto do entorno da Catedral e Cripta, a nova iluminação da Praça da Outro Filho e a nossa rua coberta, eu acho que nós estaremos dando um grande salto de qualidade e de desenvolvimento do turismo em Vacaria, por que não dizer, mas também da qualidade de vida para quem mora aqui.
3: A administração considera que com a revitalização da praça, nova iluminação, a estrutura turística, o entorno da catedral poderá ganhar uma nova função de acolhimento aos moradores e visitantes. Além disso, o centro da cidade, incluindo a Praça da Outro Filho, também passará por uma revitalização. O espaço receberá ainda a construção da Rua Coberta. Da tua Rádio Fátima de Vacaria, Fábia Schiller.
0: E agora as informações que chegam da região de Garibaldi.
7: Integrando a programação da Festa do Padroeiro São Roque, da paróquia Nossa Senhora Mãe de Deus em Carlos Barbosa, ocorreu no último sábado, dia 22 de agosto, a tradicional bênção dos animais em frente à Igreja Matriz. Muitas pessoas de várias comunidades levaram seus animais de estimação para serem abençoados. O pároco Padre Anésio Ferla, o vigário paroquial Padre Luiz Carlos Conce e os festeiros, apesar da manhã fria, chegaram cedo para receber as pessoas que levaram seus animais para abençoar. Já no domingo, dia 23, ocorreu a tradicional bênção dos veículos. Da tua Rádio Garibaldi, Eduardo Bacon da Silva.
8: Francisco de Assis, uma semente de vida eterna.
9: Homem de oração. Um dos principais escritores da vida de São Francisco de Assis dizia que ele não rezava, mas era a própria oração. Para Francisco, não tinha tempo ruim para rezar, não. Todo momento e instante era a oportunidade para chamar Deus de Pai e colocar-se por inteiro na sua presença. Uma confiança e uma fé que nos desafia nos dias atuais a reconhecer a existência e a presença de Deus no nosso cotidiano. Ele está aqui. Seja um franciscano, seja uma franciscana, paz e bem.

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0: 14 graus.
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0: Caminhos da Fé, o rádio jornalismo religioso para você, ouvinte da Rede Tua Rádio. Vamos às informações da Diocese de Caxias do Sul.
1: Diocese em Comunicação, o seu informativo semanal com as notícias da Diocese de Caxias do Sul. Estamos no 22º domingo do tempo comum, dias 29 e 30 de agosto de 2026. Dia de celebrarmos a vocação dos catequistas, aqueles responsáveis pela transmissão da fé às crianças, adolescentes, jovens e adultos. Nosso abraço a todos os catequistas. Vamos aos destaques da Diocese ao longo da semana. Denis Pocai, Roberto Mazzucci e Tiago Orbach são ordenados diáconos permanentes em Bento Gonçalves. Na manhã do sábado, 22 de agosto, a Igreja Matriz da Paróquia São Roque acolheu a missa solene em que foram ordenados diáconos permanentes Denis Francisco Pocai, Roberto Mazzucci e Tiago Orbach para a região pastoral de Bento Gonçalves. A celebração foi presidida por Dom José Gislon, bispo da Diocese de Caxias do Sul, e reuniu amigos, familiares e padres, além dos diáconos da primeira turma da Escola Diaconal São Felipe. Restabelecido pelo Concílio Vaticano II, o diaconato permanente é um ministério de serviço voltado à caridade, à proclamação da palavra de Deus e ao auxílio litúrgico nas paróquias, especialmente nas periferias sociais e pastorais, sendo que os candidatos ao diaconato permanente podem ser casados ou solteiros. Denis atua na paróquia de São Roque, Roberto auxilia no Santuário Santo Antônio e Tiago faz parte da paróquia Cristo Rei, todas em Bento Gonçalves. Logo depois da proclamação do Evangelho, Denis, Roberto e Tiago se apresentaram à comunidade como candidatos ao diaconato. Dom José Gislon pediu ao diretor da Escola Diaconal São Felipe, Padre Leonardo Inácio Pereira, se eles estavam preparados, e ele lhe deu o parecer positivo. Por isso, o bispo, em nome da igreja, acolheu os eleitos para a ordem do diaconato. Em sua homilia, Dom José recordou a dimensão matrimonial e a vida familiar dos diáconos permanentes. Neste sentido, o diácono Tiago Orbach comenta a importância do apoio da família no processo de discernimento.
2: Sem eles a gente não conseguiria estar nesse caminho, sem o discernimento por parte deles, sem o apoio, sem as orações junto a nós, junto à nossa caminhada. Tudo isso foi muito importante e com isso precisamos do apoio da família e do empenho também deles. Sentimento, eu acho, de grande gratidão pelo todo o carinho, pelo todo o acolhimento que tivemos por parte da Diocese, todo o apoio que tivemos, tanto no nosso caminhar diaconal, no nosso aprimorar, no nosso evoluir que tivemos entre nós. E aí tudo isso nos ajudou bastante. Então sinto muita gratidão por todo esse caminhar. Claro que agora, digamos que viramos uma chave, partimos para uma nova etapa. Eu acho que o povo tem muita sede de uma palavra, muita sede, muitas vezes, de um abraço. E tudo isso acho que me ajudou na caminhada, enfim, a trilhar. E eu levei isso como lema de ordenação e acho que isso vai me levar na minha caminhada diaconal. Então, creio que tudo isso vai estar nos ajudando para um bom andamento, para que possamos, sim, fazer o caminho que Deus trilhou para nós e junto com ajudando toda a comunidade.
1: Logo depois, Denis, Roberto e Tiago fizeram o seu propósito e prometeram obediência diante do bispo. Em seguida, prostraram-se ao chão em sinal de entrega, enquanto era cantada a Ladainha de Todos os Santos. Ao final da Ladainha, aconteceu a prece de ordenação e o bispo impôs as mãos sobre os neodiáconos, que também receberam a estola diaconal e a dalmática. Eles foram revestidos por seus familiares. Depois da paramentação, Dom José Gislon lhes entregou o livro dos Evangelhos e lhes deu o abraço da paz. Abraço que foi seguido pelos demais diáconos em sinal de acolhida. O neodiácono Roberto Mazzucci fala sobre a alegria do dia da ordenação, dia especial para a Diocese de Caxias do Sul e que enche o coração dos novos diáconos e de suas famílias.
3: Muita alegria no coração, é algo assim que só quem está vivendo poderia dizer, sabe, não tem explicação. E fico muito contente por essa graça de Deus em minha vida e espero poder fazer, sabe, algo de bom perante a igreja, perante o povo de Deus. No decorrer da caminhada, com o diretor espiritual, com os colegas e tudo mais, a gente foi discernindo e acabando dando um sim definitivo. Ir a um encontro, poder ouvir, acolher, amar as pessoas, mesmo nas suas limitações, nas suas dificuldades, e poder ajudar a encontrar o caminho e ter esse encontro pessoal com nosso Senhor Jesus Cristo, vivo e ressuscitado.
1: A preparação para o diaconato permanente iniciou ainda em 2022 com a instituição da Escola Diaconal São Felipe, com o objetivo de oferecer uma formação sólida e integral aos homens que sentiram o chamado para o serviço eclesial, sem deixar de lado as suas dinâmicas familiares e profissionais, conforme explica o diácono Denis Pocai.
3: Sentimento de muita alegria, o apoio da comunidade, da minha família aqui é uma coisa indescritível. Mas, ao mesmo tempo, muita responsabilidade em assumir esse ministério. É uma missão, é uma vocação que eu venho me preparando nos últimos anos de formação e me ajudou a discernir que é esse mesmo o que eu quero, é a minha vocação de servir. Então, a responsabilidade de bem servir, de ser uma pessoa à disposição, sempre com muito ânimo, levando uma palavra boa e ajudando na caridade, especialmente, que é a missão maior do diácono. Eu já entrei na escola diaconal com a convicção de que essa era a minha vocação. Mas a formação foi muito importante para a gente aprender, assimilar e ver que realmente é isso que nós queremos fazer. Então foi muito boa a formação. Formamos uma família com nossos colegas e cada encontro era realmente um retiro que a gente fazia no final de semana e foi muito bom.
1: Denis, Roberto e Tiago se juntam a outros 16 diáconos permanentes ordenados nos dias 1º, 8 e 15 de agosto. No dia 29 acontece a última celebração da primeira turma da Escola Diaconal, quando Remy Damin vai receber o sacramento da ordem no grau do diaconato a partir das 10 horas da manhã na Igreja Matriz de Otávio Rocha. Concluindo esse processo de formação, um total de 20 novos diáconos está a serviço da igreja na região. Terceiro encontro de lideranças das escolas católicas de Caxias do Sul reflete o documento 85 da CNBB. Na quinta-feira, 20 de agosto, o Colégio São José, em Caxias do Sul, sediou a terceira etapa do Encontro de Lideranças das Escolas Católicas. A atividade reuniu mais de 40 jovens que vivenciaram um momento de formação, partilha e reflexão sobre o papel das lideranças juvenis na missão evangelizadora da Igreja. Ao longo do encontro, os participantes foram convidados a refletir e trabalhar em grupos, promovendo a troca de experiências e ideias entre jovens de diferentes comunidades e instituições de ensino. A formação teve como referência o documento 85 da CNBB, Evangelização da Juventude, Desafios e Perspectivas Pastorais, que apresenta reflexões e orientações para a ação evangelizadora junto às novas gerações. O momento formativo foi conduzido por Alessandro De Biasi, que integra a equipe a serviço do setor juventude da diocese. Ele ajudou os jovens na reflexão sobre a importância do protagonismo juvenil e da participação ativa na construção de uma igreja cada vez mais próxima da juventude. Promovido pela Comissão de Cultura e Educação da Diocese de Caxias do Sul, o ciclo de 4 encontros terá sua conclusão no dia 22 de outubro, com assessoria da secretária executiva da Cáritas, Loiva Menezes, no Colégio Madre Imilda. Grupo de 20 catequistas representa a Diocese de Caxias do Sul na 2ª Romaria Nacional de Catequistas em Aparecida. O Santuário Nacional de Aparecida acolhe, entre os dias 28 e 30 de agosto, a 2ª Romaria Nacional de Catequistas. Promovida pela Comissão para Animação Bíblico-Catequética da CNBB, a atividade reúne mais de 5 mil catequistas de todo o Brasil. Do estado do Rio Grande do Sul, embarcou para São Paulo um grupo de 515 pessoas. Somente da Diocese de Caxias do Sul, são 20 participantes de diversas paróquias e comunidades. A coordenadora da Iniciação à Vida Cristã da Diocese de Caxias do Sul, Margarete Bedin Menegatti, fala sobre a expectativa e sobre o encontro e nos deixa uma mensagem para este dia do catequista.
4: Nós estamos com muita expectativa. Daqui da Diocese de Caxias do Sul, nós iremos em 20 pessoas para representar todos os catequistas da Diocese. Com certeza nós teremos partilha, estudo e aprendizado e, além do mais, reflexão. E nós estaremos na casa da mãe Aparecida, que essa Romaria nos ajude a ver, a pensar nos nossos catequizandos, nas nossas famílias e nos próprios catequistas.
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Intenções da missa de hoje. Antônio João Orsato, primeiro ano. Danilo Sutile Bressani, sexto mês. Augusto Tramontina, 11º mês. Mariluce Orsato Minosso, segundo ano. Iraci Maria Bertosso, segundo ano e 11 meses. Christopher Bertosso Vieira, quarto ano e 9 meses. Adelina Guion Orsato, sétimo ano. Helena Ferreira Portela, sétimo ano. Anacleto Roani, nono ano. Carmen Girardello, décimo ano. Santina Orsato, 11º ano. Gilmar Orsato, 12º ano. Neuci Ferlin Bassi, 27º ano. Marcos Antônio Estelo, 46º ano. Délcio Ferneda, 50º ano. Sérgio Longo, Jeromim Pagnussati e Catarina Pagnussati Flack. Emília Maria Trento, Sérgio Antônio Trento, Luana Minosso, Paulo César de Miranda e Honorino Ferreira de Miranda, Dorvalino e Matilde Menegatti, Sabino da Lauba, Ivone Zanella, Nelson Bertosso, Antônio e Cláudio De Carli, Elvira e Luiz Marini, Germana Piccoli e Angelo Bassi, Graciosa Pagnussati Fabonato, Salvador Pacheco dos Santos e Lourdes dos Santos, Pedro e Eva de Matos, Guerino Rigo e Adélia Perin Rigo, Ricardo, Regina e Laudina Giacchini, Euclides e Elisa Estelo, Hélio Triquês, Alberto Croda, Severino Poli e Avelino Gonçalves Coelho, Nossa Senhora da Salete, por graça alcançada, pela Romaria dos Catequistas, que estão em Aparecida, são 5.000 catequistas. Aniversariantes dizimistas: Patrícia Durante, Wagner José Rissardo, Cidiane Borghetti da Silva, Bianca Vesaro,

igrejas que há em todo o mundo. E vos bendizemos, porque pela vossa santa cruz remistes o mundo. No encontro com Jesus, somos convidados a assumir a missão de testemunhá-lo, renunciando a tudo o que nos impede de segui-lo com fidelidade. Ele transforma nosso modo de pensar e julgar, e nos indica que a vida encontra sentido quando a pomos a serviço do seu Evangelho. Celebramos em comunhão com os catequistas da nossa comunidade neste seu dia. Preside esta celebração, Frei Ivar. Iniciamos cantando o número 134.

0: No caminho de Damasco, Saulo ouviu essa: Saulo, Saulo, por que me persegues? Aí Saulo respondeu: Senhor, que queres que eu faça? Então, aquele sim da conversão de Saulo para Paulo é a nossa conversão hoje aqui e aqui na paróquia Cristo Rei, e com todas as famílias que nos acompanham através da Rádio Alvorada, essa mensageira do Evangelho para todas as famílias, e formamos uma grande família em comunhão, em nome do Pai e do Filho e do Espírito Santo. Que a graça e a paz de Deus, nosso Pai Criador, enviou seu Filho Jesus, que é caminho, verdade e vida, a luz do Espírito Santo, esteja sempre convosco.
1: Ou seja, Deus que nos reuniu no amor de Cristo.
0: Diante da bondade e da misericórdia infinita de Deus, precisamos sempre da nossa reconciliação. E sobretudo, neste mês de agosto, mês vocacional. Pensar como é que estou vivendo a minha vocação. Aquela graça que recebemos no batismo, a vida matrimonial, sacerdotal, religiosa, essa vocação que nos conduz a uma única vocação, à santidade. Nem sempre somos obedientes à palavra para chegarmos um dia à santidade. Precisamos da reconciliação. Por isso, confessemos nossos pecados.
1: Confesso a Deus Todo-Poderoso e a vós, irmãos e irmãs, que pequei muitas vezes por pensamentos e palavras, atos e omissões, por minha culpa, minha tão grande culpa. E peço à Virgem Maria, aos anjos e santos, e a vós, irmãos e irmãs, que rogueis por mim a Deus nosso Senhor. Senhor, que oferecestes vosso perdão a Pedro, e o Pedro arrependido, Senhor, tende piedade de nós.
2: Senhor, tende piedade de nós.
0: Cristo, que prometestes ao paraíso ao bom ladrão, Cristo, tende piedade de nós.
1: Cristo, tende piedade de nós.
0: Senhor, que acolheis toda pessoa que confia na vossa misericórdia, no vosso perdão, Senhor, tende piedade de nós.
3: Senhor, tende piedade de nós.
0: Então, num gesto de um coração arrependido, estendendo a nossa mão, buscando essa luz, que Deus, que é Pai de infinita bondade, renove o nosso compromisso, que do nosso batismo, perdoe nossos pecados e um dia nos conduza à glória da vida eterna.
1: Amém.

Oração. Então, neste dia dedicado aos catequistas, os pais são os primeiros catequistas de seus filhos. A certeza que aquela fé dos pais na família, no santuário da vida que é a família, a grande família da comunidade, os catequistas que continuam a missão dos pais. E hoje está acontecendo, nesse fim de semana, uma grande romaria dos catequistas em Aparecida do Norte. São mais de 5 mil catequistas aos pés de Nossa Senhora Aparecida. Então, que todos nós possamos ser catequizando, aprendendo sempre de Jesus e sempre ensinando, transmitindo a mensagem de fé, de esperança e de amor. Deus onipotente, fonte de todo o bem e o bom perfeito, semeai em nossos corações o amor a vosso nome e, estreitando os laços que nos unem convosco, fazei crescer em nós o que é bom e guardai em, com amoroso solicitude os nossos dons recebidos para colocá-los a serviço do bem do reino de Deus. Por nosso Senhor Jesus Cristo, vosso Filho, que é Deus, e convosco viverei na unidade do Espírito Santo por todos os séculos dos séculos. E sentados para a liturgia da palavra.

Leitura do livro do profeta Jeremias. Seduziste-me, Senhor, e deixei-me seduzir. Foste mais forte, tiveste mais poder. Tornei-me alvo de irrisão o dia inteiro. Todos zombam de mim. Todas as vezes que falo, levanto a voz, clamando contra a maldade e invocando calamidades. A palavra do Senhor tornou-se para mim fonte de vergonha e de chacota o dia inteiro. Disse comigo: não quero mais lembrar-me disso, nem falar mais em nome dele. Senti então dentro de mim um fogo ardente a penetrar-me o corpo todo. Desfaleci sem forças para suportar. Palavras do Senhor.

Sois vós, ó Senhor, o meu Deus. Desde a aurora, ansioso vos busco. A minha alma tem sede de vós. Minha carne também vos deseja, como terra sedenta e sem água.

Venho assim contemplar-vos no templo, para ver vossa glória e poder. Vosso amor vale mais do que a vida, e por isso meus lábios vos

a minha alma será saciada, como em grande banquete de festa. Cantará a alegria em meus lábios, ao cantar para vós o meu louvor.

Para mim, foste sempre um socorro. De vossas asas, à sombra, eu exulto. Minha alma se agarra em vós. Com poder, vossa mão me sustenta.

0: Leitura da Carta de São Paulo aos Romanos. Pela misericórdia de Deus, eu vos exorto, irmãos, a vós oferecerdes em sacrifício vivo, santo e agradável a Deus. Este é o vosso culto espiritual. Não vos conformeis com o mundo, mas transformai-vos, renovando vossa maneira de pensar e de julgar, para que possais distinguir o que é da vontade de Deus, isto é, o que é bom, o que lhe agrada, o que é perfeito. Palavra do Senhor.
1: Aclamemos o Santo Evangelho cantando o número 206.

0: proclamação do Evangelho de Jesus Cristo segundo Mateus.
1: Glória a vós, Senhor.
0: Naquele tempo, Jesus começou a mostrar a seus discípulos que devia ir a Jerusalém e sofrer muito da parte dos anciãos, do sumo sacerdote e dos mestres da lei, e que devia ser morto e ressuscitar no terceiro dia. Então Pedro tomou Jesus à parte e começou a repreendê-lo, dizendo: Deus não permita tal coisa, Senhor, que isso nunca te aconteça. Jesus, porém, voltou-se para Pedro e disse: Vai para longe, Satanás, tu és para mim uma pedra de tropeço. Por que não pensas as coisas de Deus, mas sim as coisas dos homens? Então Jesus disse aos discípulos: Se alguém quer me seguir, tome a sua cruz, renuncie a si mesmo, tome a sua cruz e siga-me. Pois quem quiser salvar a sua vida, vai perdê-la. E quem perder a sua vida por causa de mim, vai encontrá-la. De fato, que adianta o homem ganhar o mundo inteiro, mas perder a sua vida? O que poderá alguém dar em troca da sua vida? Porque o Filho do Homem virá na glória do seu Pai com os seus anjos, e então retribuirá a cada um de acordo com a sua conduta. E então retribuirá a cada um de acordo com a sua conduta.

0: A minha alma tem sede de vós, como a terra sedenta, ó meu Deus. Então, todo encontro na grande família da comunidade é porque buscamos esta vida divina fortalecer nossa vida humana. Então, neste mês de agosto, mês das vocações, e toda a iniciativa vem de Deus. Deus é Pai, Criador de todas as coisas, e toda iniciativa vem sempre de Deus. Qual é a primeira manifestação, qual é a primeira epifania de Deus na vida de cada um de nós? É a vida. Ninguém pediu para nascer. A vida é um dom, um presente de Deus. Então, temos sempre um coração agradecido por esse presente que é a vida. E se Deus nos deu a vida, não quer que ninguém se perca nesse mundo, ficar somente nessas coisas passageiras desse mundo, mas nos indicou um caminho para o novo céu e a nova terra, que é o dia do nosso batismo. Porque o batismo é fonte de todas as vocações. O batismo é fonte de todas as vocações. E aí, como cristão, seguindo os passos de Jesus, o caminho que é Jesus, que vai à nossa frente, aí temos uma opção de escolha. Quem escolheu o sacramento do matrimônio, a vocação da paternidade e maternidade responsável, a vocação que conduz à santidade. Pai e mãe vivem a sua vocação no caminho da santidade. Assim, o sacerdote, os religiosos e religiosas, e também tem gente que opta pelo caminho do celibato. Então, mas todas as quatro vocações conduzem uma única vocação, a vocação da salvação, da santidade, o novo céu e a nova terra, a morada definitiva. Então, que todos nós possamos refletir neste mês, estamos concluindo o último domingo do mês, e o seguinte: vocação, algo que brota do coração de Deus, o coração do Sagrado Coração de Jesus, que passa pelas cordas vocais, vem pronunciar e chama. Então, vocação é dom para a Igreja, sermos mensageiros do Evangelho de Nosso Senhor Jesus Cristo para construir o reino de Deus na Igreja, mas não só na Igreja. Esse mês nós refletimos sobre na sociedade. Todos nós temos uma vocação chamada por Deus, mas temos uma profissão. Então, não podemos separar vocação e profissão. Eu vivo a minha vocação e por aqui vivo a minha profissão. Não. Tanto a vocação como a profissão vem da sabedoria de Deus. A sabedoria de Deus presente no seu trabalho. Qual é o seu trabalho? Qual é o seu trabalho para ganhar o pão de cada dia? Vem da sabedoria de Deus. Por isso que o caminho da santidade é no caminho vocacional, a vocação, mas junto com a nossa profissão. Saber, Deus trabalhou e nós trabalhamos com a sabedoria de Deus, mas essa sabedoria de Deus deve trabalhar sempre para o bem. Por exemplo, o papai e a mamãe trabalham, não trabalha para si, não guarda seu salário para si, mas para o bem da família. Veja só, então todo o trabalho tem sempre uma dimensão da família e também tem uma dimensão da grande evangelização do Evangelho do Senhor Jesus Cristo. Então, tanto na profissão como na vossa vocação, possamos sempre sentir essa presença da sabedoria de Deus e nos deixar guiar pela sabedoria de Deus, que nos conduz para um final feliz. Então, na primeira leitura do profeta Jeremias, e o profeta Jeremias fala de uma nova aliança. Então, veja só, você tem uma nova aliança. Havia a antiga aliança do Antigo Testamento, e o profeta Jeremias, ele colocou muita resistência para ouvir o chamado de Deus. Ele achava que não era possível ele viver como profeta, mas Deus o chamou, e o chamou uma vez, e ele aceitou. Ele disse: seduziste-me, Senhor, e eu me deixei seduzir. E aí, depois que ele assumiu a missão de profeta, veio tantas situações de perseguição, a dificuldade, as tribulações que ele sentia, para poder anunciar Deus único e verdadeiro, não a idolatria do mundo, mas o verdadeiro amor de Deus. E apontava para o horizonte que essa nova aliança, há 600 anos depois, 700, viria a luz que ele anunciava. Por isso que os profetas prepararam os caminhos da vinda do Salvador Jesus. Na segunda leitura da carta de São Paulo aos Romanos, fala que a salvação de cada um de nós vem por meio da nossa fé. Acreditar, ter confiança. Por isso que eu digo, é preciso sacrifício. E a palavra sacrifício quer dizer trabalho sagrado, trabalho santo, trabalho abençoado, porque a sabedoria de Deus é preciso sacrificar-se para o bem da família, para o bem da sociedade, para um mundo melhor. E no Evangelho de São Mateus, veja só, Jesus 3 anos foi catequizando os discípulos, né? E aí Pedro, como foi lento para acreditar. Quando Jesus se encontrou, aí o Pedro tirou da espada e cortou a orelha de um dos soldados. E Jesus disse, nada de violência. E no Evangelho de hoje, Jesus vê Pedro e disse, olha, o meu caminho é o caminho do Calvário, o caminho de Jerusalém. Isso, vão me perseguir, vão os mestres da lei, os anciãos, vão me perseguir e vão me matar. E no terceiro dia ressuscitarei. E veja só, Pedro, se nunca vai te acontecer isso. Nós vamos usar nossas armas para te defender. E aí Jesus, o que falou para Pedro? Ele não quis excluir Pedro da missão de apóstolo. Ele disse, Pedro, tu tens um pensamento que não é de Deus, mas dos homens. Tu és Satanás, o pensamento de Satanás. Você volta para trás, vem e siga-me. Veja, então, Jesus vai à nossa frente. Quem somos nós, como Pedro, querer ensinar para Jesus? Jesus é o Salvador. Temos que olhar o caminho que Jesus nos ensinou, o caminho da cruz. Por isso eu disse que a certeza de a linguagem da cruz. E qual é que é a linguagem da cruz? É o sofrimento, as quedas. Jesus teve 3 quedas e foi a cruz, não para a morte, mas da morte para a vida, a ressurreição. Não existe ressurreição sem o sacrifício da cruz. Se nós estamos hoje aqui, nessa nossa caminhada de fé, de esperança e de amor, é aquela graça que recebemos no dia do nosso batismo, e que possamos sempre olhar o caminho, Jesus vai à nossa frente. A exemplo então de Pedro, que aceitou o convite de Jesus, houve tribulações, houve, mas permaneceu até o fim, pois Pedro foi crucificado no seu martírio de cabeça para baixo, porque não quis morrer como o mestre, porque o mestre é único e salvador de todos. Então vamos renovar a nossa fé, que recebemos do papai, da mamãe, do padrinho, da madrinha, a nossa fé de ontem, de hoje, para alcançarmos o novo céu e a nova terra. Creio em Deus Pai Todo-Poderoso, Criador do céu e da terra, em Jesus Cristo, seu único Filho, nosso Senhor, que foi concebido pelo poder do Espírito Santo, nasceu da Virgem Maria, padeceu sob Pôncio Pilatos, foi crucificado, morto e sepultado, desceu à mansão dos mortos, ressuscitou ao terceiro dia, subiu aos céus, está sentado à direita de Deus Pai Todo-Poderoso, donde há de vir julgar os vivos e os mortos. Creio no Espírito Santo, na Santa Igreja Católica, na comunhão dos santos, na remissão dos pecados, na ressurreição da carne, na vida eterna. Amém. Como filhos amados e queridos por Deus, que nos indica sempre o caminho do bem para evitar o caminho do mal. Por isso, elevemos nossas preces.
1: Senhor, vós que saciais a sede da nossa alma, fazei que a Igreja seja sempre sinal do vosso amor e fiel à vossa vontade. O que é bom, o que vos agrada e o que é perfeito, nós vos suplicamos. Senhor, escutai a nossa prece. Vós, que acompanhastes os profetas, dai às autoridades e aos candidatos a cargos públicos a disposição de edificar uma nação conforme os vossos desígnios. Nós vos suplicamos,
2: Senhor, escutai a nossa prece.
1: Vós, que fortaleceis os passos dos seguidores do vosso Filho, concedei aos catequistas sabedoria, fidelidade e alegria de servir ao vosso reino. Nos suplicamos,
2: Senhor, escutai a nossa prece.
1: Vós, cujo Filho assumiu livremente a cruz, ajudai-nos a aprender com as cruzes da caminhada, que o dom da vida não é para ser guardado, mas para estar a serviço dos outros. Nós vos suplicamos,
2: Senhor, escutai a nossa prece.
0: Queremos louvar e agradecer a Deus por todos os catequistas. A palavra catequista quer dizer fazer ecoar, semear a semente do Evangelho. Sermos semeadores, não do joio, mas sermos semeadores sempre do trigo, da boa semente. E quem lança a boa semente tem a certeza de colher bons frutos em Jesus Cristo, na unidade do Espírito Santo.
3: Amém.
0: Ofertório.
4: Junto com o pão e o vinho, entregamos a nossa disposição de abraçar a cruz de cada dia e de renunciar ao nosso egoísmo por amor ao reino. Cantamos o número 290.

0: sabedoria de Deus no trabalho do homem e da mulher, e todo esse trabalho, sacrifício, seja aceito por Deus Pai Todo-Poderoso.
1: Toda a Santa Igreja.
0: Este sacrifício, Senhor, nos traga a perene bênção da salvação e vosso poder leve à plenitude o que celebramos no sacramento, a salvação. Por Cristo nosso Senhor.
1: Amém.
0: O Senhor esteja convosco.
1: Ele está no meio de nós.
0: Corações ao alto.
1: O nosso coração está em Deus.
0: Demos graças ao Senhor e nosso Deus.
1: É o nosso dever e nossa salvação.
0: A oração eucarística número 5. É justo e nos faz todos ser mais santos louvar a vós, ó Pai, no mundo inteiro, de dia e de noite, agradecendo com Cristo, vosso Filho, nosso irmão. É ele o sacerdote verdadeiro que sempre se oferece por nós todos, mandando que se faça a mesma coisa que se fez naquela ceia derradeira. Por isso aqui estamos reunidos, louvando e agradecendo com alegria, juntando a nossa voz, a voz dos anjos e santos, todos juntos cantando a uma só voz.

0: Ó Pai, vós que sempre quisestes ficar muito perto de nós, vivendo conosco no Cristo, falando conosco por Ele, mandai vosso Espírito Santo, a fim de que as nossas ofertas se mudem no corpo e no sangue de nosso Senhor Jesus Cristo.
1: Mandai vosso Espírito Santo.
0: Estando para ser entregue naquela noite que ia ser entregue, Jesus tomou o pão, pronunciou a bênção de ação de graças e o deu a seus discípulos, dizendo: tomai todos e comei. Isto é o meu corpo, que será entregue por vós. Do mesmo modo, ao fim da ceia, tomou o cálice em suas mãos, deu-vos graças novamente e entregou a seus discípulos, dizendo: tomai todos e bebei. Este é o cálice do meu sangue, o sangue da nova e eterna aliança, será derramado por vós e por todos, para a remissão, o perdão dos pecados. Fazei isto em memória de mim.

0: caminho de Jesus, o nosso caminho, a cruz, o sacrifício de cada dia. Por isso Jesus Cristo, ontem, hoje e eternamente, mistério da fé.
1: Toda vez que comemos deste pão, toda vez que bebemos deste vinho, recordamos a paixão de Jesus Cristo e ficamos esperando a sua vinda.
0: Recordamos, ó Pai, neste momento, a paixão de Jesus, nosso Senhor, sua ressurreição e ascensão. Nós queremos a vós oferecer este pão que alimenta e que dá vida, este vinho que nos salva e dá coragem.
1: Recebei, ó Senhor, a nossa oferta.
0: E quando recebemos pão e vinho, o corpo e sangue dele oferecidos, o Espírito nos una num só corpo, para sermos um só povo em seu amor.
1: O Espírito nos una num só corpo.
0: Protegei vossa igreja que caminha nas estradas do mundo, rumo ao céu, cada dia renovando a esperança de chegar junto a vós na vossa paz.
1: Caminhamos na estrada de Jesus.
0: Dai ao vosso servo, Papa Leão, ser bem firme na fé e na caridade, e a Dom Rodolfo, que é bispo desta igreja, muita luz para guiar o vosso povo.
1: Lembrai-vos, ó Pai, da vossa igreja.
0: Esperamos entrar um dia na vida eterna com a Virgem Maria, Mãe de Deus, com São José, seu esposo, os apóstolos e todos que neste mundo viveram na vossa amizade, souberam amar a Cristo e aos seus irmãos.
1: Esperamos entrar na vida eterna.
0: Abri as portas da misericórdia aos que chamasses para outra vida. Aí temos toda uma história, cada um de nós temos uma história, dos nossos pais, nossos avós, nossos bisavós. Então temos sempre um coração agradecido pelo testemunho de fé que recebemos. Então rezar pelos que já partiram. Acolhei-os junto a vós, bem felizes, no reino que para todos preparastes.
1: A todos dai a luz que não se apaga.
0: E a todos nós aqui reunidos, que somos o vosso povo santo e pecador, dai-nos a graça de participar do vosso reino, que também é nosso. Por Cristo, com Cristo e em Cristo, a vós, Deus Pai Todo-Poderoso, na unidade do Espírito Santo, toda a honra e toda a glória por todos os séculos dos séculos. De condição divina, se fez humano para nos indicar o caminho da salvação, da santidade. Jesus nos ensinou a rezar. Pai nosso, que estais no céu, santificado seja o vosso nome. Venha a nós o vosso reino. Seja feita a vossa vontade, assim na terra como no céu. O pão nosso de cada dia nos dai hoje. Perdoai as nossas ofensas, assim como nós perdoamos a quem nos tem ofendido. E não nos deixeis cair em tentação, mas livrai-nos do mal. Livrai-nos de todos os males, ó Pai, e dai-nos hoje a vossa paz. Ajudados pela vossa misericórdia, sejamos sempre livres do pecado e protegidos de todos os perigos, enquanto aguardamos, felizes a esperança, a vinda do Salvador Jesus Cristo.
2: Vosso é o reino, poder e a glória para sempre.
0: Senhor Jesus Cristo, que dissestes aos vossos apóstolos: eu vos deixo a paz, eu vos dou a minha paz. Não olheis os nossos pecados, mas a fé que anima a vossa igreja. Dai-lhe segundo o vosso desejo a paz e a unidade, vós que sois Deus com o Pai e o Espírito Santo.
2: Amém. Amém.
0: Aquela graça que recebemos no dia do nosso batismo, a paz do Senhor esteja sempre convosco.
1: O amor de Cristo nos uniu. Cordeiro de Deus, que tirais os pecados do mundo, tende piedade de nós. Cordeiro de Deus, que tirais os pecados do mundo, tende piedade de nós. Cordeiro de Deus, que tirais os pecados do mundo, dai-nos a paz.
0: Nós somos peregrinos e a peregrinação, a esperança em Jesus nunca decepciona, porque Jesus é o Cordeiro de Deus que tira o pecado do mundo.
2: Senhor, eu não sou digno que entreis em minha morada, mas dizei uma palavra e serei salva.
0: Que o corpo e o sangue de Cristo nos fortaleçam em nossas tribulações nessa caminhada terrena, para um dia nós chegarmos à morada da vida eterna.
2: Amém. Na mesa da Eucaristia, Jesus nos dá a força necessária para renunciarmos a nós mesmos e segui-lo com fidelidade. Aproximemo-nos com alegria para receber a verdadeira vida, cantando o número 723.

Como é grande, ó Senhor, a riqueza da vossa sabedoria, da vossa bondade infinita, que reservais para aqueles que vos amam, que reservais a quem vos ama. Então que possamos sempre, Ele nos ama, que nós saibamos amar, amar, amar como Ele nos ama. Pois diz, bem-aventurados os que promovem a paz, porque serão chamados filhos de Deus. Bem-aventurados que são perseguidos por causa da justiça, porque deles é o reino dos céus. Revigorados pelo pão da mesa celeste, mas vós pedimos, Senhor, que este alimento da caridade fortifique nossos corações e nos leve a vos servir nos irmãos, acolher a graça de Deus para testemunhar a nossa vocação no caminho da santidade. Por Cristo nosso Senhor. Amém. Então, logo mais às 10 horas, teremos aqui a presença do Bispo Dom Rodolfo, que será dando o diaconal aos três diáconos da nossa paróquia. Então, às 10 horas, teremos aqui a presença de Dom Rodolfo e a ordenação diaconal de três ministros. Na certeza, então, que nossa missão, que recebeu no batismo, quer a vida matrimonial e também quem tem o diaconato, né? Diaconato quer dizer aquele que se coloca a serviço da igreja, do reino de Deus. Então vamos pedir a Deus que esses três diáconos continuem sendo essa missão que receberam no batismo até um final, um caminho para a salvação, para a santidade. Peçamos a Virgem Maria, ela deu seu sim, o sim de José, da Sagrada Família, e o nosso sim hoje em nossas famílias. Então estamos em comunhão com todas as famílias que nos acompanham através da Rádio Alvorada, esse instrumento que comunica o Evangelho. O sim de Maria e o nosso sim hoje. Ave Maria, cheia de graça, o Senhor é convosco. Bendita sois vós entre as mulheres e bendito é o fruto do vosso ventre, Jesus. Santa Maria, Mãe de Deus, rogai por nós, pecadores, agora e na hora de nossa morte. Amém.

0: Tua força da palavra nos uniu, a força da palavra nos perdoou, a força da palavra nos alimentou com o pão vivo descido do céu. Nós trouxemos o mundo na igreja e agora a nossa vocação, a igreja no mundo, para testemunhar o verdadeiro sentido da vida para o novo céu e a nova terra, a vocação à santidade. O Senhor esteja convosco.
1: Ele está no meio de nós.
0: A nossa proteção está no nome do Senhor.
1: Que fez o céu e a terra.
0: Por intercessão da Sagrada Família de Nazaré, São José, o homem justo, Maria, toda de Deus e toda serva da humanidade, a Sagrada Família, abençoe-vos, o Deus Todo-Poderoso, Pai, Filho e Espírito Santo. Um bom domingo, vamos em paz e o Senhor vos acompanhe.
1: Graças a Deus.

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Olha, muito bom dia. Muito bom dia, minha gente querida. Estamos chegando, 14 graus a temperatura aqui na área central de Marau, depois da Santa Missa Dominical celebrada na nossa querida Igreja Matriz. A gente segue juntinho, entrando na sua casa, no seu domingo e no seu coração. Tá começando aí o teu domingo aqui pela tua Rádio Alvorada. Duas horinhas aí que a gente fica com você, com companhia, música, carinho e aquela conversa gostosa para deixar o seu domingo ainda mais especial. O domingo amanheceu nublado por aqui, mas o céu até pode estar fechado, né? Porque o que não pode é faltar esperança no nosso dia a dia, alegria, aquele calor humano que aproxima a gente. É nesse domingo, então, nosso agradecimento muito especial a você que já está ligado aqui, estava ligado na Santa Missa e agora no teu domingo. Aos nossos patrocinadores, apoiadores, parceiros que acreditam no rádio e caminham juntinho com a gente. Um carinho especial para você que está aí do outro lado, nos acompanhando, talvez preparando aquele almoço, descansando com a família ou, quem sabe, chimarreando com aquela erva mate buena por demais. Aquela erva mate aí com erva mate Bernardon. 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Porque o domingo combina com o chimarrão, música boa e ótima companhia. Então ajeita a cuia, prepara o mate e fica com a gente, porque o teu domingo está começando e a melhor companhia desse domingo é vocês. Vocês que nos acompanham no campo, na cidade, na rodovia, onde você estiver, com quem estiver, obrigado pela preferência e eu espero que você fique com a gente até o dia todo, né? Porque a gente vai até às 11, depois tem o João de Lima com o programa do CTG Felipe Portinho. E a gente agradece mais uma vez aqui os nossos patrocinadores deste domingaço, teu domingo. 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

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Vamos começar aqui a parte musical. Bom dia, Johnny. Já tomando aquele chimarrão, e é claro, erva mate Bernardon, escutando o teu programa. Se puder, manda a música Perigosa e Linda. Um abraço, obrigado aí já pela companhia, galera, mandando mensagem, Isabel Siqueira. Então vamos lá, então. Quando vê, já estamos pertinho das 11, né? Sem pouca prosa e muita música. Valeu, 9 horas, 2 minutos. Aquele abraço, obrigado pela companhia. Já quase passando a régua no mês aí do mês de agosto, de como falávamos antigos, né? O mês do cachorro louco. Fim de mês, a gente começa com Pirisca Greco cantando aqui nessa manhã do teu domingo aqui pela tua Rádio Alvorada. Tamo junto!

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1: Bueno, vamos lá, gente querida. Olha quanta gente já participando aí, fazendo a interatividade conosco. Nosso muito obrigado aí pela audiência, pela preferência. Amaral, região, todo mundo ouvindo. Obrigado aí que você tenha um excelente domingo, com muita paz, muita alegria. Que você possa viver, né, e aproveitar o presente, porque amanhã a gente não sabe, né? Então seja feliz, carregue no seu coração aí pensamentos positivos, na sua mente. Sempre pra frente, né, gente boa? Vamos lá. 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Vamos lá, mais música chegando, aproveitando para enviar abraços aqui para a nossa querida e respeitável audiência. Bom dia, meu amigo, tudo certo? Eu poderia tocar uma música aí para uma música Tarde Demais com Zezé de Camargo e Luciano. Com certeza já botamos na grade na sequência aí. Só por esse rádio aqui, esse cara é colecionador de rádio aqui, tem muita coisa legal, mano. Semana passada, melhor, semana retrasada, mandou um vídeo pra gente aqui. Que tal ligar todos juntos aí, viu? O nosso parceiro, o Valdecir Volpato. Obrigado, Valdecir. Vamos ver quem mais aqui tá ligado com a gente. Bom dia, Johnny. Queria que você rodasse uma música bem boa e dedicasse a minha sobrinha Jéssica. Alô, Jéssica, ela que sexta-feira estava de aniversário, provavelmente aí comemorando hoje com a família. Feliz aniversário, parabéns pra você. Parabéns aí, Jéssica. Então vai aí um abraço da Mara e também da Renata e o Enzo. Estão escutando o rádio aí, então manda aquele chimarrão. Você tá tomando chimarrão, é claro, com erva mate Bernardon. Manda um abração também ele que daqui um pouquinho já tá chegando esse Garganta de Ouro, Garganta de Aço, que tem uma audiência qualificada também. Estamos cevando o amargo. Bom dia, tudo bem, amigo Johnny? Estamos cevando o amargo aqui com a patroa e ouvindo pregado no programa no teu nosso domingo aqui no bairro Antônio Carlos Ultramar. Bom trabalho, forte abraço. Daqui um pouco a gente se dá esse abraço bem cinchado aí. Valeu, João Lima! Quebra-costela bem cinchada aí pra você e tua patroa, tá certo, meu querido? Parabéns pelo teu trabalho, é excepcional trabalho, a comunicação que desempenha já há anos e representa muito bem o CTG Felipe Portinho. Vamos lá, bom dia pra vocês aí da nossa Rádio Buenas, Cláudio Miro Santos, aqui no Pinhal. Boa galera do Pinhal, a rapaziada gauchada do Pinhal. Estamos escutando o rádio aí, roda Lourenço e Lorival, a menina da aldeia, linda essa música. Bom dia pra vocês aí da nossa rádio, da tua rádio, do teu domingo. Manda uma bengaldéria. Bom dia, amigo. Aquele abraço. É o Luiz.

0: 28 minutos faltando para as 10 horas. Zezé de Camargo e Luciano, aqui no teu domingo.
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0: 9 horas 32 minutos, 9h32. 9h32, 33 na virada do relógio. 14 graus a temperatura, amanhã nublada aqui na região norte do estado, na lendária Amaral. E que satisfação imensa estar junto com você. 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Um abraço aí, Marcelinho Gaiteiro, também o Marcelo Bernardon, a Luísa, eita, o Silvio, família Bernardon, família tradicionalista, né? Pessoal que mete a trança, pessoal que bota a piola aí, assadores de toda a trança, dá um quadro só da família aí. Parabéns a essa indiada campeira e proporcionando aí a melhor erva do sul do Brasil. Eita, meu galo velho. Isso aí, coisa boa. 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Vamos rodar um parabéns crioulo aqui? Já tá na hora do meu próximo bloco? Mas vamos rodar um parabéns crioulo, porque tem bastante gente pedindo música aqui e homenageando. Olha como tem gente aqui de toda a região ligado, né? Que maravilha, que beleza! A Jéssica está de aniversário. Quem tá mandando música aqui? A Mara, Renato, Enzo. Estão tomando mate aí, né? Que tal? Mate bem tupetudo. Quem mais aqui? Alô, Denilson. Obrigado pela sintonia. Alô, Vila Maria. Fala aí, Vila Maria.
2: Buenas, meu amigo da Rádio Alvorada. Se possível, toca uma bem cuyuda, bem galdéria aí, ó. Denilson de Vila Maria, Rio Grande do Sul.
0: Se for cuyuda, é seguro o tchê, né? Do gaúcho da fronteira. Vamos mandar uma bem baguala aí, bem cuyuda, que nem diz o amigo aí. Uma música da banda São Francisco, um feliz aniversário para minha grande amiga Celi Verde. Que está de aniversário neste dia 4 de setembro, sexta-feira. Muita saúde, muito sucesso para vocês aí. Tá bom, Celi? Obrigado aí pela companhia. Um abração para vocês. A gente fica feliz aí por vocês nos acompanharem, tá certo? Então a gente deseja um feliz aniversário em nome de quem? Da sua amiga Sinara Lúcia Stolfo, banda São Francisco. Já vamos rodar na sequência, a banda São Francisco. Valeu? Um abraço aí, então, mais uma vez, parabéns, Celi Verde. Recebendo um abraço aí da Sinara, da família Stolfo, ligada. Alô, Stolfo! Quem mais aqui? Opa, Johnny, tamo na escuta, hein? Manda um alô pro pessoal do bar do seu João Chapéu, do bairro Primavera. Tamo na escuta aqui. Alô, João. Abraço aí pra mim, nosso parceiro é o Sebastião Chicate. Sebastião Chicate, índio velho parceiro. Gente buena, assim, gente fina, sincera, elegante. E na humildade, né, Chicate? A gente chega longe. Isso aí, meu querido. Um abraço, obrigado pela companhia e Deus abençoe você e tua família. Bom dia, sou de Ibirapuitã, meus pais moram aí em Marau, a dona Maria Boscardim e o Valdir Boscardim. Gostaria de oferecer toda a programação de hoje para eles, em especial minha mãe, que estará de aniversário no dia 7 de setembro, no feriado. Um abraço, muito obrigado, Maria Boscardim, a dona Maria Boscardim e o Valdir Boscardim. Mirvane, obrigado, alô Ibirapuitã. Quebra-costela bem cinchado também, o Luciano, cara das alfafas lá em Ibirapuitã. Bom dia, minha mana Terezinha Lourdes da Rosa, tá de aniversário hoje. Olha quanta gente aniversariando, hein? Que legal essa interatividade. Então, nada melhor, como é que é o nome dela? Terezinha Lourdes da Rosa, que está de aniversário hoje. O que, que a gente pode rodar hoje? Não, vamos valorizar o Rio Grande. Mais ou menos desse jeito, vem aí para quem está aniversariando a nossa singela homenagem.

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2: Vamos lá, utilidade pública, segue o baile. 16 faltando para as 10, então não vamos perder tempo que tem que ter muita música boa aqui, ó. Mas uma utilidade pública que tinha sido perdida, uma carteira marrom com documentos em nome de Wellington Henrique Borghetti Teles. A carteira foi encontrada ontem, próximo da Cotrijal. A carteira estará na recepção da Rádio Alvorada e Mais Nova. Mas horário comercial, tá ok, pessoal? Porque agora a gente tem só a nossa produção aqui, então a gente não consegue ir lá atender. Então, atenção, você que conhece o Wellington Henrique Borghetti Teles. Sua carteira está aqui na... Está aqui na entrada, na nossa secretaria, tá ok? Valeu, parceria. Vamos que vamos. Mais abraços e música que não pode parar, né? E a galera não para de interagir, isso é muito bom. Isso é muito bom. Vamos ver aqui, ó. Vamos ver quem tá ligado aqui mais com a gente. Vamos ver. Alô, Jaime. Obrigado aí pela sintonia. Um abraço pra você, Jaime. Ali no Jaime Polenta, do bairro Conforto. Fala aí, Jaime.
3: E aí, meu amigo Johnny. Tudo certo? Tranquilo, no mais? Bom domingo pra ti aí, bom programa. Forte abraço aí. Mandou uma caprichada pra nós aí depois.
2: Valeu, obrigado, Jaime. Obrigado pela sintonia. Vamos ver quem mais aqui tá ligado com a gente. Chegando mensagem. Olha só, não para de chegar mensagem, rapaz. Vamos ver aqui o João. Bom dia. Gostaria de homenagear meu filho Arthur João Ganzer, que estava de aniversário ontem. A mãe Elizabeth e o mano Matheus, que manda. Ganzer, será que é parente da nossa queridíssima Silvane? Hã? Vamos ver aí, vamos ver aqui chegando mais mensagem. Que alegria, hein? Olha que beleza essa interatividade, hein? Alô, Neco, um abraço, meu querido, grande irmão da gente, pessoal do HCR, Hospital Cristo Redentor. Um abração pra você, Neco, obrigado pelo carinho de sempre, hein, meu irmão. Grande abraço, meu parceiro. Gente fina, sincera, elegante também. Valeu, Cláudio Miro da Silva, popular Neco, conhecido carinhosamente, né? Vamos ver aqui. Vamos ver, tá chegando. Vamos, tamo junto. Buenas, tamo aqui na escuta. Um grande abraço. Grande abraço aí pro nosso parceiro Lombinho. Lombinho que passou uma das brabas, mas já tá novo, né? Tá pia novo. Vamos ver quem mais aqui. Minha Nossa Senhora, então para de chegar a mensagem, que beleza. Bom dia, peço a música Vidro de Perfume. Estamos ligados no bairro Borges de Medeiros. Esse daqui é o Dilonei Cadarim. Bom dia, gostaria de mandar um parabéns para minha mãe Salete Maria Deon, que está de aniversário sábado dia 5. Eu, Thaís e meu filho Pietro Gael, desejamos um feliz aniversário a ela. Parabéns então aí para Salete Maria Deon, que está ligada com a gente. Muito obrigado. Vestido colado com a banda G4 para todas as meninas que estão na escuta. E o Luiz Tonini. Alô, povo gentilense. Obrigado pela audiência e o povo gentilense. Também um forte abraço aqui para nossa amiga Marley. Marley está semana toda ligada também no Tua Noite. Obrigado pela companhia. Vamos lá. Vamos ver quem mais aqui. Não para de chegar a mensagem aqui. Olá, bom dia, minha mana Terezinha Lourdes da Rosa. Tá de aniversário hoje. Alô, Terezinha. Parabéns, Terezinha. Quero oferecer toda a programação aí. Tá certo? Nova Alvorada. Nova Alvorada ligado com a gente aqui. Quem mais aqui? Sim, são parentes, claro que sim. Valeu, Elizabeth Quimento. Um abraço, família Quimento. O nosso parceiro Jair também, obrigado aí pela sintonia. Vamos lá, quem mais aqui? Bom dia, manda uma música aqui. E pescar que nada, pro restaurante Trilha do Sabor Caseiro, aqui no Taquari, pro pessoal que tá tomando aí uma brama bem gelada. Que beleza. Valeu, gente. Depois eu leio mais recados aqui, porque nós temos que falar quem tá com a gente, quem é parceiro, quem está conosco. Tá certo? Vamos lá. 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Bora, minha gente. Quem tá mandando mensagem, segura a onda aí, porque para quem pediu uma daquelas cuiuda, segura o tchê. Sempre

0: Perigosa e linda, aqui no teu domingo, 4 minutos faltando para as 10 da manhã. Bom dia com alegria. Você que está ligado, linkado conosco nas plataformas digitais, caiu o nosso agradecimento, nosso abraço, nosso carinho. Vidro fumê, ou melhor, vidro de perfume. Participação aqui do Cadarim, Dilonei Cadarim. Vamos ver aqui, também agradecendo aqui ao
1: Diego. Um abençoado domingo para você. Ligadinha no programa.
0: Paz e bem para você, queridaça. Vamos ver quem mais aqui. Para o restaurante Trilha, tem aqui o Cristiano Bianchin. Geusomina Pessin. Geusomina Pessin tá mandando um grande beijo aí, dedicando muitas felicidades. Parabéns aí, Cristiano Bianchin, pela passagem do teu aniversário. Saúde, paz, alegria e muito amor. Valeu? Vamos ver aqui, também já mandamos aqui um abraço para Salete e Maria Deon. Recebendo o carinho aqui da Thaís. Eu, a Thaís, meu filho Pietro Gael, desejamos um feliz aniversário para Salete e Maria Deon. Mas é sábado, dia 5. Bom dia, manda uma música. Essa aqui já foi. Tem mais aqui. Aí, Zalo, hoje tá na folga, parceiro.
2: Fala, meu amigo Johnny. Como é que tá? Tudo tranquilo?
0: Na
2: aqui
0: buena.
2: É o Zalo. Bom dia.
0: Bom dia.
2: Toca uma música pra eu e pra minha mãe aí. Especialmente pra você aí e pra todos os ouvintes da rádio aí.
0: Que beleza.
2: E um ótimo domingo a todos. Valeu, meu querido.
0: Valeu. Tamo junto. Tamo junto. Obrigado, Zalo. Obrigado aí pela companhia, meu parceiro. Vestido colorado, que tal essa aqui? Vamos ver se a gente acha também aqui, ó. Família Tonini, obrigado pela companhia. Um grande abraço aqui pro seu Odilon. Obrigado, Odilon, pela sintonia. Baita abraço aí, meu querido. Tudo de bom, tudo de melhor, saúde pra você. Vamos ver se a gente consegue rodar aqui o... Ou tá na hora do intervalo. Tá na hora do intervalo, vamos fechar essa primeira hora. 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
0: 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Vamos lá, gente. Intervalo, a gente já volta depois, já com mais participação de ouvinte. Fechou a nossa primeira hora, pontualmente, 10 da manhã.
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8: Vamos lá, segue a música, segue o baile, 10 horas 5 minutos, 10 e 5, e que audiência gigantesca, minha gente. Muito obrigado aí a cada ouvinte, você que está conosco neste domingo, fazendo aí do teu domingo essa companhia tão especial, né? Agora, para quem gosta de sentir aquela música que fala direto com o coração, vem aquele modão apaixonado, daquelas que lembram amores, saudades, histórias que a gente nunca esquece. Aumenta o volume e deixa aí tomar conta, a emoção tomar conta, porque domingo também é dia de se apaixonar, né? Se apaixonar pela música, por que não? Vamos lá, vamos curtir? Essa aqui é demais! 16, 14 graus a temperatura.

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2: Aqui pela tua rádio, 10 horas 11 minutos, 14 graus a temperatura. Missioneiro Luiz Carlos Borges canta Sangue Italiano, Alma Brasileira. Bom dia.

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1: Vamos lá, mais um pedido de ouvinte aqui que a gente completou, né? A nossa audiência qualificada pedindo aí a sonzeira. Você ouviu com Leonardo, Bruno e Marrone, que pescar que nada. Tô com uma boa aqui também agora pra rodar, que é com recordar, né? Recordar grande sucesso dessa cantora que partiu no tempo de Deus. Não vamos dizer assim cedo demais, na nossa visão. Na visão aí, somos... É Deus quem sabe, né? É Marília Mendonça com De Paulo e Paulino. Bom dia, Johnny! Tô curtindo aí o teu programa, roda uma música Estrelinha, né? Vou rodar aqui com De Paulo e Paulino e Marília Mendonça, tá certo? Vamos ver quem mais aqui. Esse daqui quem pediu foi a Maria Noeli e também o João Pedro. Casal apaixonado, que coisa boa. Coisa boa demais. Mais uma vez, um abraço, pessoal, no bairro Conforto. Olha ele, olha o cara. Alô, caminhoneiro. Vai, caminhoneiro, nessa estrada tão comprida, pensando em tua querida. Vamos escutar o áudio. Opa, segura aí. Segura aí, deixa eu arrumar aqui. Vamos lá, o programa ao vivo assim, ele tem mais graça porque de vez em quando tem assim, ó.
2: Fala, Johnny, bom dia.
1: Bom dia.
2: Como é que tá, meu irmão? Tamo tudo... aí com os parentes, ó. Todos os teus parentes aí, ó.
1: Que tal?
2: Azar. Estamos subindo aí pro tal do Joinville, pô, Zé. Levar um boizinho no gancho, hein?
1: Olha
2: aí. Bota um baitaca aí, um pedido de um pai pro filho. Tá bom?
1: Que
2: bom
1: tal?
2: Domingo, meu irmão.
1: Valeu, tudo querido. Tudo de bom pra você.
2: Tá, eu, o Benício e o Arthur, tá?
1: Benício, Arthur e o Célio. Lima, Célio Lima. Parente do Gustavo Lima. Boa viagem pra vocês aí, que Nossa Senhora Aparecida abençoe o manto negro do asfalto. Valeu, parceiro. Mas já tava sentindo falta aqui, senhor Dilon, viu? Na sua participação aqui na programação. Grande abraço aí, meu querido. Obrigado pela sintonia, obrigado pela participação. Bom dia, Johnny. Bom dia, um ótimo domingo pra você. Pra você também, queridaça. Lucimar Keller Colombi. Tá participando aqui do programa. E vamos lá. Vamos tocar som? 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Aqui, olha só, quem que tá tomando chimarrão lá? Iva Biazus tá tomando aí o mate de esperança. Vamos ver se a gente consegue rodar antes de encerrar aqui, tá bom, Iva? Obrigado aí pela companhia. Também o Evandro, no colo da noite. Que tal aí? Estamos devendo música aqui. Um abraço, pessoal, também da Refrigel. O Gabriel também, o Gilberto. Bora de som? É o teu domingo, 10h29.
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0: 10h34, 10h34, você tá ouvindo Rio Negro e Solimões, temperatura 14 graus aqui na área central. Fica ligado com a gente, tua nossa Rádio Alvorada. Bom dia, excelente domingo pra você.
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1: Vamos lá, gente bonita. Vamos lá, vamos que vamos, meu povo querido. Meus queridos, olha quanta gente participando aí. Não para de chegar mensagem. Que alegria, hein? Que alegria. Que coisa boa. Abraço você que tá na estrada. Se cuida aí. Você que tá em casa nos ouvindo. Ah, vamos lá. Bom dia, Johnny. Ah, olha aqui, ó, minha querida. A dona Olga. Beijo no coração, dona Olga. Ah, obrigado pelo carinho. Abraço também pro Nego. Um ótimo domingo para vocês aí. Muito obrigado pela audiência. Tá bom? O Sabino. Obrigado, Sabino, por nos ouvir. Saúde aí. Que você volte o mais breve possível ao normal do teu dia a dia. Valeu, meu parceiro. E aí, mais aqui. Olha só, rapaz, essa foto aqui, hein? Que capricho, hein? Agora vamos dar uma chegada nesse tal. Vamos fazer uma parceria com esse restaurante Trilha aí na noite, hein? Então, acho que vai dar certo, hein? O pessoal mandou uma foto aqui, um chuletão, aqueles bifão, sabe? De dar com o bife na cara do tigre, hein, rapaz? Vamos lá, que tá quase chegando no final. O João Lima daqui um pouco já tá chegando, esse gargantaço. Eu vou trazer uma música dos Mirins. Quem gosta muito dessa música, ó, provavelmente tá pedalando aí, né? É, nosso parceiro Jaime Pegoretti. Um abraço, Jaime. Um abraço para Ivete. Família toda aí sempre sintonizada. Também quero mandar um abração pro a Laís, representando aí Marau, nos rodeios afora aí, trazendo títulos aí para a cidade. Campeira, laçadora. Seu Celso, um abraço, seu Celso. Muito obrigado aí pela sintonia, especializada em mecânica para tratores. Ainda também nosso parceiro Celito. Rapaziada, gente fina. Eita, meu povo. Que coisa buena, hein, tia? E tá aqui a música já preparada. Agora, minha gente querida, um mate de esperança. É claro, tem que ser com a erva mate Bernardon. Pra matear a esperança, pra você que tá nos ouvindo, que esse mate aqueça o coração e leva até você uma mensagem de fé, força, esperança. Olha, muita gente acha que não é mil maravilha não, né? Muita gente que passa por dificuldade e que mesmo diante das dificuldades você nunca deixe de acreditar que dias melhores virão. A vida até pode nos apresentar os desafios, né? Os tropeços, dias nublados, mas sempre existe uma luz esperando para nascer. Que Deus abençoe sua casa, sua família e renove suas forças para seguir em frente. Você que talvez esteja enfermo, nos acompanhando, não perca fé, não perca esperança. Receba este mate de esperança com carinho e lembre-se, você não está sozinho. A esperança sempre encontra um caminho. Por isso, vamos ouvir e contemplar esta bela canção na voz dos Mirins. Vamos matear esperança aqui na tua rádio.

0: Vamos lá, gente boa. Pois é, tá na hora de dar tchau. Tá na hora da gente passar a régua aqui no programa. Quero mandar um abraço aqui, mais abraços. Chegando aqui agora o pedido do meu querido, meu afilhado Murilo. Abraço aí, tudo certo? Aqui na escuta com o pai. É, o pessoal tá metendo retro aí hoje, né? É pessoal da Fabonato, nossos parceiros, nossos patrocinadores aí também da semana. E vamos tá junto no domingo agora, hein? A Fabonato Terraplanagem. Tudo certíssimo aqui, um bom trabalho para vocês e nosso parceiro Dirceu. Grande profissional aí de serviço de retroescavadeira. O roubo da Gaita Velha. César e Rogério, vamos ver se dá tempo ainda. Porque agora tá na hora da gente encerrar, né? Tá na hora da gente encerrar. Deixa eu ver aqui. 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Tá chegando o João Lima para assumir aqui o trabalho. Eu acho que o nosso colega Gabriel, aqui que fica nas rédeas, né? E assim a gente vai chegando ao final de mais um Teu Domingo. E que esse domingo, que o seu domingo, né, seja especial, minha gente, tá certo? Fica aqui o nosso abraço, nosso muito obrigado a essa gigantesca e respeitável audiência que esteve conosco. Obrigado por cada chimarrão compartilhado, por cada mensagem, cada ligação e principalmente pela sua companhia, que vocês fazem a nossa rádio acontecer, né? Estamos encerrando e fechando mais um, passando a régua em mais um mês, levando conosco tudo aquilo que vivemos e aprendemos, e que um novo mês chegue trazendo novas oportunidades, saúde, paz, esperança e muitos, muitos motivos para sorrir. Que aquilo que não deu certo fique como aprendizado e que aquilo que sonhamos encontre um caminho para acontecer. O nosso agradecimento também, mais uma vez, nossos parceiros, patrocinadores que caminham ao nosso lado, tornando possível levar o rádio, a música, companhia até você. Que Deus abençoe você e toda a sua família. Um ótimo domingo, um excelente final de mês e uma semana repleta de coisas boas. Um grande abraço aqui do teu amigo Johnny Francio e de toda a família tua Rádio Alvorada. Até o próximo encontro. Fique com Deus e que a esperança nunca falte no coração de vocês. Paz e bem. Vamos viver a vida. Milionário e José Rico. Tchau, fui. Tá chegando o João Lima na sequência com o programa do CTG Felipe Portinho.
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Quando são 11 horas e 3 minutos, nosso muito bom dia. A Amanda na parte técnica, também o nosso amigo Gabriel. Nosso muito bom dia aos ouvintes lá de casa, ouvintes lá do rancho. A todos aqueles que estão em sintonia com o programa Repontando a Tradição, nosso carinho, nosso abraço. E também vamos convidando os amigos que estavam na companhia do Johnny Francio no teu domingo, que continue com nós das 11 horas até o meio-dia. Nos ajudando a fazer a nossa programação, já liberando os telefones, né, da tua Rádio Alvorada, 999-797515 e também o 33710317. Também o nosso muito bom dia a toda a gauchada do CTG Felipe Portinho, em nome do nosso patrão Marcindo, em nome do nosso patrão conselheiro, o seu Juvino Segalas, que se encontram em mais um encontro de patrões na sétima região tradicionalista, no Parque da Roselândia, na Querência de Passo Fundo. Daqui a pouquinho a gente vai trazer maiores informações. Também o nosso carinho, nosso abraço, nosso muito bom dia, abrindo as porteiras para os nossos patrocinadores, que são eles, Segalas Soluções Contábeis, Comércio de Bebidas Marauense, Hotel Conforto e Clínica Sirene. E agora em diante, até o meio-dia, a todos os amigos aí que desejam pedir suas músicas, fazer as suas homenagens, entrem em contato através do WhatsApp da tua Rádio Alvorada, mais uma vez, pelo 999-797515, também através do 33710317, ou através do meu WhatsApp, pelo 991-51-8031. E vamos até ao horário do almoço, levando a boa música, as informações da nossa entidade tradicionalista, as informações do CTG Felipe Portinho. CTG Felipe Portinho, fundado em 8 de fevereiro de 1958, idealizado e concretizado pelo capitão João Lamaison, juntamente com outros tradicionalistas. A nossa entidade traz como lema relembrar, honrando as tradições do Rio Grande do Sul. O nosso símbolo é a boiadeira, nas cores vermelho e branco. Nosso carinho, nosso abraço e nosso muito bom dia também a toda a gauchada do CTG Felipe Portinho, a todos aqueles, os nossos colaboradores, seja da Copa, da Cozinha, churrasqueiros, as nossas invernadas, artísticas, campeiros, individuais, coordenadores, coordenadoras, vocal, professores de danças, ronda jovem, ronda fandangueira, departamento de cavalgadas. O nosso carinho, o nosso abraço e também a todos os municípios vizinhos que nos levam na carona nesta hora de programação. Programa este que preserva os usos e costumes e as raízes do nosso pago no rumo de uma cultura própria. Daqui a pouquinho mais a gente vai trazendo os chasquisitos que nós temos por aqui da nossa entidade tradicionalista. Hoje temos na voz do nosso amigo Paulo Ávila, grande tradicionalista, grande locutor da nossa rádio co-irmã aí, hoje nós fazendo um chasquisito. Daqui a pouquinho a gente vai trazer ao ar, né, ele que também é o nosso coordenador cultural do CTG Felipe Portinho, junto com a sua esposa, a Catiane. Então, um forte abraço em nome deles, a todos os posteiros, né, posteiros da 34ª Ronda Fandangueira, né, que fazem grande fandango, então, no dia 14 de novembro. Todo mundo no convite aí, animação do grande grupo Os Mateadores. E vamos trazendo música na conversa, oferecendo a todos os amigos de todas as querências dos nossos municípios vizinhos, que já temos pedidos de músicas por aqui, já temos homenagens a fazer aos nossos municípios vizinhos, aos amigos que nos acompanham nesta hora de programação, também aqueles que acompanham através das redes sociais, o nosso carinho, o nosso abraço. E chegando para cantar para nós, os Monarcas, Santuário de Chucro.

0: Então, quando são 11 horas e 11 minutos, também já vamos abrindo as porteiras para os nossos patrocinadores, mas antes disso, vamos agradecendo a audiência do Fernando, Patrick e Rose, do Restaurante Trilha dos Sabores, no Taquari, e também do nosso amigo Cláudio Miro, da Querência do Pinhal, Soledade, que nos acompanham, pediram músicas no próximo bloco, já está prontita por aí, Histórias dos Passarinhos para o nosso amigo Cláudio Miro, também do Fundo da Grota para o Patrick e a Rose, o Fernando, Patrick e a Rose, Restaurante Trilha. Forte abraço a esses amigos, é muito obrigado pela parceria. 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Então, estas são as empresas que nos valorizam esta hora de programação. Programa extra, responsabilidade do CTG Filipe Portinho. E falando em CTG Filipe Portinho, vamos fazendo um registro aqui da nossa entidade tradicionalista, CTG Filipe Portinho, que hoje o patrão, também o nosso patrão conselheiro, o seu Juvino Segala, e os peões e prendas da gestão 2026 se encontram na querência de Passo Fundo, né, em mais um encontro de patrões, né, na sétima região tradicionalista, no Parque da Roselândia. Então tá feito o registro aí, onde, juntamente também com o Ricardo Dalmas, que é o nosso patrão da campeira, se encontram por lá, tratando assuntos referentes ao ano de 2026, no meio tradicionalista, no meio das entidades tradicionalistas, né? Então, depois vem o seu Juvino trazendo mais informações, juntamente com o patrão Marcino, aí para nós, né? Ele que nos mandou um recadinho, nos mandou um áudio, e a gente está fazendo a divulgação. E vamos mandando um forte abraço a todos aqueles que estão no galpão de pela parte da tarde, tem grande evento também no CTG Filipe Portinho. Vamos mandando um forte abraço a todo o pessoal da Copa, da Cozinha, todos aqueles que nos acompanham com seu radinho ligado ali do galpão grande do CTG Filipe Portinho. Então, forte abraço a todos, né? E vamos também trazendo um chasquisito aqui da Ronda, né? Na voz desse que vos fala e depois também na voz de um dos posteiros. Então, a 34ª Ronda Fandangueira, convidando para a grande fandango que acontece no dia 14 de novembro, animado pelo grupo Os Mateadores. E agora vamos trazendo uma chamadinha, então, em nome de todos os posteiros, na garganta, deste grande garganta de ouro, como diz o nosso amigo Johnny Francio. Forte abraço para o Johnny Francio. Aqueles que estavam na companhia do Johnny, nos podem continuar com nós até o meio-dia, aqueles que estão chimarrando o pé do fogo, tomando seu aperitivo, preparando seu churrasco, as patroas preparando a salada, nós também levando as informações da nossa entidade tradicionalista. E agora sim, na voz do Paulo Ávila, um dos grandes posteiros da 34ª Ronda, para o seu chasquisito, convidando a gauchada para a ronda.
1: Bom dia, gauchada. Estamos aqui no programa Repontando a Tradição do nosso amigo João Lima para fazer um convite especial a todos os ouvintes. Em nome dos posteiros da 34ª Ronda Fandangueira, convidamos a todos para o baile oficial da Ronda Fandangueira, dia 14 de novembro de 2026, animação do grupo Os Mateadores, aquele farto e variado cardápio. também sobremesas a noite toda, uma apresentação especial dos posteiros. Esperamos a sua presença para brilhantar ainda mais esta noite. Reserve já o seu ingresso. Vem para a Ronda, tchê!
0: Então, continuando com a nossa programação, após o chá esquisito do nosso amigo Paulinho Ávila, como todo mundo conhece, também grande radialista, grande locutor, apresentador de grandes programas no meio tradicionalista, vamos valorizando aqui a todos os amigos aí que nos acompanham nesta hora de programação, também mandando um abraço para os amigos aí que estão com o seu radinho ligado aí, né? Na querência do tio Hugo, né? Então, aqui tem um abraço aí pro nosso amigo pai do Léo, né? O Léo que se formou na última sexta-feira, né? Então, parabéns ao Léo, também a sua namorada, a Thaís, também para os pais, a Adriana e o Gilmar, e também os pais da Thaís, que é a dona Elizabeth e o seu Lauri, né? Então, forte abraço. Parabéns, Léo. Trabalho merecido, né? Depois de anos de estudo, onde aconteceu a formatura deste rapaz. Então, parabéns aos pais também do formando, né? Que os pais do Léo, que é a dona Adriana e o seu Gilmar, eles que residem na querência de do tio Hugo, e estão na companhia do programa. E depois a gente manda um abraço especialmente também para os pais da Thaís, né? Que são o seu Lauri e a dona Elizabeth, né? Getúlio Vargas, agora veio o nome da cidade desta prenda aí. E eles que também no próximo final de semana vão estar aqui pela querência de Amaral, vão junto com nós para a querência de Ibirapuitã e mais um fandango lá no Tropeiro Velho, né? Forte abraço para o patrão Gilmar Chaves aí do Tropeiro Velho, toda sua patronagem aí que nos convidaram para este grande fandango que acontece de abertura da Semana Farroupilha. E também temos mais um chasquisito aqui, tem um Chiro Velho nos convidando aqui, né? Então, buenas, tudo bem, parente, né? Eles que estão nos convidando para a grande festa que acontece no Salão da Comunidade São Vicente de Paulo, no bairro Primavera, então, no dia 13. Muito obrigado pelo convite do meu parente, o Paulo dos Santos, e também da Profe Rose, como todo mundo conhece, também o meu amigo Adelar. Forte abraço. Se der no jeito, a gente boleia a perna por ali também na festa aí na comunidade do bairro Primavera. E vamos trazendo música na conversa, então, do fundo da grota, a pedido do nosso amigo Patrick, né? Ele, o Fernando Patrick e a Rose. E eles também falaram que nós poderíamos sortear um ingresso. Mas vamos fazer assim. Vocês, quando vocês quiserem fazer, trazem aqui o ingresso e daí a gente sorteia e já encaminha o Chiru ou a prenda para o restaurante aí do nosso amigo Patrick aí, restaurante Trilha do Sabor na querência do Taquari. Qualquer hora nós bolhamos a perna para aí para tomar uma cervejinha bem gelada e almoçar com essa gurizada aí. Então, forte abraço a eles. E também ao nosso amigo Cláudio Miro do Pinhal Soledade, a toda a gauchada do Pinhal, a Raia da Pedra, Boa União, Soledade aí, que nos levam na carona nesta hora de programação, nosso carinho, nosso abraço, nos pediram também História dos Passarinhos.
2: A História dos Passarinhos!

0: Muito roda. Então vamos também agradecendo a audiência do nosso amigo Wilson Daniel e o seu Sebastião Daniel. Ele que estava meio adoentado, agora já está se recuperando, está visitando o filho, o seu Wilson Daniel, e estão preparando um churrasco e ele nos manda a próxima música aí, também com o Baitaca aí para todos os amigos, seus amigos aí, e para nós aqui da rádio, muito obrigado ao Wilson, seu Sebastião, pela companhia, pela parceria, eles que são ali da querência de Ibirapuitã, do Passo Portão, hoje reside aqui na querência de Maral. Então, saúde para o senhor, seu Sebastião, forte abraço, e chegando então para todos esses amigos aí, ainda com o Baitaca, do fundo da grota também.
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11: 14 graus.
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Quando são 11 horas e 32 minutos, nosso muito obrigado à nossa audiência, e o seu Getúlio Books, também o nosso amigo Arnaldo Poça. Daqui a pouquinho a gente vai trazer as homenagens desses amigos aí para a gauchada da Querência de Vila Maria, né? O Arnaldo que se encontra na Querência de Vila Maria e demais amigos da Querência de Vila Maria. Nosso carinho, nosso abraço, já vamos trazendo a música que eles nos pediram e vamos falando desta gauchada aí. E de primeira mão vamos trazendo aqui os nossos patrocinadores, estas empresas que nos valorizam esta ordem programação. 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Então, estas são as empresas que nos valorizam esta hora de programação. E, falando nos amigos aí, vamos agradecendo a audiência do nosso amigo Claudimar Lise, mais conhecido por Kiko Lise, né? Ele que nos mandou um recadinho. Bom dia, meu amigo, tudo certo? Graças a Deus, meu amigo Silvio, Kiko, né? Ele que é o esposo da dona Silvia. Forte abraço pro Kiko, a dona Silvia aí. Grandes amigos que a gente tem desde a querência do Ibirapuitã, né? Hoje também mora aqui na querência de Amaral. Forte abraço a ele, toda a sua família, seus filhos, né? Certamente estão reunidos. Qualquer um dia desse a gente boleia a perna lá no sítio deste amigo aí, vê se encontramos aquela água benta que ficou lá na capelinha do santo lá, né? Será que ainda está guardada por lá? Eita, meu amigo Claudimar Lise, né? Então, forte abraço também pro Juarez Sela também, que é grande parceiro da gente aí. Forte abraço a todos eles. E também vamos agradecendo a audiência do nosso amigo Getúlio Books, ele que está rodeando o borraio mesmo, nos mandou fogo na churrasqueira aqui, né? Forte abraço pro seu Getúlio e a dona Marinette, sempre na companhia do programa também. O Francisco Books, né? Sua esposa, sua família aí, grandes amigos que a gente tem. E o seu Getúlio que está esperando, ansioso para chegar o dia 13 de setembro aí. Quando o Jeanzinho, seu filho, está molhando a perna pro Rio Grande, né? Ele que se encontra lá em outro estado, né? No Espírito Santo. E vai fazer uma visita pro pai e a mãe aí. Então, forte abraço. Eles que estão aguardando a chegada do filho, né? De passeio, de férias, uns dias de férias aí, né? E através do serviço ele reside em outro estado. Também temos aqui o nosso amigo Cacildo do Marafon digitando, hein? Nossa glória, nossa pátria, coração. Felipe Portinho, general da... E vamos aguardando aqui, então, o pessoal aí que está digitando, o seu Eloy Borba, também o meu amigo Cacildo do Marafon, o pessoal do CTG Felipe Portinho, que estão na companhia do programa, nosso carinho, nosso abraço. E a gente vai olhando as mensagens dos amigos aí, vamos trazendo música na conversa aí, né, também. O nosso amigo Cacildo Marafon mandando um recadinho, bom dia, tudo certo? Manda uma pra eu e o Tony. Eita, Cacildo, velho. Cacildo, que trabalhou por vários anos na empresa
Começando na Perdigão, né, Cacildo? E terminando na MBRF. Forte abraço pro Cacildo Marafon. É, grande amigo. Também o seu mano, o Eve, né? O Eve que é o nosso cabeleireiro aí da família. 36 anos de BRF ele nos mandou aqui, né? Então, com certeza, 36 anos é uma vida, né, Cacildo, velho? Então, férias merecidas. Agora é pescaria e costelão, né? Forte abraço pro Cacildo Marafon, toda a sua família, pro seu pai, o seu Tony, e também, também pro meu amigo Eloy Borba, ele e a dona Josi, né? E a foto do Chiro Velho nos mandou, a foto da caipira, daqui a pouquinho, certamente, vai vir a foto lá do churrasco também, né? Ah, nos mandou aqui, hoje, vamos bolear uma galinhada. Eita, coisa boa, forte abraço pro seu Eloy, né? É, ele aqui nos convidou aí pra gente ir lá no seu sítio, lá na querência de Frederico Westphalen. Qualquer um dia desse a gente boleia a perna por lá. Forte abraço a esta família, grandes amigos que a gente tem. Também o seu Getúlio Buques aqui nos botou aqui. Confirmado pra nós ir juntos no Fandango com vocês. Que maravilha, seu Getúlio, então. Então vamos lá pra querência do Ibirapuitã também no dia 12, né? Onde tem a abertura da Semana Farroupilha lá no CTG Seiva Pampiana, onde eu tenho a honra também de ser um dos fundadores daquela entidade tradicionalista, e todos os anos eles nos convidam para a abertura. Então, forte abraço a toda a patronagem do CTG Seiva Pampiana, a todos os tradicionalistas daquela querência, a minha família também, meu pai que mora por lá, meu mano, meu sogro, minha sogra. Então, forte abraço a todos eles que também estão na companhia do programa lá. Também um forte abraço para o seu Luciano Ross, como falou o nosso amigo Johnny, o homem que tem a plantação de alfafa aí para a cavalariada aí dos gaúchos aí, todos os amigos aí que precisam de uma boa alfafa, né? Especial de primeira, como diz o gaúcho, entra em contato aí com o seu Luciano Rosa aí na querência do Ibirapuitão, através do Johnny Francio aí que se resolve o problema. Então, muito obrigado, seu Getúlio, também, já fazendo o registro aí que vai junto com nós. Ele é a dona Marinette. Tá bueno? Então vamos nos organizando aí. E aqui tem uma foto, véio, bem campeira aí do nosso amigo Cacildo Marafon aí, quando nós assando um costelão, hein? Então, forte abraço pro seu Cacildo Marafon. Vamos agradecendo a audiência desses grandes amigos que a gente tem. E também vamos mandando um forte abraço para a querência de Vila Maria aí, por todos os amigos que estão com o radinho ligado. Nosso amigo Arnaldo Poça, né? Ele que nos pediu música aqui, né? Ele que está, já nos mandou a foto do churrasco aqui também. Buenas, João Lima. Estou com o meu tio João Marca, no interior de Vila Maria. Se for possível, manda a música do Adelar Bertucci, Baile na Serra. Com certeza vamos rodar para esse grande amigo que a gente tem de longa data. Da tempo, começamos na Perdigão, né? Nós também já estamos com 35 anos, eu e o nosso amigo Arnaldo Poça, de BRF. Então, forte abraço para toda a sua família, para a Sara, suas filhas, para o seu tio, toda a gabuchada daqui neste Vila Maria. E falando em Vila Maria, vamos mandando um abraço também aí para o seu Luiz Portela, dona Odete Portela, eles também que são parceiros de Fandangos, pela nossa querência aí, também para o seu Arnélio, dona Terezinha, o João lá do restaurante Vale Esperançato, naqui neste Vila Maria, grandes amigos que a gente tem sempre na companhia do programa. Também o nosso amigo Wagner Lotz, o Ricardo, toda a sua família, o seu Sidney também, suas famílias aí. Um forte abraço também para o nosso amigo Everson Colete, o Marciano, a dona Rosa, a avó Heloísa, o Leandro e o Matheus. Forte abraço a todos eles. E também vamos enviando um forte abraço para a gauchada do CTG Filho Portinho, para a dona Ana Ruth Catani, seu Célio Catani, a dona Ana Ruth, que ela é responsável junto com a dona Leda pela cozinha do CTG, né? Grande culinária que sai no CTG Filho Portinho, está na responsabilidade destas duas que são as nossas comandantes e demais pessoas ali, as demais prendas que sempre estão na companhia, né, do programa Repontando a Tradição. Nosso carinho, nosso abraço. Também os nossos churrasqueiros, pessoal da Copa, todos aqueles que nos colaboram com a nossa entidade tradicionalista ali no galpão do CTG Filho Portinho. Segundo o seu Juvino, de tarde
Tem grande evento no Portinho, então um forte abraço a todos. Também para o nosso amigo, o seu Álvaro da Silva, sua esposa Silvia, também a Lana Bianca, seu Enio Isélio, Vilmar Pilate, mais conhecido por Preto. Forte abraço a todos esses amigos aí que nos levam na carona nesta hora de programação. E vamos trazendo música na conversa, mas antes disso também tenho que fazer um registro aqui. Nosso amigo Tomezinho, ele que, seu José Pedro Tomé, ele que nos pediu música do João Luiz Correia. E com certeza, Tomezinho, o teu pedido é uma ordem e nós vamos rodar. E também, hoje vou fazer um registro aqui no programa Repontando a Tradição. Então, no último final de semana, a gente se encontrava aqui no Salão Paroquial. Chegou uma gauchada, nada que a gente não possa, né, fazer este registro aqui. Então, o nosso amigo Tomezinho, até fui dar os parabéns para ele, porque chegou de chapéu, tirou o chapéu, pendurou na bainha da faca, tinha deixado a sua faca lá no seu carro, né? Então, respeito e educação, Tomé, isso é uma coisa que não tem dinheiro que pague. Então, parabéns pela tua atitude. Ele retirou o chapéu da cabeça, porque em lugar coberto não precisa de chapéu na cabeça. Hoje, um exemplo, até eu estou aqui na rádio e o meu chapéu está do lado aqui dos microfones da tua Rádio Alvorada. Não precisa de chapéu em lugar coberto. Então, respeito, humildade e caráter não se compra com dinheiro algum, né? Então, parabéns pela tua atitude. E vamos trazendo música na conversa, a pedido dos amigos. Então, chegando as músicas que os amigos nos pediram: João Luiz Correia, Me Vou Pra Vaneira, Os Bertucci, Festa do Morro Feio.

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1: Vamos lá pra festa do Morro Feio, companheiro.
2: Simbora, compadre.
1: Vamos ver.

E quando são 11h50, depois da festa do Morro Feio, vamos também mandando um forte abraço aí aos churrasqueiros aqui do nosso salão paroquial, na frente da tua Rádio Alvorada, onde o pessoal está, como diz o nosso amigo Antoninho Pavão, derramando gente pela janela. Grande almoço que acontece aqui no salão paroquial. A gente está daqui em frente, assistindo o pessoal chegando para o grande almoço que acontece. E vamos mandando mais uma vez forte abraço a todos. Um bom almoço, boa festa por aí. Forte abraço a todos os churrasqueiros aí, em nome do meu compadre Idemar Grando. E também vamos agradecendo os patrocinadores, porque já estamos caminhando para a reta final do nosso programa, que são eles: Segala Soluções Contábeis, Comércio e Bebidas Maravense, Hotel Conforto e Clínica Sidney. Estas são as empresas que nos valorizaram esta hora de programação, na hora que o gaúcho está fazendo o seu churrasco, tomando o seu aperitivo, as patroas fazendo a salada, nós levando a boa música, as informações da nossa entidade tradicionalista. E também não poderia deixar de prestar homenagem a uma prenda do CTG Felipe Portinho, que está de aniversário no dia de hoje, colhendo mais uma rosa no Jardim da Existência, que é a Lori, né? Então, forte abraço, parabéns, muita saúde, muitas felicidades a Lori, né? Colhendo mais uma rosa no Jardim da Existência no dia de hoje. E também mais um recadinho do nosso amigo, do patrão da nossa campeira, que é o Ricardo Dalmazo. Nós mandou um recadinho aqui: buenas, estamos com o seu Juvino e o patrão Marcino e todos os coordenadores do CTG Felipe Portinho, e mais um encontro de patrão, né? Esse encontro de patrão é na querência de Passo Fundo, né? Sétima região, promovendo este grande evento lá no Parque da Roselândia. Então, onde está sendo tratado diversos assuntos no nosso meio tradicionalista, também certamente assuntos que para a nossa Semana Farroupilha, a nossa Semana Farroupilha que agora a partir de terça-feira já começa o mês de setembro, já começa o mês Farroupilha, onde acontece grandes festas nas entidades tradicionalistas, cada uma prestando as suas homenagens para os seus entes queridos, também para os homenageados em vida. Então, em nome de todos os tradicionalistas aí, vamos desejando uma ótima Semana Farroupilha a toda a gauchada, né, que está se preparando para os desfiles, para as demais festas que acontecem no nosso meio tradicionalista. E também, semana que vem, né, já começa a Semana da Pátria, né, no mês de setembro, né, onde se comemora o dia 7 de setembro, né, com nossos desfiles aqui das nossas entidades também. Depois, no dia 20 de setembro, também vem mais desfile do Dia da Gaúcho, né? Então vamos comemorando o Dia da Bandeira, da nossa independência, e também a Semana Farroupilha aí. E vamos, como a gente falou, já caminhando para a reta final do nosso programa, vamos ficando por aqui, agradecendo a todos os amigos que nos acompanharam, nos pediram suas músicas através das redes sociais, aqueles que nos ligaram, as músicas que a gente não conseguiu rodar nesse programa, vai ficar para o próximo programa. A nossa sempre patroa e patroa conselheira e comandante da cozinha do Portinho está digitando, que é a dona Ana Ruth Catânio. Forte abraço para a dona Ana Ruth Catânio, em nome dela, a todos os amigos aí que fazem parte da família Portinho, seja da patronagem, seja os associados, seja os nossos simpatizantes, o nosso carinho, o nosso abraço. E como diz o nosso amigo Daniel Bush, o fogo já apagou, a erva já lavou e a água já esfriou. Vamos ficando por aqui, prometendo voltar no próximo final de semana, se o nosso patrão maior nos permitir, deixando as últimas duas músicas aí a pedido de todos os amigos: Grupo Matizes Povadeira, Porca Véia Lembranças. Até domingo que vem. Forte abraço a todos, uma ótima semana a todos nós. E se o patrão nos permitir, no próximo final de semana estaremos por aqui. Bom almoço, uma boa tarde a todos.

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0: 14 graus.
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8: 11 horas 59 minutos.
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0: outro assunto.
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5: 14 graus. 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
11: Muito bom dia, família do Agro, muito bom dia, família Donato, comunidade aqui de Santo Antão, município de Passo Fundo. Por aqui, gente, a paixão se concentra na produção de rosas e flores comestíveis. E hoje somos gratos pela acolhida do seu João Francisco, Dona Maria e o filho, o Rafael Donato. Rafael, bom dia, tudo bem contigo?
12: Bom dia, tudo bem? Sejam bem-vindos à propriedade aí, estamos aí. Acolhendo vocês com muita alegria aí.
11: Maravilha. Dona Maria, bom dia.
13: Bom dia.
11: Tudo bem com a senhora?
13: Tudo bem. Que bom que vocês estão aqui.
11: Bom, que família a senhora é?
13: Eu sou Garbim.
11: Da onde?
13: Meu pai era de Caxias, mas a minha mãe sempre morou aqui em Santo Antão, mas meu pai veio de Caxias.
11: Família muito numerosa?
13: A minha família não, somos só em quatro irmãos.
11: Rafael. Família Donato, fala um pouco da história da família Donato pra gente aí.
12: A família Donato veio da Itália, meu bisavô. Não, meu avô veio de Chapecó, nasceu lá. Daí vieram pra Cruz Alta, os Donato. Daí depois vieram se estabelecer em Passo Fundo. Vieram principalmente pra comunidade de São Roque. Daí depois, quando ele casou com a minha avó, vieram pra aqui morar aqui onde a gente mora agora, na comunidade de Santo Antão. Daí os meus Stefani, que foram os fundadores da propriedade, esses vieram em 1913 da Itália morar aqui, que era a minha avó, daí que casou com o Donato.

0: certo e depois foi desativado o aviário também.
1: Não deu certo o
0: Não
1: aviário?
0: deu, não era viável mais. Era muita, muita exigência para pouco retorno, no caso.
1: E a opção por flores, em especial flores comestíveis, parece que você hoje é uma referência na região, é isso?
0: Isso. As flores a gente começou em 2018, por acaso, com um cliente que já era cliente nosso na Feira do Produtor, que a gente faz desde 97 a Feira do Produtor. Com leite, começamos com leite, depois a gente fez, a mãe fazia umas rapadurinhas de leite, a gente foi levando, mesclando. Em 2018, a gente teve que parar com o leite, porque não tinha mais o que fazer, a gente vendia leite in natura, foi proibido. Daí a gente estava parando a feira. Aí um cliente nosso pediu, conversando com ele um dia, reclamou que não tinha mais flores comestíveis. Daí eu disse, mas que flor que tu tinha? Daí ele disse assim, eu tinha capuchinha no terreno, daí os caras construíram no terreno, eu perdi as flores. Daí eu disse, mas eu tenho essas flores aqui na em casa. Daí a gente começou a vender para ele, duas bandejinhas de flores por dia, por feira para ele.
1: Que maravilha. Dona Maria, fala um pouco pra gente sobre a época das rapadurinhas de leite, hein?
2: É, eu vendia bastante. Vendia leite, leite com coco, com chocolate, com amendoim, com nozes. E depois daí eu tive que parar. E eu fazia cocada, mumu e ambrosia. Daí foi proibido, né? Eles não me proibiram mesmo, mas eu tinha que construir uma peça como eles queriam. Mas daí, na época, não. Eu não podia fazer uma despesa que eu sabia quanto tempo ia
0: É,
2: poder
0: ia
2: vender.
0: perder a essência da coisa, porque a gente fazia. Eles queriam panela de inox, eles queriam tudo em inox. Nós tínhamos que ter laudo de um veterinário, como era leite. Tinha que ter laudo de um veterinário do gado, tinha que ter muita coisa. Então, ia perder a essência da produção.
1: E essa exigência fazia sentido na época? Faz sentido isso?
0: É a lei municipal nossa, né?
1: Sim.
0: De inspeção. Daí a gente tinha que, ou se adequava, ou não podia mais vender, porque eles iam proibir.
1: E aí você decidiu parar então?
0: Nós paramos com a parte das rapadurinhas, junto com o leite. Daí a gente tocou o leite até 2020, ainda vendendo leite. Daí vendia para a empresa que fazia queijo e abandonamos também.
1: Essas receitas, dona Maria, eram suas?
2: As de leite na hora da minha avó.
1: Sempre é da avó, né?
2: É, sempre da avó. E claro que a minha avó fazia só leite. E daí eu comecei a fazer só leite, depois eu fiz com coco, com chocolate, com amendoim, com nozes. Mas a receita era da minha avó. Ela fazia, né? Mas ela não tinha, assim, uma receita certa. E eu morava com ela, morei com ela um tempo. Aí, quando eu comecei a fazer, eu e a minha filha fomos desenvolvendo até chegar. Foi difícil, o certo da quantia.
1: Até acertar a dose.
2: Até acertar a receita mesmo, foi difícil.
1: Mas era uma procura muito grande, pelo que eu sei.
2: Sim, eu vendia bem. Vendia muito bem mesmo. Até.
1: Qual que vendia mais?
2: Ah, leite puro. Sempre foi leite puro. Mas a cocada eu fazia coco com maracujá, com leite condensado, com chocolate. Vendia bem o coco. Também ambrosia eu vendia muito. Mumu.
1: Só coisa boa. E a tua preferida, Rafael, qual que era, hein?
0: Eu gostava da cocada de leite condensado recém-feita, ainda morninha.
1: Coisa boa, né,
0: Tinha
1: tia?
0: privilégios, né?
1: Com um cafezinho preto.
0: Não, não, só a cocada tava
1: Só
0: bom.
1: cocada tava
0: Tava
1: bom.
0: bom.
1: É. Ajudava a fazer também ou
0: Ajudava
1: não?
0: quando possível, sim. E daí nós tinha, na época, a gente tinha lavoura e o aviário. Então era mais, a gente ia meio diversificando, né? Tinha que ajudar um pouco em cada lugar.
1: Tá certo. Muito bem, família do Agro, família Donato, comunidade Santo Antão. Município aqui de Passo Fundo, pausa comercial, já voltamos, é rapidinho.
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1: Comunidade Santo Antão, Passo Fundo, por aqui a família Donato, viva a paixão pela produção de rosas e flores comestíveis. aqui na

0: propriedade. Família Donato, sempre dedicada ao agro, toda a vida praticamente?
1: Sim, Rafael. Toda a vida. Desde o tempo do meu bisavô. Ele já vendia, ele vendia uva, meu avô também vendia uva na cidade, levavam de carroça.
0: Sabe que uma das missões aqui do nosso projeto, aqui no meu lugar, é também a questão de sucessão rural. Aqui teve teu bisavô, teu avô, você e os teus filhos que vêm pela frente aí, como é que vai ser?
1: Esses eu ainda não sei.
0: Eles não tem certeza?
1: Não tenho certeza ainda, eles estão hoje com 14 anos, o outro está com 10, eu não sei qual é que vai ser a ideia deles. Eles não têm... Vamos dizer que a estufa não é o negócio deles. Eles querem lavoura, eles querem o agro, né? Grãos, trator, ceifa, essas coisas assim, eles vão. Mas a gente não sabe. Porque
0: mas já é um gosto, uma opção,
1: não,
0: né?
1: Eles gostam, eles coisas. Mas a gente está muito perto da cidade, daí a gente não sabe o que, que vai seguir para frente, né?
0: Dona Maria, e a mulher na lavoura, no agro, como é que está hoje?
2: Está indo devagar. É, eu acho meio devagar, porque a gente tem em casa, tem tudo, né? Daí não... Mas eu sempre ajudei, sempre, porque o meu pai tinha horta e leitaria, quando ele veio de Caxias. Então, era horta e leitaria. Então, a gente sempre ajudou, desde criança, né? Casei, ainda casei com um leiteiro. Daí tinha o leite.
0: Casou com um leiteiro?
2: Casei com um leiteiro, daí tinha leite para tirar também, tinha as crianças pequenas. E eu nunca tive ninguém que cuidasse meus filhos. Eu ia para a lavoura com o João e tinha que levar. A gente ia arrancar mandioca e limpar as coisas. Eu sempre tive que levar junto, porque não tinha quem cuidasse.
0: Nunca pensou em morar na cidade?
2: Não, eu morei 2 anos com a tia minha, antes de casar. Mas não gosto de muito barulho.
0: Mas o contato com a terra é bem melhor.
2: É, bem melhor. Aqui a gente fica sossegado, faz o que quer e não tem ninguém para cuidar.
0: Se tiver que levantar 5 da manhã, levanta, né?
2: É mais ou menos o nosso horário. Só que daí a gente deita cedo, né? Mas o Rafael sempre levanta mais tarde um pouco. Mas eu e o João, depois de uma idade, a gente começa a dormir menos, né? Então a gente levanta mais cedo.
0: Tá certo. Rafael, quando chegamos aqui, já sentimos o cheirinho, não das flores, mas de uma estufa aqui que é repleta de temperos. Fala um pouco para mim dos temperos aqui também.
1: É, nós a gente começou... como a gente começou na feira? Desde 97. Só que a gente vendia leite, vendia os outros produtos, a gente não tinha verdura. Não tinha nada de alface, coisa nada. A gente nunca plantou, nunca levou isso. Em 2018, quando proibiram o leite, a gente teve que mudar de atividade, mudar de produto na feira. Aí todo mundo tem alface, todo mundo tem salsa e cebolinha, todo mundo tinha. Aí, como esse cliente que começou com as flores, ele tinha um restaurante de um padrão um pouquinho mais elevado. Ele tem um restaurante mais... Vamos dizer assim, um padrão mais... Ele não atende só o público em geral. Ele cobra um pouquinho mais caro, então ele atende o pessoal um pouquinho mais coisa. E ele não conseguia certos temperos, que nem manjericão, alecrim, orégano fresco, salve, essas coisas, eles não tinham. Ninguém conseguia produzir em Passo Fundo. Daí ali eu comecei produzindo. Tinha 15 pés de manjericão e 15 pés de alecrim. E um pouquinho de manjerona que a gente tinha de uma... Que a gente plantava por consumo próprio. Aí a gente foi aumentando ali... Daí resolvemos construir uma estufa, porque as flores, a capuchinha, que foi a primeira que a gente começou, morre com o inverno, na geada. Daí a gente construiu uma estufa para pôr elas dentro. Isso depois de um ano vendendo flores e manjericão. Aí começou, daí começamos com diversificar para ter, atrair um cliente que não tinha esse produto na feira do produtor.
0: Então sempre dentro de uma necessidade, de uma carência.
1: Isso. Sempre dentro de uma carência, sempre dentro de buscar produzir o que o consumidor precisa. Isso eu aprendi numa viagem para o Chile, que eu fiz um intercâmbio, de produzir o que o cliente quer, não produzir o que eu quero e o cliente ser obrigado a comprar aquilo. Então a gente produz o que o cliente precisa. Até hoje a gente tem essa premissa. Tu chega um cliente, a gente pergunta o que, que tu precisa? O que, que tu quer pôr no teu restaurante? De tempero, de produto? Para ter um diferencial... Pro restaurante dele, que como são vários restaurantes em Passo Fundo, eles querem ter um diferencial.
0: Tá certo.
1: Então eles procuram um manjericão fresco, um orégano fresco, não o seco que compra no mercado. O alecrim, ou a sálvia. Eu tenho um produto ali embaixo numa estufa ali, que é só eu que produzo no sul do Brasil, que eu sei porque eu comprei a semente de um cara que disse que só eu tinha essa semente. De uma planta que é da culinária oriental. Então, a pedido de um cliente meu. Então, a gente vai e sempre procura ter um troço diferente, um produto diferente para o cliente. Uma que eu tenho que ter o diferencial, porque senão eu não vou vender. Eu comecei depois que todo mundo vender alface na feira. E alface todo mundo tem. Então, não é que não vai rodar. Vende, eu tenho, eu produzo, mas não é o meu forte.
0: Você falou intercâmbio no Chile. Por que exatamente o Chile, hein?
1: Na época foi o Sindicato Rural de Passo Fundo, dos agricultores aqui, dos trabalhadores rurais, que promoveu a viagem. Eu estava fazendo estágio na prefeitura e fechou na época, eu não sabia o que fazer. Isso foi em 95, eu estava com 19 anos. E surgiu essa oportunidade de eu ir. O sindicato que bancou toda na minha viagem, no caso, porque foi um intercâmbio promovido pela CISA. E daí o sindicato botou tinha uma vaga para uma pessoa ir para lá. E daí, na época, eu estava meio à toa, não sabia o que fazer da vida. Recém-formado técnico agrícola, com 19 anos. Daí eu vou, vamos ver, vamos olhar, vamos conhecer, né?
0: Valeu a pena.
1: Valeu. Nós ficamos 17 dias lá. Conhecemos toda a parte de produção deles e coisa muito interessante lá.
0: Do que o Chile se destaca, hein?
1: Frutas.
0: Frutas.
1: Frutas, produção de fruta. Uva, todo tipo de fruta. E nessa premissa, eles vão no país que eles querem exportar e perguntam o que fruta, o jeito que eles querem, o tamanho, o grau de açúcar e produzem de acordo com o que aquele país quer.
0: Que maravilha. Dona Maria, entre tantas coisas por aqui, o que a senhora mais gosta de fazer hoje aqui, hein?
2: É lidar nas estufas. É lidar na estufa. Porque eu de manhã levanto, tomo café e já venho para a estufa. Às vezes eu vou lavar a minha louça do café de meio-dia, quando eu faço o almoço. Não é todo dia que a gente lava de manhã. E eu gosto da estufa, gosto mesmo. De vir lidar com a terra.
1: Que a gente, as flores a gente tem que tirar, porque a gente só tira a flor. Não tira o ramo dela. Só tira a flor.
0: Só a flor.
1: Só a flor. Então a gente tem que tirar de manhã cedo, quando é quente, porque senão ela murcha. Daí não fica apresentável no prato depois.
0: Tá bom. São rosas e flores. Rosas comestíveis ou não?
1: Toda rosa é comestível.
0: Toda rosa é comestível?
1: Toda rosa é comestível. Só a gente produz ela num ambiente protegido, sem agrotóxico, para poder comer, porque não pode lavar a pétala, né? Não tem como lavar que nem uma folha de alface. Então a gente produz ela em ambiente protegido, embala bonitinho, certinho, para poder mandar pro cliente. A flor, pode ser qualquer rosa que tu pegar, pode ser comestível. Só que daí uma que tá na rua com poluição, com poeira, com coisa, fica meio estranho, né?
0: O que vai em conta, então, é a forma de preparar a rosa. Então,
1: isso,
0: depois
1: é a forma de cultivar.
0: Para comer?
1: Isso. Porque as flores a gente compra em floriculturas. As mudas é a mesma que vem pro jardim. As outras flores, que nem a cravina, que nem a capuchinha, nós juntamos ela, a primeira muda, num terreno baldio. Em cima de um monte de entulho. No lixo, bem dizer. Só que daí foi produzida, depois a gente trouxe para dentro da estufa, daí então é protegida, ela não tem mais contato com agrotóxico, nada, né? É, passa a carência, beleza, não tem problema.
0: Aqui, certamente, a salada de vocês é flores, então?
1: Não.
0: Não?
1: Raramente.
0: Sério?
1: Sério. A gente vai pro costume, né?
0: Hein, dona Maria?
2: Não, a gente não gosta de comer as flores. Coitadinha. Eu no começo...
0: Você tem pena de comer as flores?
2: No começo eu tinha pena de tirar. Agora eu já estou acostumada, mas ai, me doía cortar, tirar as coisas tão bonitinhas que elas estavam ali. E a gente tem que ir lá colher de tesourinha.
0: Então, salada é de outras cultivares?
2: É.
0: Alface, radite. Repolho, radite, tomate?
2: É, mas esse é alface, as flores, mas é para enfeite mesmo, né? Mas a gente não tem o costume de botar para enfeitar.
0: Rafael, dizem que a salada de flores é coisa de gente rica, é verdade? Ou todo mundo tem acesso a isso?
1: Não, todo mundo tem acesso, mas o pessoal não é qualquer restaurante que compra. Quem tem um restaurante mais popular, eles não priorizam, né? Por causa que nem tem restaurantes aqui em Passo Fundo que cobram, hoje, R$30 um prato para comer. Eles não vão botar mais uma bandejinha de flor, uma coisa que é um pouco um valor meio... Não é barato. Então, eles não usam, mas é uma culinária mais sofisticada, um pouco, que usa.
0: Hoje, quantos tipos de flores você tem aqui hoje?
1: Hoje, em produção, tem a...
2: Cravina, capuchinha...
1: Cravina, capuchinha, lavanda, a rosa, a perpétua...
2: Lavanda,
1: a fada azul, o brinco de princesa, e chegou uma agora, o amor perfeito, que é de inverno.
0: São todas variedades nacionais ou importadas?
1: Eu creio que a semente é importada. Não sei De onde vem? Porque a gente já compra a muda pronta. Que nem no Meu Amor Perfeito, a cravina, a gente... A cravina até a gente consegue fazer semente. O Amor Perfeito também, ele nasce por conta. Mas a gente compra a muda pronta, eu não sei de onde vem, como... Que a muda pra mim vem até de... Vem de Santa Catarina e vai vir um cara agora aqui da Serra, da... perto de Caxias ali, que vai vir um fornecedor.
0: Rafael, produção o ano todo aqui?
1: Sim, o ano todo. A gente tem que ter o ano todo.
2: Tem umas variedades que não. O Amor Perfeito, por exemplo, é só no inverno. No verão ele não dá.
1: Mas a gente tem que ter o ano todo porque consta no cardápio do restaurante. E daí eles têm que trocar o cardápio. Se não tem a flor ou se não tem um tempero, eles precisam trocar o cardápio. Ou a composição do cardápio. Daí a gente procura ter o ano inteiro. Porque senão eles dão problema para eles no restaurante.
0: Você, de repente, algum dia foi a um restaurante comer a tua própria... teu próprio produto ou não?
1: Se eu contar que eu não vou nos meus clientes...
0: Sério?
1: Sério. Dificilmente eu vou, assim, eu não vou, eu tenho convite, ah, o pessoal vai, coisa, tudo, mas eu não vou nos meus clientes. É muito difícil.
0: Mas já pensou você num restaurante chique, me dá uma salada de flores agora, sei lá, aquela salada de entrada, assim?
1: É, eles põem na salada, mas o mais eles põem no prato. Porque esses restaurantes são à la carte. Então eles põem uma flor em cima do prato acabado e entregam na mesa para o cliente.
0: Tá bom. Bom, Rafael, sonhos daqui para frente, o que você pretende na tua propriedade? Claro que você, como técnico agrícola, sempre está buscando o melhor para a tua propriedade aqui.
1: É, a gente tá ampliando. Agora a gente vai trabalhar em parceria com o Sebrae ali um sistema novo de cultivo, que é cultivo em substrato de casca de arroz. Está construindo uma estufa nova onde era o aviário. Vai ser tipo... Seria uma semi-hidroponia. Não vai ter terra. Os nutrientes vão todos na água. E a gente vai trabalhar na casca de arroz. Só que a gente já faz um ano e pouco que está montando a estrutura e ainda não temos... Não está produzindo.
0: Agora, impressionante, já teve em outras propriedades, a preferência pela casca de arroz, hein? Está crescendo muito isso.
1: É. Esse foi desenvolvido pro Kleber, do Sebrae. Ele é um consultor do Sebrae. Ele desenvolveu esse método porque ele não queria hidroponia. E o substrato preto, esse que vem, o substrato que é usado normalmente, ele é um tanto difícil de trabalhar. E a casca de arroz é um substrato inerte. Ela tem boa aceitação para retenção de água, a raiz se desenvolve bem ali dentro. Veio a calhar bem para nós, então é barato para conseguir.
0: Essa parceria com o Sebrae, você que buscou, o Sebrae te buscou, como é que foi, hein?
1: Isso é uma parceria da prefeitura, o Ministério do Desenvolvimento Agrário, que compra os produtos da agricultura familiar para merenda escolar, via Conab. E daí a Conab exige da prefeitura uma capacitação dos produtores para vender para merenda escolar. É uma capacitar um pouco o produtor para ter um melhor desenvolvimento, uma propriedade mais desenvolvida, com mais tecnologia, com mais produção, mais fácil. Então, foi o que começou a consultoria com o Sebrae.
0: Então, o teu foco daqui para frente, o futuro que te reserva muita coisa boa, é o foco produção de rosas e flores comestíveis, é isso?
1: Sim, a gente é o primeiro, a primeira produção. A gente começou com isso e a gente vai dar a sequência porque é uma meio que uma exclusividade nossa, né? Então a gente já tem, não vamos deixar de produzir. Isso é...
0: Mercado sempre certo.
1: Sempre certo. O que eu estou produzindo, eu não consigo vencer a produção hoje da coisa.
0: Dona Maria, estou curioso para saber um pouco mais aqui sobre a comunidade. Comunidade Santo Antão.
2: Santo Antão é descendo, o senhor entra no santuário, desce um pouquinho ali para baixo. É uma comunidade, não é muito grande. Comunidade pequena.
0: E por que esse santo aqui, hein? O senhor sabe?
2: É o Santo Antão, é o santo protetor da agricultura, né? Dos animais. Ele tem a imagem dele, tem um porquinho junto. Então, ele é o santo. E o porquê do santo, eu não me lembro, assim, o porquê que foi botado ali. Parece que foi um vizinho que deu.
0: Da festa grande aqui?
2: Olha, eu faz tempo que não vou. Se eu te disser que estou indo, é mentira.
0: Qual é o mês que é a festa aqui?
1: É janeiro. Ele é... 17. É, o santo é 17 de janeiro. Daí a gente optou pelo segundo fim de semana de janeiro fazer sempre a festa do santo.
0: Mas ele é poderoso, esse santo aí, hein?
1: É um santo forte.
0: Forte.
1: Porque aqui... Aqui, Santo Antão foi a região que começou a horticultura em Passo Fundo. Com o meu avô, pai da mãe, um tio dela e mais um pessoal da família Rebeck e Trevisan, eram os que tinham as hortas em Passo Fundo na época.
0: Sim. Dona Maria, qual seria a sua mensagem para as mulheres rurais hoje, hein?
2: Não desistam de trabalhar e vão, procurem fazer o que gostam, né? Se eu gosto da horta, da estufa, e quem, cada uma tem que fazer o que gosta, né? Mas não desistam da lavoura, de morar para fora. Eu não sairia daqui. Já faz 51 anos que eu moro aqui.
0: Se pudesse, voltaria novamente a fazer rapadurinha ou não?
2: Sim. Ah, eu gostaria, mas tem... Quantos anos faz que nós paramos?
1: Nós paramos em 2017.
2: Ainda tem gente que vai na feira procurar. Mas a senhora não faz mais. Agora não temos mais nem vaca. E leite de caixinha não dá para fazer. E os braços também já não ajuda mais.
0: Mas quem sabe um dia, né, dona Maria?
2: É, quem sabe. Os braços não ajuda mais. Mexer, porque a rapadura tem que mexer muito, né?
0: Deixar para os netos, então?
2: Os netos não é a área deles, não.
0: O Rafael, que bom que você nos acolheu nesta oportunidade na tua propriedade. Fiquei feliz em conhecer você, tua família, em especial essa novidade para a região, né? As famosas rosas e flores comestíveis. Bom, daqui para frente, o que você quer da tua vida? Você é um cara feliz aqui hoje, cara?
1: Sim, eu não pretendo sair daqui. Uhum. Não é a minha... Eu não me vejo, já fiz estágio, pensei em trabalhar fora, mas não me adaptar e não vai, não tem como. Não é o meu lugar. Eu prefiro aqui fora, não estar sozinho. Aqui não tem muito movimento, muita gente. A gente não... É bem tranquilo.
0: Bom, para aqueles que hoje têm uma atividade e querem ampliar diversidade de culturas no meio rural, você tem experiência de muitas coisas. Que ideia você daria para as pessoas que querem ampliar os seus negócios no meio rural hoje, hein?
1: Hoje, quem procura uma variedade nova, um cultivo novo, uma espécie nova para cultivo na propriedade, pense bem antes. Não é fácil, não tem assistência. Ninguém sabe hoje numa agropecuária indicar um produto para mosca branca num pé de manjerona. Eles não sabem o que é isso. Então procurem se informar antes bem do que tu vai fazer. A gente consegue, nós estava conseguindo em média uma flor comestível por ano, uma espécie de flor comestível por ano. Algumas não se adequaram. Temperos, a gente conseguiu, começou com um manjericão com 15 pés. Hoje nós estamos com aproximadamente 1.000 pés de manjericão. Mas não é fácil. No começo, tu tem que pensar muito bem o que tu vai fazer e ter muito planejamento no que tu vai botar dentro da propriedade.
0: Parabéns, boa sorte, conte com a gente.
1: Obrigado.
0: Muito bem, família Donato, comunidade Santo Antão, aqui do município de Passo Fundo. Desejos que em cada amanhecer vocês possam realmente renovar a fé e a esperança de continuar produzindo cada vez mais. No caso aqui, flores e muitas flores comestíveis, amando e respeitando sempre a nossa mãe terra. Boa sorte, então, à nossa família do agro.
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0: Obrigado.
1: 14 graus.
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9: 1h35. 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
2: 14 graus.
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7: Eu era uma guria de 20

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9: Duas horas e 7 minutos.

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1: Sérgio Klein, corretor de seguros, nosso convidado aqui no programa de hoje. Seja bem-vindo, prazer te conhecer e te receber por aqui.
2: Feliz em estar aqui falando sobre um assunto tão importante, Ana.
1: Pois é, muito se falou, né, há poucos dias atrás a respeito da propaganda eleitoral em veículos e essa relação, né, com o seguro. A campanha está liberada desde ontem, 16 de agosto, começou, a gente já está vendo muito carro adesivado e a grande pergunta que fica é essa. Pode haver alguma interferência com uma seguradora, um veículo adesivado com propaganda política?
2: Pode, Ana, pode. Isso é um assunto muito, muito complexo, porque cada companhia de seguros ela tem o seu critério de análise de risco, né? Análise de risco eu falo em relação a perfil, a utilização, e em períodos de campanha eleitoral tem que estar muito atento em relação a isso. A orientação sempre é procurar o profissional, que a pessoa tenha o seguro, né? Saber que, de fato, se ela pode colocar essa propaganda ou não, para evitar, de fato, um transtorno no momento de um sinistro, que não é nada algo agradável. Por isso que é importante, antes de colocar um adesivo, mesmo que o teu veículo não tenha finalidade nenhuma no comercial, vamos dizer assim, de propaganda, mas confirmar, de fato, se a sua companhia ela aceita esse tipo de propaganda no teu veículo.
1: Tá.
2: Porque como existem várias seguradoras no mercado e cada mercado tem o seu critério, né? Cada seguradora tem o seu critério, ela pode sim acarretar um problema futuro caso aconteça um importúnio, né? Nesse momento de campanha eleitoral.
1: Claro que pela lei eleitoral existem os tamanhos, né, e os locais do veículo onde os adesivos Isso. podem ser colocados. Mas o que a seguradora considera, por exemplo, Sérgio, se de repente aquele adesivo tirou a visibilidade, de certa forma atrapalhou em algum momento, por exemplo, se ocorre um sinistro. Como que isso acontece?
2: Ele é avaliado, Ana. Via de regra, assim, falando no sentido macro das companhias, elas, geralmente o pessoal coloca no para-brisa, na traseiro, né, no vidro traseiro do veículo.

0: aquele que é um perfurante, vamos dizer assim, não é o problema até a questão do adesivo, e sim a utilização dele que ele vai ter perante essa campanha. Se ele vai usar para fins de fato comerciais, né, em relação à campanha, isso é um problema grande, a pessoa tem que ter muita atenção em relação a isso. As companhias, no geral, não estão aceitando e está dando problema. E se ela conseguir provar que de forma particular, que ela somente colocou para fins de, né, de manifestar o seu interesse, a sua vontade, mas é bom sempre certificar se naquela companhia, de fato, é autorizado esse tipo de publicidade no seu veículo, mesmo ele estando no formato particular, que a gente fala que é o usual, né, o dia a dia nosso.
1: Eu vou fazer um parênteses aqui, fugir só um pouquinho do assunto, mas eu acho que acaba sendo pertinente, Sérgio, porque a gente está falando dos adesivos de candidatos.
0: Isso.
1: Mas qualquer modificação que se faça, digamos assim, no veículo, ou qualquer outro adesivo, ou qualquer outro artefato, digamos assim, que venha a prejudicar uma visibilidade, por exemplo, também tem que ter esse cuidado, né, de
0: Também.
1: forma geral.
0: Também, Ana. Ele precisa ter e precisa ter a anuência expressa da companhia. Eu sempre falo, o seguro, ele é baseado e precificado no questionário de avaliação de risco, né? Onde é o perfil do condutor, a usabilidade dele, se é uso particular, é fim comercial. E se isso não está de acordo com o que foi informado na pólice, aí que justamente acarreta numa possível perda. Então é muito sensível essa questão e tem que procurar o profissional onde você tem o seguro para ver se de fato você está com ele tudo certo, se não vai ter problema nenhum, né, para evitar um transtorno futuro.
1: E no caso de uma negativa, né, a pessoa pode contestar, pode tentar reverter isso ou não acontece?
0: Acontece, Ana. A companhia ela sempre vê com bons olhos, ela sabe que todo esse período, né, todos os anos onde ocorre a questão eleitoral, muitas pessoas acabam colocando para fins, né, de manifestar seu interesse, enfim, ela tem essa sensibilidade em relação a isso, né? A questão maior é se você está usando esse veículo não somente para questão particular, né? Você está usando para outra finalidade, uma assessoria política, né? Uma questão relacionada, né, à movimentação de campanha. Isso tudo, de fato, não pode e precisa ter uma anuência, né? Ter um respaldo da companhia antes de você começar a fazer.
1: Então, a orientação é que se a pessoa vai utilizar o seu veículo para uma campanha eleitoral, que ela procure o profissional com quem tem o seguro, se tem o seguro, né? E busque saber se ele fica contemplado ou não no caso de um acidente, de um sinistro, né? Que é o termo que a gente usa.
0: Exatamente, exatamente. É a melhor sugestão e orientação que eu dou nesse momento é isso, é procurar o profissional, né, analisar a policy que ele possui hoje e ver se está de acordo, se é possível ou não, para evitar justamente um transtorno.
1: Isso vale, por exemplo, para um acidente, para um roubo, para qualquer situação que envolva o seguro ou tem alguma diferenciação, Sérgio?
0: Qualquer situação, Ana, qualquer situação. Seja sinistro, seja né, um roubo, qualquer situação. Até porque dentro do seguro existem situações que também não têm um amparo, é a questão, né, de violência, de, né, bater o carro no sentido de uma briga, uma coisa assim, né, que foge de um acidente normal em si. Então, por isso que é um assunto bem delicado e a gente sempre recomenda procurar o profissional para analisar se naquela companhia que ele possui o seguro está de acordo, né, não tem problema nenhum em relação a colocar uma propaganda, porque obviamente não é todo mundo que tem a finalidade para um uso de campanha, e sim por uma manifestação, né? Mas é bom sempre a gente estar atento a essas mudanças, porque é somente um período, não é algo muito extenso, né, Ana? Mas de qualquer forma, a companhia ela tem que ser orientada em relação a isso.
1: E o valor que a pessoa paga, por exemplo, vai aumentar? Por exemplo, se a seguradora diz ok, pode usar o carro, mas tem alguma diferença ou isso também depende muito, da empresa?
0: Tem diferença, Ana, e também tem a questão de repente da não aceitação da companhia, porque tem companhias que nem aceitam essa finalidade publicitária em relação à campanha eleitoral. Então essa é a maior preocupação, porque dentro do mercado segurador tem várias seguradoras, né, e cada uma tem o seu critério. Então por isso que é importante você se atentar, saber qual companhia que você tem hoje e confirmar com o seu profissional que te atende para ver se de fato tem um amparo. Porque isso é muito importante e muitas vezes a pessoa não tem nem ideia, né?
1: É
0: Eu estou
1: verdade.
0: colocando um adesivo, para mim tá tudo certo, só que o seguro, se você mudar uma vírgula nele, você pode ter um problema futuro.
1: Uhum. É super importante a gente estar falando sobre isso, porque eu acho que, de fato, como tu disse, né? Talvez a gente nem imagine que tem essa implicação, né? É. Muita gente coloca lá o adesivo, um período curto, né? É. Desde ontem está permitido, até ali outubro. Exato. Início de outubro ou final de outubro, dependendo, né, se tem segundo turno ou não. Mas é algo que, de fato, que as pessoas às vezes não percebem, não tem essa informação.
0: Exatamente.
1: Acho que isso que a gente está falando vem bem de encontro a isso, né? A orientar, a informar. Orientação, realmente, né?
0: Com certeza.
1: Sérgio, mais alguma informação que você queira deixar, alguma outra orientação, dica que você deixa também para quem, seja quem vai utilizar o carro numa campanha ou quem somente vai usar como um adesivo mesmo.
0: Ana, eu acho que é mais essa questão mesmo da, né, de ter esse cuidado, não fazer nada sem a orientação do profissional que te atende. É, porque como tem muitas companhias, umas vão aceitar, umas são mais flexíveis, outras não. Então, de fato, é importante verificar com o seu profissional se está de acordo ou não, para evitar a pessoa já faz seguro para não se incomodar, né? É. Naquele ditado, né? Não quero seguro...
1: Para não usar.
0: Mas só que é uma situação que tem um período, e dentro desse período você não está livre também de acontecer algo.
1: Claro, né?
0: Então é importante você estar com ele certo, com o perfil certo, para evitar um transtorno maior lá na frente.
1: Porque às vezes você acaba se envolvendo, não necessariamente é a pessoa que entre aspas, provoca o acidente, acaba se envolvendo de alguma forma em uma situação. Então, de repente, se prejudica ainda mais, né?
0: Com certeza, com certeza.
1: Sérgio, quero te agradecer por tirar esse tempo na manhã de hoje e vir aqui conversar conosco. Muito obrigada por todas as tuas orientações, tá?
0: Ana, eu que agradeço. Desejar uma boa semana a todos, aos ouvintes. Que a gente tenha uma semana abençoada.
1: E vai ser, com toda certeza. Um abraço para ti.
0: Um outro.
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0: naquele tempo.
1: É, naquele tempo o peito do Ambrósio chiava, era uma lareira, agasalhava tudo quanto era mocinha com frio.
0: E hoje?
1: Hoje o peito continua chiando, só que de asma, bronquite, aliás, é o único que tá congelado.

0: Juan Brosio. Matava.
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0: 14 graus.
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9: Bom, o nosso Saúde e Bem-Estar de hoje é para falar sobre ronco. E para isso, eu tenho aqui junto comigo a otorrinolaringologista Tatiane Yamamoto para falar sobre esse assunto, então, aqui hoje. Tudo bem, Tatiane? Bem-vinda à nossa programação.
10: Olá, boa tarde, tudo bem, Júlia? Muito obrigada pelo convite novamente.
9: Vamos começar pelo básico, Tati. O que é o ronco? O que acontece no nosso corpo para que a gente produza esse som alto enquanto dorme?
10: O ronco nada mais é do que ou alguma obstrução, né? Essa obstrução pode vir tanto na parte da garganta, no nariz, que faça com que há o impedimento do ar passar livremente até o pulmão, ou porque o cérebro acaba se desligando mesmo no momento do sono, né? Às vezes alguma doença, às vezes algum ponto que faz com que o cérebro desliga, você para de respirar e aí vem aqueles conhecido também como apneia, junto com o ronco.
9: Certo. E todo ronco, ele é grave ou talvez algum tipo de ronco, seja por causa de, talvez, o nariz trancado, alguma coisa passageira? Como que se diferencia esses dois tipos de ronco?
10: Sim, nós temos dois tipos de ronco, né? Aquele que é passageiro, então é o paciente que no dia a dia não ronca, ele dorme bem, ele respira bem. Então, se é só de vez em quando tá gripado, quando, né, tá com o nariz obstruído, isso é normal. Agora, se é todas as noites, se tem respiração ruim durante o dia também, acorda cansado, tem dificuldade tanto na se concentrar na escola, no trabalho, vem outros problemas junto, como pressão, diabetes, problema de tireoide, aí sim, daí esse ronco já é maléfico, então tem que ser sempre investigado.
9: Tu comentou bastante sobre pressão, porque muitas vezes nós costumamos achar que o ronco, ele afeta apenas a hora de dormir, mas ele afeta também o corpo como um todo, é isso?
10: Isso mesmo. O ronco, quando a gente ronca, é porque tem uma obstrução, então acaba indo menos oxigênio para o cérebro, e aí essa falta de oxigênio do cérebro acarreta várias coisas, né? Entre eles, essa regulagem de pressão. Também tem regulagem de hormônios, principalmente em crianças. Hormônio do crescimento, hormônio do desenvolvimento também é afetado. E também tem mais riscos, esses pacientes, a gente sabe que eles têm mais riscos a ter um infarto, ter problema de AVC, tem problemas de humor. Então, são coisas assim muito graves que podem acontecer devido a essa obstrução.

0: Tu falou de para de oxigênio para o cérebro. A gente
1: Uhum.
0: fala muito sobre apneia. Ronco e apneia são a mesma coisa? Eles estão sempre juntos?
1: Não são a mesma coisa. Pode estar juntos, né? Mas não é a mesma coisa. O ronco é aquele barulho que incomoda principalmente quem dorme junto. Aquele barulho constante. A apneia é aquele momento em que você para de respirar. Então, quando você para de respirar, vai menos oxigênio para o cérebro. E aí cai a queda de saturação. Então, a apneia, você fica alguns segundos sem respirar, porque você tem uma obstrução grande. Aí, o corpo, na forma de se defender, acorda assim, naquele susto, né? Tem gente que fala assim, ah, eu acordo assustado. Mas não, nada mais é do que uma apneia, porque você ficou muito tempo sem respirar. Quando respira, daí já vem como se estivesse levando susto, mais ou menos.
0: Bom, a gente tá falando aqui muito sobre ronco, a gente pensa sobre garganta, mas o nariz, aonde que ele entra nessa história? Qual que é a importância dele? Porque muitas vezes quem tem algum desvio de septo também apresenta o ronco. Como que funciona?
1: Certo. O correto é o quê? O correto é a gente respirar somente pelo nariz, né? Tanto durante o dia como durante a noite. Então, se o ronco vem pela boca, porque o nariz está obstruído. Então, o que pode causar essa obstrução nasal? É o desvio de septo, principalmente em adultos. Crianças e adultos, nós temos a hipertrofia de cornetas, que são algumas carninhas que ela está aumentada em pacientes riníticos, sinusites, né? Adenoide, principalmente em crianças. Ou pacientes com alguma sinusite importante que evolui para pólipo, né? Algum pólipo, alguma coisa mais grave, tipo tumor, também faz com que o nariz tranque e cause ronco.
0: E qual que é a diferença no tratamento e também, primeiro a se diagnosticar o ronco em crianças e em adultos? Agora você falou crianças, principalmente adenoides, como que funciona?
1: É através da clínica, né? Então, os pais sempre relatam que a criança ronca a noite inteira, a criança se afoga, a criança tem até aquela voz fanha, é um sinal clínico. E a partir de exames. Então, para diagnosticar, por exemplo, adenoide em criança, a gente pode fazer tanto pelo raio-x, né? Tomografia, ou um examezinho que coloca uma câmera dentro do nariz e vê lá qual que é a real obstrução da adenoide. Então, essas são os principais tipos de diagnóstico de adenoide em crianças.
0: Certo. Antes de começar a entrevista, eu até te pedi qual que era o principal ponto sobre o ronco e tu me falou que era investigar, não deixar batido.
1: Isso. A investigação é muito importante. Iniciando isso, né? Então, pelas crianças, porque as crianças estão em fase de desenvolvimento, crescimento. Então, toda criança que ronca tem que ser investigada, tá? Por quê? Porque essas crianças podem ter problema no crescimento, no desenvolvimento tanto da face como da arcada dentária, no crescimento de estatura, desenvolvimento na escola. São crianças que às vezes até taxado como hiperativo, ou crianças que vivem sonolenta, pode ser por conta do ronco e noites mal dormidas. E em adultos, sempre deve ser investigado, porque às vezes pode ser um desvio de septo, às vezes pode ser alguma tumoração, ou às vezes também é, na maioria dos casos, ganho de peso que faz todo esse problema de ronco. Então, tem que fazer um checklist no adulto, é bem maior, né? O nosso campo de atuação. Tem exames propícios para isso, para investigar o ronco. Então, se o ronco é primário, se o ronco é por conta do cérebro, por conta de alguma doença, é o médico que vai guiar, então, nesse diagnóstico.
0: Tu me falou sobre ganho de peso. Qual que é a relação, então? O nariz pode estar tranquilo, a garganta também. O que causa o ronco, o seu peso? É isso?
1: Isso, justamente. É muito comum, às vezes, virem casais, né, e a mulher fala assim: ah, ele nunca roncou, de um ano para cá começou a roncar. Então você para para pensar, se ele nunca roncou, então provavelmente alguma obstrução não é, né? Por exemplo, desvio, corneta, essas coisas. Então, aí eu sempre pergunto: ele teve ganho de peso? Se o paciente ganha em torno de 5 a 10% de peso, já pode impactar no ronco. Porque a gordura começa a ser mais localizada na região cervical, e quando o paciente deita, aí tem o relaxamento da musculatura e aí começa um ronco. Então eu falo para esses pacientes que se emagrecer apenas 10%, já me diminui em torno de uns 50% do ronco. Então está muito atrelado o ronco com o ganho de peso.
0: Perfeito. Bom, agora, doutora, a gente falou sobre várias possibilidades do ronco acontecer, né? São vários fatores que podem ser investigados que vêm antes. Mas tem como tratar? Tem como a pessoa parar de roncar?
1: Sim, tem como parar de roncar. Roncar não é normal. Então, nós dependemos do diagnóstico. Então, iniciando de novo. Na criança, se for amígdala, adenoide, remover amígdala e adenoide hipertrofiadas, né? Nos adultos, nós temos que ver, ah, é pólipo, é desvio, é corneta, é sinusite, fazer o tratamento guiado. Agora, aquele paciente, ou emagrecimento, como a gente comentou antes, ou aquele paciente que não tem nada, não tem nenhuma obstrução, é um paciente magro, é um paciente que não tem nada para obstruir, a gente parte então para o exame, que é o exame da polissonografia. Esse exame você dorme uma noite inteira no laboratório, né? E lá eles vê tudo, eles vê tanto a parte do batimento cardíaco, frequência cardíaca, o tipo de traçado no eletro, se os olhos mexem, se a boca mexe, tipo de respiração. Ele tem uma cinta no abdômen para ver se você tem essas paradas, até nas pernas. Então é um exame bem completo. E nesse exame ele diagnostica: ah, não, o problema é central, por exemplo, um problema do cérebro que desliga. Ou o problema é obstrutivo mesmo. Então a gente tenta tratar a obstrução, tenta tratar essa parte central. E dependendo do grau, né, que dá desse ronco, nós podemos fazer vários tipos de tratamento. Tratamento clínico com medicamento, ou tem aqueles aparelhos intraorais que faz com que melhore a parte da posição da língua. E nos casos mais graves, nós temos o CPAP. O CPAP é o que faz a respiração pelo paciente. Então, nos casos graves, ele é indicado porque ele vai respirar à noite pelo paciente, né? Devolvendo a qualidade de vida, nível de oxigênio e melhorando a noite de sono.
0: Perfeito. Tati, tem mais alguma informação que ficou sobre esse nosso assunto de hoje? Algo que você gostaria de complementar e a gente não falou antes?
1: Sim, eu acho que o ronco deve ser investigado e muitas vovós, principalmente, vêm falar: ah, é tão bonitinho ele roncar, a criança roncar, né? Não, criança não deve roncar. Eu acho que o ronco em criança está passando muito abatido e isso a gente está vendo muitos problemas dentários, cognitivos e até de crianças que são muito ativas porque não dormem bem. Então, todo ronco deve ser investigado, principalmente em crianças.
0: Certo. Tati, muito obrigada pela tua visita aqui na nossa emissora e vamos cuidar do nosso sono, do nosso ronco também, né?
1: Isso aí. Muito obrigada pelo convite novamente, Júlia. É sempre bom estar aqui.
0: Agora a gente finaliza assim a nossa participação com o Saúde e Bem-Estar, falando sobre ronco com a doutora Tatiane Yamamoto, ela que é otorrinolaringologista.
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0: nosso tomar de palma aí.
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0: 14 graus.
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14: Quatro horas, 5 minutos.
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1: Bom, e a gente começa agora falando sobre leitura. E ninguém melhor do que a Carol Piccoli, ela que está aqui junto comigo e é da Biblioteca Municipal aqui de Marau, para a gente falar um pouco mais sobre os projetos que a biblioteca vai desenvolver ainda nesse mês. Primeiramente, Carol, bem-vindas. Que bom tê-la junto com a gente na nossa programação.
2: Olá, Júlia. Olá, ouvintes da tua rádio. É muito bom estar aqui presente.
1: Bom, Carol, vamos passar primeiro para os nossos ouvintes qual que é o calendário da biblioteca.
2: Então, agosto foi um mês muito bacana, a gente teve muitos eventos já, então tivemos no sábado o Dia do Patrimônio Cultural, onde a gente divulgou o nosso projeto do Sebo Troque Sua Traça, mas tem muito mais vindo por aí. Dia 22 nós estaremos no Parque de Rodeio com a biblioteca, dia 24 teremos o Clube de Leitura e dia 25 Contação de História.
1: Então, assim, vão ser 3 dias de intenso trabalho da Biblioteca Municipal aqui no nosso município. Vamos falar um pouquinho mais especificamente do que é cada um destes projetos que vão vir. Primeiro, a gente tem a biblioteca, né, no dia 22. A biblioteca, como que ela funciona e aonde que vai acontecer? Vamos relembrar.
2: Então, a biblioteca, ela é feita para crianças até 3 anos, para que elas descubram o amor pela leitura antes mesmo de saber ler. Então, os nossos livros são todos adaptados. Eles possuem imagens que vibram, sons, e isso tudo faz com que as crianças sintam vontade do livro, sintam vontade de descobrir a leitura. É um projeto muito bacana. Ele vai ser no Parque de Rodeio, no dia 22, junto ao evento da Secretaria de Cultura, Turismo e Eventos, que vai ser o encontro de bandas. Estaremos lá para mostrar para as crianças como o mundo da leitura é maravilhoso.
1: Agora, os papais podem levar as crianças, é aberto também. De que horário que se pode participar, então, dessa biblioteca?
2: Então, vai ser a partir das 14 horas e o convite é aberto a todos que possuem filhos, que querem, de alguma forma, mostrar o mundo da leitura para eles.
1: Perfeito. Agora, uma coisa me chamou bastante atenção. Vocês ensinam a ler antes mesmo da criança saber ler. Eu achei isso muito fofo. E, com certeza, também ver essas crianças se apaixonando pelos livros também é muito mágico para vocês da biblioteca.
2: Nós sabemos que, com o celular, é um pouco difícil trazer, competir, né, com a quantidade de estímulos. Um livro não tem tantos. Mas, se a criança consegue tocar, sentir que é diferente o tato, o livro faz um som, tudo isso faz com que ela se interesse mais. Então, eles são adaptados para criancinhas menores. As letras são grandes, até para os pais terem esse momento, né, de leitura com os filhos. É algo que une, é algo muito bonito, na verdade. Eu gosto muito do projeto da biblioteca.
1: Que legal, Carol. Agora, seguindo aqui no nosso calendário, a gente também tem o Clube de Leitura Ancestral, né, que vai ser no dia 24. Como que funciona esse Clube de Leitura Ancestral, hein, Carol?
2: Então, essa é uma iniciativa da entidade Acaio, que faz parceria com a biblioteca, e todo mês a gente procura fazer algum

0: evento ou algo relacionado, uma indicação de livro, que mostre então um pouquinho dos povos ancestrais, seja por conta da oralidade, o papel que eles desempenham e contado pela literatura. Nós na biblioteca temos um acervo muito bacana de livros de povos ancestrais, então a gente usa isso justamente com algum público para mostrar a história desses povos, né? Então esse mês nós estaremos com o grupo, com a turma do PCDI, contando sobre o folclore brasileiro.
1: Perfeito. Então, como que funciona? Eu fiquei um pouco curiosa com esse clube de leitura. Ele funciona de forma mensal, tu contou pra gente, mas e novos interessados, alguém que não conhecia esse projeto e talvez se interessou, como que funciona para conhecer um pouco mais?
0: Sim, então, vocês podem entrar diretamente em contato com nós da biblioteca pelo Instagram. A gente tem Biblioteca Municipal Underline Marau e perguntar um pouquinho mais sobre. Temos alguns que são abertos e outros já que é separados por grupos, né? Esse na turma do PCDI falando sobre folclore vai ser aberto. Então, quem quiser pode estar participando indo às 14 horas do dia 24 do 8 no Centro Cultural José João Santim.
1: Perfeito. E aqui a gente também tem no dia 25. O que acontece no dia 25, Carol?
0: Vai vir outra turma do PCDI, dessa vez na biblioteca, para ter uma contação de histórias sobre o folclore. Porque eu acho que conhecer a história que moldou o Brasil, né? Dos povos que moldaram o Brasil é muito importante.
1: Perfeito. Carol, mais uma pergunta. Eu vi que tu tá com uma camiseta do Marau do Bem. Eu sei que ontem aconteceu, então, a cerimônia do Marau do Bem de lançamento do projeto. E eu sei que a biblioteca também tem um projeto inscrito. Qual que é esse projeto?
0: O Marau do Bem, para quem não sabe, é uma iniciativa muito bacana da nossa administração na Aurivilmo, que conta com o apoio de várias entidades para mostrar que fazer o bem é a melhor coisa que a gente pode fazer pela nossa cidade, pelo nosso município. Então, a biblioteca se inscreveu com o projeto Marau que Lê, que é um projeto que democratiza a leitura a níveis imensos, né? Porque são geralmente mais de 1.000 livros doados de forma gratuita para a população nas escadarias da praça. Então é algo muito bacana, porque isso dá a oportunidade de quem não tem o primeiro livro em casa, até para trocar depois no sebo, enfim, de ter esse primeiro contato com a leitura e para quem gosta já ir acumulando mais livros.
1: Perfeito. Carol, é isso? Tem mais alguma informação que talvez seja importante repassar para os nossos ouvintes?
0: Eu gostaria de agradecer, então, que todos esses projetos eles só são possíveis por conta da equipe maravilhosa que a gente tem, tanto com o secretário Paulo Dalpaz, que sempre está nos incentivando a fazer um trabalho melhor, tanto com a administração, a minha coordenadora Nair, que está sempre puxando a gente para fazer cada vez mais projetos. É algo muito bonito ver como esse pessoal se une para fazer a cultura acontecer.
1: Bom, Carol, muito obrigada por estar aqui hoje.
0: Eu que agradeço, foi muito especial.
1: Isso aí, pessoal. Voltando agora para a programação, com informações aqui sobre a Biblioteca Municipal Professor Francisco Jatir Pastre.
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1: Bruno Rosa, Leite Romário.
2: Cerveja de socorro, meu amigo. Essa é pra sofrer, viu?

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1: 14 graus.
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13: Cinco horas, três minutos.
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1: Aqui no programa, Francisco Sérgio Turra, o embaixador do agro. Livro recém-lançado, a gente vai falar um pouquinho a respeito da obra que homenageia o marauense Francisco Sérgio Turra, mas também de assuntos do agronegócio, da economia, que são pauta, né, na atualidade. Turra, é um grande prazer mais uma vez te receber aqui no programa. Bem-vindo, bom dia.
2: Bom dia, Ana Lúcia. Bom dia a cada um dos que nos acompanha, nos ouvem. E realmente eu fico feliz porque esta é uma oportunidade de ouro para mim entrar na casa de tantos amigos, queridos amigos de Marau, da região, que tanto foram importantes para a minha vida. E procurei devolver cumprindo com o meu dever, mas realmente é isso. Eu estou muito feliz com essa entrevista.
1: Turra, o livro lançado recentemente apresenta a tua história. Queria saber como que foi se enxergar, Turra, nas páginas desse

0: notícias que a Glacy catalogou ao longo do tempo, fotografias, a história. Você tem que fazer, tem que fazer. E foi. E repentinamente ele me disse assim: disse, olha, já que você não me deu um sinal, eu procurei o setor teu, onde você trabalhou, e eles acharam maravilhoso, estão ajudando e eu vou fazer. Então, assim aconteceu. E o que me coube foi daí recebê-los aqui e dando entrevista, passando em revista o que a gente recordou também, porque 83 anos transformar num livro, é lógico, Ana Lúcia, que não reflete tudo, né? Nunca você vai esquecer um monte de coisa. Como é que eu vou relatar o que aconteceu durante o tempo de prefeitura, de CONAB, vice-prefeito, de estudante, enfim, a minha vida até passando pela nossa querida Rádio Alvorada e depois Ministério, enfim. Eu ia recordando e colocando aquilo que me parecia apropriado e depois, cada vez que a gente via, disse, oh, me esqueci de falar nisso, daquilo. Mas, enfim, essa é a história de um livro. Então, eu acho que a gente tem certeza que é um resumo de uma vida que, imagino, foi pelo menos trabalhada, porque não houve nenhum tempo que eu possa te dizer assim: você tirou férias esse ano? Não, isso não. Eu sempre fui ativo e ainda continuo trabalhando, graças a Deus, porque Deus me deu saúde e até condição de superar dificuldades e tudo, mas da minha origem até hoje, andando e trabalhando, isso é uma coisa boa.
1: Turra, a gente pode dizer que esse fato de estar ainda na ativa é um dos que você carrega daquele menino que nasceu lá no Taquari, que cresceu no meio rural de Marau. Queria te perguntar o quanto desse menino, desse garoto, ainda está dentro de você.
0: Olha, tá tão dentro assim que primeiro não esqueci Ana Lúcia da minha origem. Eu sempre que venho para cá, vou lá reconstruir a casa dos meus pais para a gente ter a lembrança. Lá está ainda o açougue onde o pai vendia carne, carneava e tudo. Claro que faltou uma parte lá, o matadouro, que era pequeno também. Tudo era uma coisa minúscula para sustentar uma família que é unida, foi unida, graças a Deus. E que teve seus percalços como qualquer um. A dureza para poder estudar, eu fui para o seminário, mas lá foi também muito interessante, porque os Freis Capuchinhos, nesse aspecto cultura e educação, foram perfeitos. Ainda hoje a gente tem a turma dos nossos colegas que se contata, se conecta. Sobre isso, um dos alunos da época, colega, escreveu já três, quatro livros, né, relatando. Então, é muito bonito. E Ana Lúcia, eu ainda fiquei muito feliz, porque vinculo muito a minha origem. A minha origem é uma coisa que eu elevo. Eu não deixo, eu não esqueço da onde eu nasci. Você vai ver no livro, que dia 11 a critério lança aqui em Marau, e você vai ver que eu sou marauense de corpo e alma. Nunca deixei, nunca releguei, porque eu tenho assim comigo o seguinte: quem não sabe de onde veio, não sabe para onde vai. Então eu sei exatamente onde eu nasci, quem eram meus pais, como era minha família, meus amigos, como era Marau, como é Marau, e tenho muito orgulho de Marau. Ontem mesmo eu estava no conselho do BRDE e eu via do presidente do BRDE dizendo o seguinte: bah, passei em Marau, que cidade linda, que cidade adorável, fantástico. Então, e ele não é gaúcho, não é marauense, é porto-alegrense e é alguém que andou pelo mundo, é um grande economista. E assim eu ouço muito, muito, assim eu ouvi no Ciaves, com o Ricardo Santin, que é também meu conterrâneo, meu sucessor, a gente via todo instante, ah, dois caras de Marau, olha aqui, movimentando a Anhembi, e a oitava edição de uma feira. Então, tudo isso eu faço com muito gosto, projetando os meus amigos, minha origem, minha história.

0: A gente sabe que você acompanhou muito, né, dos processos do agronegócio, da agricultura, da pecuária do Brasil, diferentes momentos, né, desse segmento, desse setor. Olhando agora também para o livro, né, que traz esse título, O Embaixador do Agro, que transformações que o Brasil viveu dentro da agricultura, dentro da pecuária, que te chamam mais a atenção?
1: Olha, a Ana Lúcia, antes de eu entrar no Ministério, eu estava na Conab, e a Conab também exigia que a gente andasse pelo Brasil inteiro. Ela tem unidades no Brasil inteiro. E eu ficava pasmo de ver o potencial do Brasil, olhando a fruta, a flor, a produção, a pecuária, tudo. Eu ficava pasmo e via o agricultor sofrido, quase com vergonha de dizer: eu trabalho na roça, encolhido. Eu via assim todos os recantos, máquinas paradas que o banco arrestou, porque havia acontecido já aquela hiperinflação de até 80% ao mês, e muitos maranhenses mais antigos sabem e viveram que você aplicava hoje o dinheiro, amanhã você tinha um juro de 5, 6%, ganhando da noite para o dia. Chamavam de pernoite, né? Mas, então, nós fizemos com o Fernando Henrique securitização. Aí sim foi para valer, para a gente passar uma borracha, não é perdoar, mas esticar o prazo, reduzir lá embaixo juros, porque eu recordo que o Luiz Carlos Sainz, ele me trouxe, ele era deputado, ele me trouxe para mostrar para o Fernando Henrique várias comprovações do seguinte: eu comprei um trator, paguei dois e ainda devo três. E aí o Fernando Henrique disse assim: mas isso é um caso. Não, isso tem malas de recibos que ele traz aqui amanhã. Ele disse: não, então me perdoe, não existe isso aqui, nem plantando maconha você consegue. E ele resolveu, diferente do que está acontecendo hoje, que o produtor realmente está sofrido, não é por outra que tivemos aí mais de 40 suicídios de produtores desesperados, e efetivamente foi uma coisa tão extraordinária que você não sonha ver a mudança. E nesses tempos a gente vê tudo evoluindo, melhorando, abrindo mercados. A gente foi sofridíssimo, porque você chega e não sabe o que acontece assim, se a pessoa vai reagir, se a pessoa lá fora diz: ah, eu estou abrindo. Não, é um processo longo. Para abrir o mercado chinês, levamos 9 anos. De idas, vindas, missões, e vai e vem e pede e entra. É muito complicado, é muito complicado, você não sonha. Mas quando a gente abriu, a gente viu que tudo modernizou, porque daí as pessoas tinham que se adaptar às exigências do mercado. Por exemplo, se eu exportei frango para a China, tem que ver o que que eles exigem. O que eles querem que seja feito com o produto nosso, aí você tem que fazer. Então, evoluiu tanto que nós passamos de uma produção, isso aconteceu já quando nós começamos lá, de 75 milhões de toneladas, precisou 1.998 anos para chegar a 75 milhões. De lá para cá, observe quantos anos, menos de 30, nós já estamos com 360, mas não é 360. Só de cana-de-açúcar há 600, 700. Então nós produzimos entre tudo, porque só está nos 360, soja, milho, trigo, arroz, feijão, um número assim bem reduzido. O restante da produção é muito grande o volume, é imenso volume, e esse não está na conta. Então, por isso mesmo, Ana, eu quero te dizer que, para mim, que vi de perto e de frente todos esses momentos, é uma coisa inexplicável. Não é agradável, só é uma coisa misteriosamente inexplicável. O que o Brasil fez e pode fazer, estamos apenas no começo.
0: É isso aí. Bom, Turra, eu acompanhei também parte já aqui pelos microfones da tua Rádio Alvorada, né, de toda essa caminhada. E o livro, ele já teve um primeiro lançamento que foi exatamente no Ciaves, né? E aí eu recordo da ABEF, depois da UBABEF, agora a BPA, se eu não me perdi nas siglas também, que foi uma trajetória que eu já acompanhei estando aqui na tua Rádio Alvorada. Acredito que tenha também esse significado, né? Porque é uma entidade que ganhou tanto corpo, incorporou tantos outros segmentos, tantas outras cadeias produtivas. Queria que falasse um pouquinho de como que foi esse lançamento lá no Ciaves também.
1: Ah, foi muito lindo, porque se há uma coisa que todo mundo muito agradecido recorda, é exatamente o que era e o que é. A gente viu assim pessoas, por exemplo, uma empresa de Goiás, São Salvador Alimentos. Quando nós começamos, ele abatia 20 mil aves dia. Hoje ele abate 700 mil aves dia. Nós temos aí 99,9% das empresas que multiplicaram por muito os abates, tudo. Isso estou te falando não só de gaúcho, mas de todo lado. Por quê? Porque a gente juntou tudo. Numa mesma casa está o produtor de equipamentos, o Marozinho é o presidente de uma associação, está o fabricante de ração, de remédio, tudo. É assim, é um casamento. Se eu sofro, você sofre. Se eu vibro, você vibra. Então, a gente acompanha a diferença, digamos, de outros setores é essa. Porque de um lado está uma parte, de outro está outra, outro. Então, são cinco, seis vozes que chegam em Brasília pedindo coisas iguais de maneira diferente. E assim, a nossa não. Ela é uma voz única. Uma entidade única, muito forte, são 160 entidades no Brasil, pequenas, médias e grandes, e convivem hiper bem. Nós temos aí duas gigantes, nós temos cooperativas que estão indo para isso. Nós temos a JBS, que é a maior empresa de proteína animal e a maior empresa de alimentos do mundo. Passou a Nestlé e passou de viagem, fatura. Mais do que a Petrobras, tem 340 empresas, tem a BRF, nossa BRF, que eu lendo hoje, vi os números, são maravilhosos, melhorou muito, dando um belo passo. Então, são coisas que naturalmente diferenciam. E é que a gente uniu, e uniu suínos conosco, ovos, a gente consumia menos da média mundial. A média mundial era 190 e a gente consumia 150. Hoje nós passamos a média mundial, que é 260 ovos habitante ano, né? E a gente está num patamar de crescimento em tudo. Então, essa é a verdade e que nos deixa a satisfação de ter efetivamente apostado e feito. E mais, eu vou repetindo, eu acho que ainda nós estamos no início. Estamos hoje vendo que o agronegócio não se contenta mais em ser o que era no passado, que faziam meus pais, que faziam os plantadores de uva, que pegavam qualquer vinha, plantavam e aí vinham. O resultado era um vinho ruim e tudo. E aí hoje não, hoje é profissionalismo. Nós estamos aí, por exemplo, com uma universidade em Passo Fundo, agora a Atitus, que tem um curso do agro. Eu tenho a honra de receber o Denis Anzideiro, que é o diretor dessa unidade em Passo Fundo hoje pela manhã. Então você vê que o agro ele está sendo capacitado, treinado, preparado, não é mais improviso. E aí você sente hoje o produtor com orgulho, porque ele está levando para a roça um computador, está levando uma máquina inovadora, tecnológica, tudo bem preparado. Então não há quem segure o Brasil, a não ser que atrapalhem, como infelizmente eu vejo muitas coisas absurdas. Te cito uma: em Porto Alegre, escrevi um artigo outro dia, está chegando um grupo chileno com uma fábrica de celulose, 27 bilhões de aplicação. Precisa 5 anos de investimento no Rio Grande do Sul para atrair 27 bilhões. Pois um órgão ambiental, um promotor, do Ministério Público Federal, está entrando com ações e talvez a gente vá perder esse investimento. Provavelmente vamos perder. Então, são coisas que não têm cabimento, absurdas. Deixe o produtor trabalhar, andar, fazer. Ele tem família, ele tem amigos. E outra coisa, se ele colher, é que nem o Érico Ribeiro, o maior produtor de arroz do mundo, um dia me deu uma lição, eu disse, bah, você vai colher 5 milhões de sacos esse ano. E ele disse, e o tamanho do meu estômago é o mesmo do teu, o restante vai para muitos estômagos do mundo. É ou não é? Então deixa, se ele tiver, produz grande ou pouco, não tem problema. É muito bom para o país e para nós todos.
0: Turra, antes da gente falar do lançamento aqui em Marau, então lá no dia 11, queria te perguntar, porque sei que você acompanhou, né, toda essa trajetória que um pouco dela foi narrada, comentada aqui no programa hoje, mas viu principalmente o Brasil se consolidar, né, como uma potência agropecuária. E agora, olhando para o futuro, nessa linha de pensamento de que a gente tem muito ainda por fazer e crescer, qual que é o grande desafio do setor? Porque a gente tem enfrentado, principalmente aqui no Rio Grande do Sul, essas questões climáticas, as mudanças ocorreram, a resiliência tem que seguir acontecendo e o se adaptar, né, a tudo isso. Mas seria o clima, a questão do crédito também já falada, algo de tecnologia, a infraestrutura, às vezes até da logística, né, da distribuição dos produtos. O que que é o grande desafio na visão de Francisco Turra?
1: Eu te diria que não dá para a gente escolher um. Você praticamente passou por cima de todos eles aí. Falou em logística. Você quer a estrada pior do que as nossas, da nossa região, por exemplo? Nunca vi coisa igual. Quando o Meneghetti fez, eu era piá. E vejo hoje o estado mais precário das rodovias. E vou te dizer uma coisa: ferrovia, eu andava nas minhas férias aqui, eu ia de trem para Erechim. Eu fui de trem de casca uruguaiana, trem húngaro. Hoje não tem trilhos em alguns lugares. E sobe Yates, por exemplo, são 1.000 caminhões ano que tiveram que ser colocados na estrada e que antes as cargas iam de trem, da fábrica até Rio Grande. Então, são coisas assim inexplicáveis. Mas também, por exemplo, o clima é uma coisa complicada. A informação tem que nos ensinar a gente trabalhar com esse tema clima. Por exemplo, aqui nós falamos e nos queixamos da estiagem. Você imagine se você tivesse o hábito de fazer reservas hídricas com essa chuva que veio, você não ia chorar por 50 anos, porque nunca vi tanta chuva nesse mundo. Então, eu acho que tem que ir aprendendo coisas para melhorar. E como eu te falei, o próprio governo tem que entender, deu todos esses estragos, o produtor ele não queria isso, mas é uma indústria a céu aberto. O que ele tem plantado não tem cobertura em cima para trancar o granizo, isso, aquilo, né? E nem a água embaixo para irrigar quando tu precisa e como precisa. Então, acho que o governo tem que entender que tem que ter um seguro agrícola, tem que dar condições, essas coisas todas. Mas, aos poucos, eu acho que assim como foi melhorando, haverá de ir melhorando também.
0: Tá certo, então. Bom, lançamento do livro O Embaixador do Agro, dia 11 de setembro aqui em Marau. É isso, Turra?
1: É isso. É bom, a Cláudia Lima, presidente da SIM, se dispôs a ela própria, digamos, liderar esse processo para critério. E o Ivo Miri Brunhera fez questão que fosse naquele espaço que eu acho maravilhoso. Então, dia 11 a gente vai lançar aqui. E vai lançar e os que forem, naturalmente, terão essa oportunidade de receber o livro gratuitamente e estar conosco nos momentos. E a gente depois eu acho que também não vou repetir o livro nem ler o livro, viu? Porque daí a gente tira a curiosidade. Mas a gente vai passar exatamente isso e orientando como é e também o que tem pela frente, o que vem, e enfim, vamos ter uma oportunidade de conversar, de abraçar amigos e etc. Então é isso. Fico feliz, acho que agradeço a Critério, as empresas que ajudaram do nosso setor, e também muitos que pedem pelo livro. Lá no dia do lançamento da Ciaves foi ótimo, conseguimos lá um público que, entre 2 dias de vindas lá para assinar livros e tudo, foram mais de 500, e também na Expo Inter. Um grupo, a Aprobio, o Jerônimo liderando, vai estar conosco no dia 1º, às 6 horas da tarde, na Casa Pampa, lá para lançar, junto da Sebra. E a Sebra, você sabe que nós temos aí o nosso Panissati em Camargo, que
0: Isso.
1: é o presidente. Exatamente, né? Então, está junto nessa parada. E assim vai, mas encerra e não encerramos, não paramos de trabalhar e de seguir. A vida segue.
0: É isso aí. Eu te agradeço muito, Turra, por tirar esse tempo para também conversar conosco aqui na programação da rádio, aqui com a nossa audiência. Fica nosso abraço carinhoso para você, com o desejo de tudo de bom.
1: Igualmente para vocês, para os que nos acompanham. E vamos lá, vamos olhar para cima e imaginar que uma hora uma nesga de luz e de sol venha também todos os dias para nós. Abração!
0: Um abraço.
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1: 6:30.
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6: 14 graus. 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
9: 6:03.
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3: 14 graus.
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2: 6 horas e 6 minutos.

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1: 14 graus.
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1: 6 horas, 9 minutos.
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1: 14 graus.
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9: 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O Diogo Oliveira, o Krovinovic tem te agradado até aqui?
10: Ele está fazendo mais do que o seu antecessor. Ele está melhor que o Nardone, mas ele ainda aquém, então, obviamente por uma questão de ritmo, né? Mas ele ainda está muito aquém do que ele veio para fazer no Grêmio, que é um jogador capaz de fazer o primeiro combate, ok, ou combater na fase defensiva, mas do ponto de vista ofensivo, entregar um pouco mais, colocar mais no jogo centroavante, se conectar com os ponteiros, recuar e eventualmente municiá-los, os ponteiros quando eles entram para dentro. Ele não conseguiu ainda ser esse meio campista armador, camisa 10, assim, para usar uma imagem que a gente usa bastante. Ele não conseguiu ser ainda. Né? E o Grêmio vai precisar que hoje ele seja, porque hoje quem vai ter a bola é o Grêmio, quem vai se defender vai ser a Chapecoense, e um jogador que veio para ser o armador precisa mostrar mais. Então ele está melhor do que o antecessor, mas ainda devendo para o que veio fazer.
9: O Bertoncello, se não matematicamente, mas no teu enquadramento, né, no teu corte, aí, a Chapecoense já está rebaixada?
11: Não, assim, o corte hoje está muito baixo, tá? Uma equipe chegando a 40 pontos, 41 pontos, evita o rebaixamento. Isso na projeção de hoje, matemática, claro que isso muda porque os times de baixo reagem bastante no segundo turno e a projeção acaba dando uma subida. Que nem no ano passado, né? O Inter não cai com 44 pontos, nem precisou chegar a 45. E aí, nesse momento, a Chape, vamos botar, né? Vamos manter o número de 45 pontos como número mágico. Ela precisaria de 31 pontos em 15 jogos. Uma campanha de 70% de aproveitamento. Então, ou ela conta que. Ou que ela, né, espere que esses números fiquem baixos, né? Para fazer menos pontos e não cair com 41, 42. Ou realmente fica muito complicado porque ela teria que fazer uma campanha de agora de Palmeiras para não cair, Debona.
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10: Chapecoense já foi, né, Debona? Chapecoense não tem mais como voltar. Os outros todos acima dela, nenhum deles acabou, mas a Chapecoense já foi.
9: Pois é. O Bertoncello, então vamos lá. O Santos ganhou do Corinthians fora, o Flamengo ganhou do Botafogo. E o que mais vai rolar além de Grêmio e Chape?
11: Bom, a gente teve então ontem, né, a vitória do São Paulo por 2-1 contra o Bragantino. São Paulo era um gigante que estava meio que patinando, né? Não vencia no Brasileirão desde abril. Venceu o Bragantino por 2-1 no Morumbi. O Vasco venceu o Cruzeiro em São Januário por 3-1, também reagiu, colocou o Inter na zona de rebaixamento. E ontem o Atlético Mineiro fez 2-1 no Vitória. Sobre os times que estão brigando para não cair, agora há pouco o Santos fora de casa venceu o Corinthians por 1-0. O Mirassol recebe às 6h30 o Palmeiras no Maião. E amanhã, outro time que está brigando para não cair, o Remo, em casa às 8 horas, encara o Coritiba.
9: 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Escalação, Rodrigo.
12: Do Grêmio no alto-falante da arena. Vai ser o Pavon agora, ó. Aplaudido o Pavon.
13: Bons aplausos, tá na liderança.

0: Com moral, hein, Rodrigo?
1: Acho que o mais aplaudido até agora.
0: É, liderança.
1: Agora o Marlon.
2: 23, Marlon.
1: Bastante moral pro torcedor também.
2: Danilo Barbosa.
1: Mais tímido que os outros. Vila Sante agora.
2: Vila Sante.
0: Ainda está o Wallace na frente, hein?
1: Concordo. Krovinovic.
2: Krovinovic.

0: curioso pelo Carlos Vinícius, hein, pessoal?
1: E pelo Luiz Castro também, né?
2: Giovanni Cabral.
0: Agora é o Carlos Vinícius.
3: Não, é o Bright White.
0: É, não, o Bright White. É o Bright White, tá certo. O Carlos Vinícius tá no banco.
2: Bright White.
0: Algumas vaias, hein?
3: É. O jogador mais falado, vamos ver o Luiz Castro.
2: Técnico Luiz Castro.
3: Sonoras vaias. Rodrigo, o jogador mais identificado com o torcedor em matéria de aplauso no nosso torcidômetro aqui. É o Wallace.
0: Mas com certeza, disparado, eu diria, viu?
3: É, eu não prestei tanta atenção, só no Everton, Rodrigo. Tu que tava aí, eu não prestei atenção.
0: O Everton, ele foi bastante aplaudido, mas eu notei um entusiasmo maior pelo Wallace.
3: Impressionante, o Wallace tem 5 partidas pelo Grêmio, se é que tem isso.
0: 21 anos, contratação sem alarde, já ganha moral com o torcedor. O Bright White, ele teve um misto de vaias e de aplausos. O Luiz Castro é que foi predominantemente vaiado.
3: E o Bright White tem a oportunidade, mais uma vez, de se justificar por aqui, né? Ele já jogou algumas partidas aí nessas dúvidas com relação ao Carlos Vinícius e hoje ele tem mais uma oportunidade de fazer 2 gols, 3 gols, levar o Grêmio à vitória e se justificar, ele que custa muito caro pro Grêmio.
1: Mas tem um recado do torcedor aí. O torcedor, ele... É, assim, tirando o Bright White ali no finzinho, o torcedor passa por cima de eventuais atuações nem tão boas, reclama do treinador, mas afirma que está em tese fechada com o time que vai jogar, né? Tem um foco específico no treinador para apoiar o time que joga.
4: 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Vamos ouvir mais o torcedor aí que é aqui.
5: Vamos sim, Debona. O torcedor que estava fazendo aquela brincadeira no telão, tava no alto-falante estava tocando Whisky a Gogô. E o torcedor na arquibancada estava cantando, vamos, vamos, Tricolor. Tudo bem, meu amigo, teu nome?
6: Luiz Carlos.
5: Luiz Carlos, hoje tem que ganhar, né? Hoje os 3 pontos são inegociáveis, né?
6: Negociáveis. Hoje nós temos que ganhar. Hoje eu vim para ver a vitória do Grêmio.
5: Tu ficou um pouquinho mais confiante depois daquele primeiro tempo no Grenal? Ou o Grêmio melhorou pela fragilidade do adversário?
6: Não, melhorou. O Grêmio melhorou um pouco. Não é o que a gente espera, né? Mas hoje eu tô contando com a vitória.
5: Luiz Castro colocou o que tem de melhor, né? Não poupou quase ninguém nesse jogo. E eu acho que tinha que ser assim, né? Esse jogo de hoje é Copa do Mundo.
6: Ah, de verdade. Hoje nós temos que sair com a vitória daqui para poder dar um sangue para não chegar no Grenal com vida, né?
5: Placar para hoje?
6: Placar para hoje, 2-0 pro Grêmio.
5: Valeu, obrigado. Teu nome?
7: Matheus.
5: Matheus, tá confiante para hoje?
7: Claro, bora para cima.
5: Hoje é Copa do Mundo pro Grêmio, né? Mesmo que seja Chapecoense, que tem que fazer o dever de casa e subir um pouquinho na tabela, né?
7: Não importa. A vitória é que importa. É isso que viemos buscar, né? Viemos atrás dos 3 pontos e vamos pra cima.
5: Tu chegou a ver um pouquinho de evolução no Grêmio?
7: Olha, sinceramente, não muito. Poucas coisas. Mas com confiança e garra, vamos pra cima. Bora lá.
5: Podia ser uma semana perfeita, né? Ganhar hoje, classificar na quinta-feira e aí só sorriso.
7: Seria a melhor coisa que... No final do ano, praticamente. Seria um espetáculo, né? Ganhar do Colorado e ganhar do Chapecoense seria a melhor coisa que aconteceria.
5: Placar pra hoje?
7: 2-0, com certeza.
5: Valeu, muito obrigado. Tá aí o torcedor Debona pra Pão de Alho Santa Massa.
4: Tumeleiro, ninguém facilita tanto. Pegada, marca da conquista. O Flamengo ganhou essa disputa pelo título, a diferença diminuiu, hein, ô Marcos.
8: Pois é, e mais uma boa atuação de Samuel Lino, né, o Léo Jardim conseguiu achá-lo como protagonista desse Flamengo, marcou 2 vezes, o Flamengo bateu o Botafogo por 3-0, o Botafogo mais um tropeço, 12º colocado com 30 pontos. O Flamengo, por sua vez, tem 48 pontos, diminui para 3 a distância em relação ao Palmeiras. O Palmeiras escalado... Entra em campo logo mais às 18h30 contra o Mirassol fora de casa. Carlos Miguel, Giai, Murilo, Gustavo Gomes e Arthur. Marlon Freitas, Andreas Pereira, Felipe Anderson e Maurício. Flaco Lopes e Vitor Roque. Partida às 18h30, assim como o Grêmio e Chapecoense.
1: Aproveitando o gancho aí, como é que tá o outsider mais outsider dos últimos tempos aí, o Atlético Paranaense nessa briga dos dois gigantes.
8: Que
1: aí
8: fez um belo jogo hoje pela manhã contra outro outsider, né? O Fluminense também era um outro time que também sondava ali, né? A situação de Palmeiras e Flamengo. Fizeram um belo jogo hoje pela manhã em Curitiba. Atlético Paranaense 3, Fluminense também 3. O Atlético Paranaense tem 45 pontos e o Fluminense é quarto com 42.
4: Estamos em Gaúcha Esporte, certo, Bertoncelo?
8: Certo.
4: Barbada dá o like lá, né?
8: 1.500 likes já e subindo, subindo e subindo.
4: Cara, hoje o Diogo Olivier... Bom, não vou nem falar mais. Dá uma conferida lá em Gaúcha Esportes no YouTube, que aí tu vais ver o que tá acontecendo por aqui hoje.
8: Prazer, Diogo, né?
4: Na cabine, é. Prazer, Diogo. Sabe que essa é a frase que eu uso em todo o Brasil, né, Diogo? Não sei se tu sabia disso.
1: Não, não sabia.
4: Quando eu tenho que me apresentar pra alguém, eu digo, prazer, Diogo.
8: Nos hotéis, Diogo, né? Olivier. O seu nome, senhor? Que é a hospedagem?
4: É. Todo lugar que eu vou. Enfim, é uma referência, né? 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Alho Lover Santa Massa. Isso muda o seu churrasco. Como é que tu te prepara, CCD?
0: Alteração.
4: Pra... Opa!
0: O Grêmio informa que o atacante Giovanni Cabral será substituído por Amuso na escalação inicial e fica fora do banco. Mais informações posteriormente.
3: Lesionou.
1: Uma lesão no aquecimento.
3: Ele estava chutando aqui normalmente.
1: É.
3: E não consegui prestar atenção, Rodrigo, se ele fez algum relato aqui enquanto dentro do campo, mas claramente lesionou, né? Não tem outra saída.
0: É a única explicação, porque se ele estava escalado, o único fato novo que aconteceu entre o anúncio da escalação e o comunicado foi o aquecimento.
4: Já o Diogo fala sobre essa mudança importante. Antes, inserção política obrigatória.

0: Coligação Rio Grande Pode Mais, PL, Federação União Progressista, Progressistas, União Brasil, Republicanos, Podemos, Novo e Democracia Cristã.
1: Festa linda aqui na arena, Foguetório tá pegando, o Grêmio tá em campo e a escalação com mudança do Grêmio, Rodrigo.
2: Com Amuso de última hora no lugar de Giovani Cabral, o Everton, Pavon, Gustavo Martins, o Wallace e Marlon, Danilo Barbosa, Vila Sante e Krovinovic, Enamorado, Bright White e Amuso.
1: O Grêmio hoje joga com um uniforme azul, é o terceiro, né, CCD?
3: É o terceiro, camisa lançada a semana passada, né, Rodrigo?
1: Novidade.
3: Há duas semanas atrás.
2: Isso, é a primeira vez que o Grêmio joga com esse uniforme.
3: Muito bonita essa camisa.
2: Que dividiu opiniões nas redes, eu achei muito bonito.
3: Muito bonito.
2: Importante dizer que essa troca do Giovani pelo Amuso não conta como substituição, porque ocorreu antes do apito inicial.
1: Hino Nacional Brasileiro.

0: E no Brasileiro, aqui na Arena, para Flu, líquido de radiador número 1 do Brasil, Diogo Olivier joga Muso na vaga do Giovanni Cabral.
1: Claramente por uma questão de lesão que aconteceu aí no aquecimento, né? Porque o Giovanni Cabral, dentro daquela ideia de ser um pouco mais meia e ter mais força física e competir mais do que a Muso, era o escolhido. Importante, o Grêmio ganha, eu acho, ofensivamente, porque o Amuso é mais jogador, se o Amuso conseguir ser o jogador que ele vinha sendo, né? Antes daquelas questões todas de pré-copa, vai pra Copa, não vai, é convocação, enfim, é renovação de contrato, ele diminuiu muito. Mas se o Grêmio conseguir defender melhor, o Amuso pode ser um reforço para o Grêmio, né? Porque se ele for medianamente o que ele vinha sendo antes de perder qualidade ou perder envolvimento com o Grêmio, de modo geral, ele é mais jogador do que o Giovanni Cabral, e o Grêmio precisa ganhar o jogo hoje.
2: O Giovanni Cabral relatou desconforto na coxa após o aquecimento. E por isso, não fica nem no banco, vai ser guardado para o Grenal.
0: Mudança, portanto, no time do Grêmio, que está lá saudando o seu torcedor. Vijaçante é o capitão do Grêmio. O Grêmio tem predominantemente um time titular, né? A exceção é o Carlos Vinícius, que está sendo preservado. Joga o Bright White. Bom, o Pavão vai para a lateral porque o Kaito não tem condições de jogo. E aí joga o enamorado. E no mais... Ah, o Noriega tá suspenso.
3: Deixa eu fazer uma pergunta interna.
4: Ó.
3: Como é que tu vai ver os números na camisa do Grêmio se eu não tô conseguindo ver nenhum?
4: Eles inventam o CCD, por isso?
3: Não, é que a camisa é um espetáculo, a camisa. Só que o número é dourado, aparentemente.
1: É uma camisa retrô, né? Com uma golinha branca.
2: O dourado com o azul escuro não dá contraste, né?
1: Não dá pra ver nada mesmo,
3: não dá pra ver nenhum número.
0: Por sorte a gente conhece os jogadores.
1: Mas o narrador tem uma manha, né? De chuteira.
0: Cabelo.
3: O número da camisa.
0: Se tivesse aí o CCD e o Leonardo Oliveira jogando.
1: Deu, aí acabou pra ti.
0: O Grêmio, sabe que o Grêmio já teve um trio que era impossível aqui de cima saber, né? Tudo bem que o Soares era bem melhor.
3: Mac e a Musa é difícil.
0: Também era Soares, Cristaldo e Carvalho.
3: Soares, tu confundiu o Soares com algum dos dois, não vou nem discutir contigo.
0: Não. Quando pegava na bola, eu sabia que era o Soares, mas assim, de cima,
3: ainda bem.
0: Cor do cabelo, sim, altura do cabelo, a estatura dos três era igual.
3: Parecido mesmo. Era parecido. Só que realmente a camisa, se tivesse o um número branco, seria perfeito, assim, em matéria de.
0: O número mesmo,
3: mas o número é impossível de ver. Ninguém. Hoje tem que ser no conhecimento de futebol, não dá pra ser pelo número.
1: Bom, o Pavão usa uma munhequeira no braço direito, né? Provinovic tem uma faixinha, né, o Debono? Tem umas dicas aí pra ti.
0: É.
3: E o enamorado também usa, né?
1: Duas, nas duas mãos.
3: E os dois cotovelos, aparentemente.
2: O número da Chapecoense também não é tão fácil assim. É um dourado com branco. Dourado não é uma cor que dá muito contraste, né, com nenhum tipo de tom.
1: Isso é uma questão, gente. A gente tá falando aqui como um bastidor e tal. Mas assim, o Rodrigo sabe muito bem disso, né? Numa Copa do Mundo, por exemplo, é uma exigência da FIFA que a numeração seja um elemento de comunicação absolutamente visível para quem vê o jogo pela TV, para quem vê o jogo no estádio, para quem vai trabalhar. É regra número um isso, né? E isso devia também ser no Campeonato Brasileiro, pelo tamanho do Campeonato Brasileiro, pelo que o Campeonato Brasileiro, em termos até de dinheiro investido nas janelas, já está se sobrepondo algumas ligas. Tinha de ser um quesito número um, comunicação correta nas camisetas.
4: Começou.
0: Diga.
4: Tem bola rolando para Mirassol e Palmeiras. Óbvio que o placar está 0-0, mas interessante que o seguinte. O Mirassol sai da zona de rebaixamento, 16º com 25 pontos. Coloca o Vasco para 17º e o Inter agora é 18º colocado. Todos eles com 25 pontos. 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
0: Vamos pro jogo aqui na Arena. Já passamos da hora, né? 2 minutinhos para além das 6:30. Bola tá no centro do gramado. O Grêmio tá de azul com o seu terceiro uniforme lançado há 2 semanas. Krovinovic vai lá pro centro do gramado. E vamos ter o início da partida aqui na Arena Grêmio Chapecoense.
2: A Chape ganhou o sorteio. O Grêmio vai começar atacando em direção a Canoas, o que não é o padrão.
0: Apita o árbitro, bola rolando, te liga, divirta-se no futebol da Gaúcha, a bola tá com o goleiro Everton, ele vai lá na intermediária de perna direita, chuta a bola pra frente, vai lá na área da Chapecoense que tá cortando de cabeça com Eduardo Doma, volta a bola pro Grêmio, Krovinovic deu pra Bright White, derrubado, caiu, pediu, levou, não levou, Nada marcado pela arbitragem. Desce então Pavon pela direita. Foi desarmado. Perde a bola. Volta Pavon para a marcação. Uma bola invertida do Garcês tentando aqui na área. Para o Túlio Eduardo. Centroavantão. Ajeitou. Vem de trás Marcinho. Dominou. Passa para receber Heitor. Lado direito. Prende a bola Marcinho. E recua a jogada até no campo de defesa para Cauã Faria. Começo de jogo na Arena, placar 0-0. Instantes iniciais, 45 segundos de bola rolando. 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Uma bola invertida aqui para o lado direito. 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Domina Gustavo Martins, abre na direita para Pavon. Pavon no recuo até o goleiro Everton. Está dentro da área dominando, não é pressionado. A Chapecoense claramente adota sua estratégia de aguardar, de esperar, de especular no jogo aqui na arena. Gustavo Martins abre a bola na direita para Pavon. Pavon domina, volta a bola para Gustavo Martins. Domina no campo de defesa, sai para jogar como um líbero ali o Everton. É ele quem recebe, vai na intermediária o goleiro do Grêmio. Saída de três aí, hein, jogo.
1: O Grêmio trabalha aí menos com a saída de bola por baixo, né? Até porque, enfim, todos os problemas que o Grêmio tem, invariavelmente, quando tem que quebrar uma bola na frente ou pelos lados, a bola chega no Everton para fazer isso, porque ele tem qualidade para fazer, mais até do que os zagueiros. Agora, com a chegada do Wallace, às vezes o Wallace faz isso, porque ele tem muita qualidade para fazer, mas invariavelmente é o Everton que quebra.
0: Marlon tá recebendo a bola de Krovinovic. Marlon espicha ela na ponta esquerda, tentou para Muso, corta Cauã Faria de qualquer maneira. A bola é dominada pela Chapecoense no meio com o Iago Felipe, tentou o passe aqui no lado direito, foi desarmado. A Muso dispara na ponta canhota, vem Heitor na marcação. A Muso coloca na frente, tromba com o Heitor, volta a jogada, ainda a Muso encosta para jogar ali Krovinovic. Tem Marlon aberto, Krovinovic domina, pisa na bola, inverte legal, função de 10, meteu a bola na coxa direita do Pavon, dominou, ajeitou para Vilhaçante, abriu no enamorado de primeira para Pavon, tentou de calcanhar, caiu sozinho, evitou a saída pela linha de fundo, não pela linha lateral, hein, Lucas?
5: E é aplaudido pelos companheiros, pela torcida, pelo esforço. Pavon numa tabela pelo lado direito, acabou se atrapalhando, perdeu a bola, lateral para Chapecoense, 0-0, claro.
0: 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O Grêmio já recupera mais uma vez, tentada de enfiada de bola para Bright White, cortou a defesa com Eduardo Dom. E tá aberto o time do Grêmio, hein? São quatro da Chape contra quatro do Grêmio. A bola aberta aqui na direita para Marcinho. Marlon chegou, firme na disputa. Marlon ganhou, o torcedor gostou. Agora é contra-ataque do Grêmio, abriu aqui na esquerda para Amuso. Enamorado tá na área, Bright White também. Amuso limpou para dentro da área, cruzou. Alta bola, passa do Vilhaçante. Vai chegar Pavon, evita a saída na linha de lado, tá lá junto a bandeirinha de escanteio, preparou, deu atrás para Vilhaçante, jogou no enamorado, bico da grande área, lado direito, gira, são dois em cima dele, ele volta a bola para Vilhaçante, o Grêmio tenta pressionar agora, recua de bola para Danilo Barbosa, joga ali no meio, a bola aberta mais uma vez para Vilhaçante, Krovinovic está na volta dele, ele outra vez faz passe curto ali para Danilo Barbosa. E o Grêmio segura a jogada depois de ter puxado no contra-ataque com o Amuso. Outra vez, Vilhaçante está trazendo a bola agora para o campo de defesa. 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Domínio de bola de Danilo Barbosa, abriu na direita para Pavon, tem campo para jogar Pavon. Torcedor vai junto com ele, domina Pavon, olha para um lado, olha para o outro, encosta agora, joga a bola para Krovinovic, ele está recuando. Onde está colocado o Gustavo Martins? O Grêmio tem a bola, o Grêmio quer a bola, o Grêmio gira a bola, o Grêmio trabalha no campo de ataque, a Chapecoense se defende. De Pavon para Krovinovic, de Krovinovic para enamorado, outra vez no Pavon, que inverte aqui do outro lado, de lateral para lateral, vai no meio buscar ela, Marlon. 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Placar é 0-0 aqui na arena, rodada do Brasileirão, jogo importantíssimo pro Grêmio. Quinta tem Grenal, 8 da noite aqui na arena, Copa do Brasil. Marlon recebe aqui do lado esquerdo, empurrou a bola na ponta para Krovinovic. Ele tenta passar pelo Heitor, deu na mão. Na mão de quem?
5: Na mão do Krovinovic. Ele tenta o drible sobre o Heitor, a bola acaba subindo, espirrando e pega no braço aberto do camisa 10 do Grêmio. Falta para Chapecoense.
0: Falta para Chapecoense, cobrada aqui no campo de defesa. Reitor domina, chutão para frente do Cauã Faria. Quem domina no meio, camisa 10, que é o Giovanni Augusto. Passa na esquerda, Bruno Pacheco, coloca na frente. Passou do Enamorado, carrinho do Pavon. Limpo, né? Na bola. Ela sobra para Enamorado, lado direito, campo de defesa. Jogando por dentro ali para Danilo Barcelos. Quando Barbosa. Eu disse Barcelos, eu quis dizer Barbosa, evidentemente. Danilo Barbosa, 5,5 do primeiro tempo. Domina Krovinovic, vai carregando lentamente, campo de defesa. Passa Bright White, ele prefere a bola curta aqui para Muso. Colocou na frente, já passou de viagem pelo Heitor, cruzou Bright White, meteu de cabeça alto pela linha de fundo. Escanteio, que pique do Amuso, hein, Lucas?
5: Veio com tudo pra cima do Heitor, lateral direito da Chapecoense, recebeu essa bola na esquerda, o camisa 9 do Grêmio, venceu no drible, cruzamento bom no meio da área, Bright White cabeceou, a bola desvia no zagueiro Eduardo Domas, sai pela linha de fundo, é escanteio, lado direito, Pavon na bola.
1: E como arma, é importante que o Grêmio faça isso, o Heitor a gente conhece, jogou no Inter, tem muitas limitações, menos força pra defender, o Grêmio tem que jogar em cima dele.
0: Escanteio pro Grêmio, Pavon levantou, sobe, tira, deu rebote, Krovinovic bate, o goleiro pega firme, conta, Luca.
5: A cobrança no meio da área, a zaga da Chapecoense afasta no primeiro momento e cai na entrada da grande área para Krovinovic. Ele pega de primeira, mas bate fraco no meio do gol, fácil defesa do Anderson, 0-0.
0: É, Inter. Diga, Simon Bianchini.
2: Aqui na Fonte Nova, o Inter confirmado com a defesa projetada anteriormente, mas três volantes e três atacantes. Alguns jogadores preservados ao teu comando, Debona, a escalação colorada.
0: Daqui a pouco, 7:30, tem o jogo do Inter contra o Bahia em Salvador. Gustavo Maiago dá o recado e depois o ataque do Grêmio tem a escalação com o Simon. Ataca o Grêmio, chegou, bola para Vilha Sante, ponta direita. Chega Bruno Pacheco, empurra a bola pela linha de lado. Arremesso para o Grêmio fazer, já feito com Vilha Sante. De Vilha Sante para Pavon, Pavon devolveu a bola para Vilha Sante. Ponta direita, encosta Danilo Barbosa para receber. Ela chega no Enamorado, outra vez Vilha Sante. Recuo para Danilo Barbosa. Ele vai começar aqui na defesa com Gustavo Martins. Escalação do Inter, Simon.
2: Confirmada a escalação do Internacional com Matheus Cunha.
0: Olha o erro do Grêmio, errou, hein? Giovanni Augusto chegou, a Chape invadiu o lado esquerdo, pode bater, demorou, limpou, chegou em cima dele a marcação, com bola rolada para trás, o chute travado para fora. Mascadinho, mascadinho, escapou, o Grêmio tem escanteio, hein, Rodrigo?
2: O Danilo Barbosa perdeu a bola para o Giovanni Augusto. Na sequência, o Garcês chutou, a bola desviou na zaga, escanteio para a Chape, 0-0, Grupo IESA.
0: Escanteio para a Chapecoense, Bruno Pacheco vem cobrar. Giovanni Augusto, faltou a perna esquerda, sorte ali, o Alas fechou no tempo certo. E aí o chute desviado para fora, tem escanteio aqui para Bruno Pacheco fazer a cobrança. Atenção, lado direito, vem Bruno Pacheco para cobrar de perna canhota. O time inteiro da Chapecoense, com exceção de um único jogador, está dentro da área do Grêmio, hein? Levantamento, o Everton está saindo e está tirando com uma das mãos. Enamorado corre atrás dela, evita a saída pela linha de lado, força a jogada. No pique aí, Simon.
2: Matheus Cunha, Brian Aguirre, Félix Torres, Maripã e Matheus Bahia. Ronaldo, Bruno Henrique e Thiago Maia, os três meio-campistas. Na frente, Vitinho, Bernabé e Alan Patrick.
0: 7:30. Manhago, Leonardo Oliveira, Vaguinha, Diori, Simon Bianchini, Marcos Bertoncello. Para contar, Bahia Inter, direto da Fonte Nova. Aqui o Grêmio sai bem para o jogo aqui na arena. Bola invertida aqui para Muso. Domina no campo de defesa, lado esquerdo. Passa Marlon para receber. Volta todo o time da Chapecoense. Lá vai a Muso. Entrega a bola para Marlon. De primeira, devolução para Muso. Vigia Sante vem para receber. A bola chega antes em Krovinovic. Outra vez bola aberta aqui na esquerda para Marlon. O Grêmio vai à intermediária. Recua, recomeça aqui com o zagueiro Wallace. O mais aplaudido na escalação, hein? O jovem zagueiro Wallace, Bright White dominou, caiu, falta nele, falta boa, Lucas.
5: É no lado esquerdo, meia esquerda, próximo à risca da grande área, o Iago Felipe pegou o Bright White de costas, deu aquele rapão, derrubou o centroavante do Grêmio, é falta perigosa, 0-0, informa Tumeleiro.
0: Diga, Bertoncello.
4: É sobre justamente o Bright White, se o Carlos Vinícius vem de uma seca de 7 jogos sem marcar, o Bright White não marca gol desde maio na vitória contra o Palestino, são 12 partidas, quem sabe hoje para desencantar, informação para a Unimed Porto Alegre.
0: Pavon tá colocado pra cobrança da falta. E é boa, hein, gente? É boa. Tá ligando o rádio agora. Tá chegando em Gaúcha Esportes. Tá saindo da Expo Inter. Tá na estrada. Aproveitou o domingo. Eu quero te dizer que o Grêmio tem uma grande oportunidade de uma falta, hein?
1: Foi daí que ele guardou aquela vez por baixo da barreira, eu tô enganado.
4: Contra o São Paulo.
1: Isso.
0: Mais longe, né? Agora a barreira tá dentro da área, hein? Pavon é na meia esquerda. 5 na barreira. Lá vai Pavon. Bateu. Carimba a barreira.
1: E ele tentou de novo por baixo, hein? Acho que ele tentou de novo cobrar por baixo.
0: É. Dessa vez não funcionou. Bom, Diogo Oliveira, 10 minutos. Que tal o jogo até aqui?
1: Olha, tá muito claro o que a Chapecoense pretende, né? Sabe que o Grêmio tem dificuldades para jogar com a bola, enfim, né? Tá com dificuldades e joga dando a bola pro Grêmio, tentando um contra-ataque, ou até num erro, como aconteceu com o Wallace, que aliás depois teve uma ótima recuperação para evitar a conclusão do jogador da Chapecoense.
0: Bola no Everton, sai jogando o time do Grêmio ali no meio com o Danilo Barbosa. Danilo Barbosa abre na direita para a jogada do Gustavo Martins, outro erro do Grêmio, hein? Olha a Chape de fora, uma bomba que vai sobre o gol, Rodrigo.
2: Desarmado Krovinovic pelo Garcês, se afobou o Garcês, chutou muito acima do gol do Everton, 0-0, trilegal.
0: CCD, o jogo, 11 minutos e meio.
3: Olha, o Grêmio faz um jogo, um ritmo lento ainda. O adversário é um adversário que a gente sabe que tem algumas fragilidades, até dá algum espaço pro Grêmio, mas tem que acelerar um pouquinho mais, né? Acho que o Grêmio tem uma sensação de que pode fazer o gol a qualquer momento, o futebol não é assim.
0: 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Daqui a pouquinho a Kek traz o recado também do torcedor, que aumenta o volume aqui na arena. A Chape volta, jogada lá atrás com o goleiro Anderson. De Anderson, no lado esquerdo com Eduardo Doma. Chutão pra frente do zagueiro da Chape, que vem de vitória contra o São Paulo. Cai a bola lá do lado esquerdo, tentativa do Túlio Eduardo. Recupera parcialmente o Grêmio, mas a bola é outra vez dominada pela Chapecoense. Garcês volta aqui atrás para Cauã Faria. Ele abre aqui na direita para o domínio de bola do Marcinho. Vai tentando trabalhar a Chapecoense, recua até o Heitor. Heitor domina, joga no meio, passe curto ali para Bruno Matias. De Bruno Matias, outra vez na direita para Iago Felipe. Krovinovic está na volta dele, Iago gira, volta lá atrás para Cauã Faria. 15 para 7. Iago Felipe lançou nas costas do Wallace e foi enganado pelo kick da bola. Heitor chegou no fundo, cruzou na boca do gol. Afasta Gustavo pela linha de fundo. Outro escanteio da Chape, Rodrigo.
2: Nas costas do Wallace, o Heitor levou a melhor. Fez o cruzamento bem posicionado. Gustavo Martins mandou para escanteio. 0-0, Sicred.
0: Escanteio, mais um para Chapecoense aqui do lado direito com 13 minutos do primeiro tempo. Agora é o Giovanni Augusto quem vai cobrar, não é o Bruno Pacheco não. Mais um escanteio para Chapecoense, atenção, outra vez colocando 6 jogadores lá dentro da área. E outros dois que ficam ali próximos dela. Giovanni Augusto levantou, a bola tá viva na boca do gol. Afasta Bright White, meio que sem querer, mas um toquezinho, Salvador. Ligando a Muso colocou na frente, meia lua pra cima do Heitor. Que linda jogada do Amuso, do outro lado tem Namorado. Não passa, não chega, era muito longe. Briga Amuso no pé de ferro, ganhou, tentou passar no meio de dois, caiu. Nada no entendimento da arbitragem, Lucas.
5: É, teve uma dividida com o Eduardo Dom. Levou melhor o jogador da Chapecoense, o Amuso, que fez uma bela jogada sobre o Heitor, perdeu a bola, recuperou e perdeu de novo.
0: Lá vai a Chapecoense, Túlio chegou, limpou, vai bater, o Everton, ela vai entrar, o Everton pegou, largou, salva sobre a linha, que lance incrível! Primeiro que era um erro bizonho do Everton, hein? Uma defesa com os pés, um erro com a mão, a bola não entrou milagrosamente. Já já o Diori vem com a imagem, Enamorado, resposta, que jogo maluco, bola aberta na direita para Pavão, é para cruzar, cruzou por baixo, tira Eduardo Doma. Gente, o que aconteceu na área do Grêmio, hein, Rodrigo?
2: Primeiro um passe do Heitor nas costas da zaga que surpreendeu a defesa do Grêmio. Túlio Eduardo sozinho chutou, o Everton fez uma defesa estranha, atrapalhada, a bola quicou. Em cima da linha, o Everton mesmo salvou e afastou. Olha a Chape.
0: Olha a Chape, cruzamento, gol! Da Chapecoense, Garcês! se não entrou no lance anterior. Agora a Chapecoense pegou a BR-116, cruzou, chegou na freeway, viu uma estrada inteira aberta para cruzar da direita e Garcês mandar pro gol. Gol da Chapecoense, 15 minutos do primeiro tempo.

0: 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A bola dominada pelo time da Chapecoense, lá pelo Eduardo Doma, abre aqui na direita para o outro zagueiro, que é o Cauã Faria, de zagueiro para zagueiro. Outra vez Eduardo Doma domina, lá do canhoto tentando um passe forçado para Garcês na ponta esquerda, passa dele, chega no Gustavo Martins, que empurra a bola para Pavon. Pavon sai jogando pela direita, joga ali para Krovinovic, vem buscar aqui na volância, domina a bola outra vez o jogador croata, tem ao lado dele o paraguaio, Vija Sante, ele tenta lá na frente para o dinamarquês, que é o Bright White, que joga ali no Enamorado. O Pavon passou, todo mundo é estrangeiro, levantou, segundo pau, forte a bola, não dava para o Amuso, Lucas.
1: Tabela pelo lado direito e aí encontra o Enamorado, autor do gol há poucos minutos. Ele tenta inverter a bola, encontrar o Amuso do lado esquerdo, mas não saiu legal o cruzamento, saiu pela linha de fundo. 1-1, informação é claro.
2: Ô, Debona, deixa eu fazer um bastidor aqui. A gente estava resenhando, César, Cidade Dias e eu, de que o jogo parece estar tão fácil para o Grêmio, que os jogadores percebem como o jogo é fácil, vai nessa que eu vou depois.
0: Errou a Chape, Bright White dominou, abriu para Pavon na ponta, chegou para cruzar, cruzou para trás, ele cruzou fora da área, Pavon. E aí o Krovinovic agarrou o jogador da Chape para parar o ataque, que não parou, porque o juiz vai dar vantagem, não deu. Falta marcada, para o jogo, diga, Diogo.
2: Só para concluir o raciocínio, César, com a experiência dele também, homem de vestiário, que foi que os jogadores às vezes percebem quando o jogo parece que é muito fácil. E o Grêmio estava completamente projetado à frente, sem se preocupar tanto na perda da bola, de pressionar, porque o adversário não vai conseguir conectar um contra-ataque. Isso pode ter causado esse Grêmio dormindo no começo do jogo. Mas o fato é que se o Grêmio não der espaço para a Chapecoense, ele vai sofrer mais. Hoje, no futebol de hoje, né, César? Se der espaço, o adversário joga.
3: Não, e tem, não pode, por exemplo, agora teve um ataque 4 contra 4 e sequer conseguiu concluir por um preciosismo do Pavon. Tem que ter mais força para chegar na frente com posição para ganhar esse jogo.
0: 22,5. A Chapecoense vem com Garcês, estica a perna para Pavon, ganha para o time do Grêmio. Sobra de bola de Vija Sante, lá vai ele pela meia direita. Garcês está na marcação. Vija Sante traz ela aqui para o lado esquerdo, abre a bola para Marlon. O Grêmio tem um campo, tem muita liberdade para jogar, dá espaço a Chape. Amuso domina, caiu Marlon na origem do lance. Luizão olhou para ele e mostrou os braços para frente, né? Tá sinalizando a vantagem. Krovinovic para Marlon. Marlon no Amuso. Aqui pelo lado canhoto, o Grêmio trama a jogada outra vez de Krovinovic. Jogou para Danilo Barbosa. O passe com a perna esquerda dele, desafogando a jogada. Encontrou o Enamorado. Lá vai ele na ponta direita. Colocou na frente. Tentou passar pelo Bruno Pacheco. O tiro de meta. Deu por último ali no Enamorado, né, Lucas?
1: E deu nele mesmo. Ele conseguiu vencer no primeiro momento a marcação do Bruno Pacheco. Quando ele faz o cruzamento, Bruno Pacheco. Pacheco estica a perna, bate na bola, ela bate por último no Enamorado, sai pela linha de fundo. 1-1, a informação é Tubeleiro.
0: 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Joga a bola Chapecoense, Iago Felipe, recua até o zagueiro. O zagueiro é Cauã Faria, ele trabalha no meio com o volante que é Bruno Matias. É o time da Chape, virtualmente rebaixado, mas que vem de empate no jogo... No penúltimo, né? No último ganhou de São Paulo. E agora tá empatando com o Grêmio aqui na arena. Outra vez, Bruno Matias jogando mais atrás na trama que é feito pela Chapecoense, que vai avançando as suas linhas, vai tentando ingressar no campo de ataque. Agora passou o Heitor aqui na direita. A bola chega no Marcinho. Marcinho domina por dentro. Chama no tabelamento. Pivô feito pelo Etúlio Eduardo. No recuo, outra vez para a zaga. Abre a bola aqui na direita para Heitor. Heitor carrega. No passe para Marcinho. Ele estica a perna, não domina. Ela vai sobrar para o Grêmio no campo de defesa com o Marlon. Quero te ouvir mais, CCD. 1-1 aqui na arena.
3: É 1-1 de um jogo lento ainda. A sensação que passa é que o Grêmio tem total controle sobre o jogo e que vai fazer o gol. Só que daí toma, sofre um gol, o jogo fica complicado, o adversário dá espaço. Dos adversários que a gente viu aqui na arena, esse é um dos adversários que mais dá espaço, que consegue atravessar, por exemplo, a linha ofensiva com muita facilidade. O Grêmio tem que saber aproveitar isso. Krovinovic joga livre numa posição de campo de alguma chance, eu acho que as coisas vão acontecer favoravelmente, o Grêmio vai ganhar bem esse jogo.
0: Krovinovic, Marlon outra vez, aqui atrás para o Wallace de novo para Krovinovic, vai participando bastante do jogo croata, ele domina, outra vez com o Wallace.
2: Tá jogando lado esquerdo e Gustavo Martins entrou na dele, lado direito.
0: É 25, vamos ouvir mais o torcedor aí, que é aqui.
4: Vou falar com o Elias aqui. Elias, o Grêmio começou meio dormindo, mas parece que acordou no jogo, né? tá acordando, nós vamos ganhar 3-1 esse jogo, tá? Eu acho ele muito lento próximo à área, tá? Nós vamos ganhar 3-1, vamos ganhar o Grenal da Libertadores, da Copa do Brasil, vamos ganhar no Brasileirão, vamos enterrar o Inter.
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0: É, e Bruno Pacheco tá desviando de cabeça, sobe Gustavo Martins, ganha no alto, fica mais exposto agora o time do Grêmio, desce pelo meio ali o jogador que é o Bruno Matias, ele faz o passe, a devolução do Marcinho pra ele, e a Chapecoense tem a bola dominada. Daqui a pouco, às 7:30, tem Bahia e Inter. 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A Fonte Nova conta. 7:30, ou seja, vamos para o duplex no segundo tempo aqui na arena, no jogo do Grêmio, que está empatando com a Chape em 1-1. 26 jogados do primeiro tempo. Krovinovic pensando a jogada para o Grêmio. Fazia tempo que tu não via um meia jogar no Grêmio, hein, Diogo? Tempo, hein?
2: É, ele tá jogando e tá fazendo... Assim, quando ele tem a bola no pé, ele inverte com correção. Você vê que ele entende ali da geografia do espaço. Talvez fisicamente não esteja pronto ainda para ser esse jogador. Mas ele tá, inclusive, indo atrás do Danilo Barbosa, às vezes, para fazer a saída de bola do Grêmio, né? Porque ele tá acertando o passe, ele tá dando essa cadência que o Grêmio não tinha até a chegada desse jogador.
0: 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Lá vai Pavon, colocou entre as pernas do marcador, dobra ali Bruno Pacheco. Deu escanteio ou deu falta? Escanteio, Bruno.
1: Deu escanteio e realmente não teve um toque do Pavon para derrubar o Bruno Pacheco. Caiu sozinho, se atrapalhou dentro da área. O Pavon vai para a cobrança 1-1.
0: É, Garcês e Pacheco estavam ali na disputa, escanteio pro Grêmio, é ele quem cobra, é Pavon. Atenção, o namorado fica fora da área para pegar o rebote de novo, levantamento é feito, Gustavo sobe, corta a doma de cabeça, volta a bola para Danilo, ajeitou pro meio, sobe Gustavo, cabeceia para cima, para trás, errou em bola, Garcês deu rebote, Pavon para canhota, bateu! Pavon, hein? Mais um escanteio que dá origem a gol. Mais um rebote que origina a gol do Grêmio. Pavon, ele tá com moral lá no talo, sabe? Lá nas nuvens, lá no teto. Deu capricho de clarear da direita para a perna canhota e chapá do outro lado. Vira o Grêmio. Pavon é o nome dele, festa na arena, o Grêmio tá virando, Lucas.
1: O herói Pavon, responsável pelas últimas vitórias do Grêmio, ele aponta pra perna esquerda, que não é a boa dele, responsável por marcar um golaço aqui na arena e colocar o Grêmio na frente. Na cobrança de escanteio fica um bate-rebate, um cabeceio com bola pra dentro, pra fora da área, e aí o Garcês acaba furando em bola no pinball e ela cai no pé de Pavon. Ele ajeita dentro da grande área pelo lado direito, puxa pra canhota e bota ela por cima do goleiro Anderson. 2-1 pro Grêmio, Diogo.
2: Esse gol mostra exatamente o que é o jogo. O Grêmio tava todo projetado à frente, a bola começou a subir, ficou uma bagunça lá, parecia um pinball. E aí o zagueiro da Chapecoense erra de uma maneira, vai você que depois eu concluo.
0: Chapecoense no cruzamento, que passe e vai embora pela linha de fundo, é lateral, não sai pela linha de fundo, sai em lateral, bateu na bandeirinha de escanteio, diga.
2: Para concluir rapidinho, se o zagueiro não dá uma rabiosca ali, um tiro torto na hora de afastar, domina e dá na esquerda, era contra-ataque com o Grêmio todo no seu campo, o Grêmio teria problemas. O fato é que aquele gol no começo talvez tenha até ajudado o Grêmio, porque deu só uma ligadinha e aí o Grêmio já está vencendo de 2-1, César.
3: É, e jogando mesmo ainda com algumas deficiências, sobretudo defensivas, o Grêmio tá fazendo um jogo seguro ofensivamente e faz 2-1 e agora é caminhar para fazer mais gols ainda no primeiro tempo e decidir a partida por aqui, Berton Sam.
6: Que vitória importante, César. Grêmio é 15º colocado com 28 pontos, abre 13 em relação à zona de rebaixamento que tem o Vasco, 17º com 25. 13º gol marcado por Pavon pelo tricolor, o quinto dele na temporada.
0: Já ouviu as expressões que é que nunca critiquei, desculpa Pavon, só dá isso agora, hein, que é que...
5: Ele é o mais aplaudido também agora, Debona, ele é incrível, tô falando do Pavon, Felipe, o que dá pra falar desse jogador?
7: Esse jogador é muito craque, muito ovacionado pela torcida na escalação, mas às vezes ele deixa a desejar, mas tá jogando muito bem, tá numa fase, uma crescente constante e eu acho que vai poder ajudar muito o time, tanto no Grenal quanto hoje. E esperar gol dele, né?
5: Continua assim, Pavonzinho, pra pão de alho Santa Massa.
0: 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Tem lateral o Grêmio para cobrar aqui pelo lado esquerdo com o Marlon. O Grêmio virou ainda no primeiro tempo. 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De cabeça, subiu ali Giovanni Augusto, perde na dividida, melhor para Gustavo Martins. Ele volta para Krovinovic, de Krovinovic para Muso. A Muso domina, recebe a marcação ali do Heitor. Outra vez o juiz. É, perfil do árbitro ser assim, o Jory apita de longe, manda seguir, deixa o jogo fluir.
8: É, só que o problema é o seguinte, né? Daqui a pouco ele vai ter que dar uma falta que ele não deu, né? E aí é pior. O cara, quando
0: ele
8: apita
0: ele
8: assim,
0: gosta da vantagem, né?
8: Tem que se garantir. Ele gosta de dar vantagem e gosta de mandar levantar. Mas tem que sustentar até o fim.
0: Pois é. 2-1 Grêmio, 31 jogados para preservar e para proteger o motor do teu carro. 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Chega a bola lá do lado esquerdo para Bruno Pacheco, encosta para receber e jogar também Bruno Matias. Ele volta no zagueiro Eduardo Doma, Doma recolhe, volta ali para Iago Felipe e agora... nós teremos a troca de passes dos nossos comentaristas. 2-1 para o Grêmio, Diogo, CCD.
2: Curiosamente, o susto que o Grêmio tomou, porque o Grêmio toma o gol e antes já podia ter tomado outros dois. O susto que o Grêmio toma diante de um adversário muito fraco e dá espaço, acabou ligando o Grêmio cedo para o Grêmio ser um pouquinho mais ligado e jogar. O Grêmio está longe de fazer uma boa partida, não está fazendo um bom jogo, dá muito espaço. Nesse lance mesmo que faz o segundo gol, se o zagueiro, o Doma, né, da Chapecoense, não dá uma rabiosca e domina, ele conecta o contra-ataque. Mas o fato é que o Grêmio está conseguindo o seu resultado. Não é uma boa atuação, é uma atuação instável ainda, insegura, eu diria até. Mas está ganhando o jogo, CCD, isso é o que importa.
0: É, e vem a Chape, o chute de fora, passa à esquerda do gol e do Everton e vai embora. Diga, CCD.
3: É exatamente isso, o jogo é em ritmo lento, mas é um ritmo lento que quem define o ritmo é o próprio Grêmio. E ganhando o jogo, fica claro aquela ideia original que a gente estava tendo de um jogo que os jogadores sabiam que estava fácil. E eles viram o jogo rapidamente e eu acho que caminha para o Grêmio fazer mais gols. E a partir daí, começar a pensar na quinta-feira.
0: Atenção, tempo e placar no futebol da Gaúcha. 33 jogados aqui na Arena, 2 para o Grêmio de virada, 1 para Chapecoense, Bertoncelo.
6: 35 minutos, etapa inicial no Maião, Mirassol e Palmeiras empatam em 0-0. O último jogo desta 25ª rodada ocorre amanhã, 8 horas da noite no Mangueirão, o Remo recebe o Coritiba.
0: 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Recuo de bola da Chape lá atrás para o goleiro Anderson. Anderson vai com ela dominada, encosta alguém para receber ali, que é o Iago Felipe. Ele quer mais gente, hein? Não tem com quem jogar ali o goleiro da Chape. Abre aqui na direita então para o domínio do zagueiro, que é o Cauã Faria. São 33 minutos e meio de jogo. Domina aqui pelo lado direito o Túlio Eduardo. Túlio Eduardo tenta uma inversão, bate nas costas do Danilo Barbosa. Volta a jogada para Eduardo Doma. Agora sim, acionando na esquerda o Bruno Pacheco, na frente para Garcês, o autor do gol da Chapecoense. Ele trabalha no passe curto para Bruno Matias. A Chapecoense, que vem de vitória contra o São Paulo, saiu na frente, surpreendeu aqui na arena, mas que está perdendo. O Grêmio está ganhando 2-1. Heitor recebe aqui na direita, volta para Giovanni Augusto, mais atrás ali com Eduardo Doma. Trabalha a Chape, agora é o Grêmio que se fecha. Vem pelo meio, vem Iago Felipe, arriscou, bateu torto, bateu pela linha de fundo, Rodrigo.
9: Todos os atacantes estavam marcados. Aí o jogador da Chape, Iago Felipe, chutou de média distância, mas pegou muito mal. 2-1, Grêmio Sicred.
0: Bom, a postura do Grêmio deverá ser essa agora, hein, Diogo e CCD, de... bom, dá uma descansada ali e espera a Chape, que não tem qualidade de atacar.
3: Não pode, tem que resolver o jogo, porque senão esse jogo fica complicado. Tá fácil de jogar, sim, está. Mas tem que resolver o jogo, senão a gente já sabe o que vai acontecer.
0: Bola na frente para Túlio Eduardo. Chega Gustavo Martins para desarmar. 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Olha o chute de fora! Quase surpreendendo o Everton. Oh, a tentativa era essa, né, Rodrigo? Nunca.

0: oportunidade.
1: Erra mais uma vez, outro erro na saída do Grêmio. Vijaçante chega para corrigir tudo e acionar Krovinovic. E namorado disparou. Antes a bola para Pavon, pode ser um bom lance do Grêmio agora. Krovinovic, que tapa bonito, abriu na direita para enamorado. Ultrapassagem do Pavon, linda jogada do Grêmio. Pavon domina, gira, tenta o cruzamento, bate na marcação. E o goleiro Anderson sai do gol para pegar, Lucas.
2: Um belo contra-ataque, uma tabela que envolveu Krovinovic, enamorado e Pavon pelo lado direito, os três arrancaram. Pavon, dessa vez com a canhota, ele tentou o cruzamento. A bola ficou para o goleiro Anderson, que em dois tempos segurou. O Grêmio vence 2-1 e a informação é claro.
1: 36 minutos, Keck 2-1 para o Grêmio.
3: Vou falar com o Gustavo aqui. Gustavo, a importância de ter virado esse jogo logo.
4: Fundamental, fundamental essa virada logo. E agora tem que fazer mais um, acertar lá atrás, né? Lado direito da zaga ali, tá bem difícil. Tem que acertar isso aí e vamos buscar o terceiro.
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1: Bruno Matias, a Chapecoense tem a bola dominada na meia direita, ele está recuando, jogando ali curtinho com o zagueiro Cauã Faria. Mais atrás tem Iago Felipe. A Chapecoense vai até a intermediária, mas dali não consegue passar. 2-1 Grêmio neste domingo de despedida do mês de agosto. Não, é despedida amanhã, né? 31 amanhã, Bertoncelo, procede, né?
5: Procede. É o maior, né? Dia 31 amanhã.
1: É.
5: Bah. Agosto.
1: Agosto não termina, né? Bom, mas aí depois é o mês Farroupilha, né? Daí é o mês do Gaúcho que tá chegando, é o mês de setembro. Esse sim pode demorar pra passar. Domina lá atrás Eduardo Doma. Abre na esquerda pro domínio do Bruno Pacheco. Bruno Pacheco de novo pra Eduardo Doma. Vai receber a marcação, pressão ali do Amuso. O recuo é feito até o goleiro Anderson. 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Tem Gustavo Manhago dando recado no futebol da Gaúcha. Joga a bola Chapecoense, Bruno Pacheco na frente para Marcinho. Devolução para Bruno Pacheco, colocou na frente, foi derrubado, é falta. Falta do Danilo Barbosa, Lucas. Rodrigo.
6: O Danilo Barbosa estava sendo driblado pelo Bruno Pacheco. E aí deu uma rasteira no jogador da Chape para evitar a jogada perigosa. Falta o ângulo, dá para bater direto pelo ângulo, mas é longe do gol do Everton. 2-1 Grêmio, trilegal.
7: O Danilo Barbosa, Debona, claramente ele tá bastante sem ritmo, né? Ele não conseguiu entrar ainda no jogo, ele tá dando muito espaço, não chega um pouquinho sempre atrasado, acaba fazendo a falta. Não tá sendo aquele guardião ali à frente da linha de defensores, a linha de quatro atrás na defesa, para dar suporte defensivo. Tá meio fora de ritmo ainda, porque recém chegou, tem que jogar mais vezes.
6: Só dois na barreira, hein? Achei pouco.
1: Heitor tá colocado para falta, deve mandar direto pro gol. Só tem dois na barreira, como flagrou o Rodrigo. Atenção, Heitor! Passa e vai embora! Levou um perigozinho aí, Rodrigo.
6: Se a bola cai na direção do gol, o Everton tava nela. Muito bem posicionado o goleiro do Grêmio, só assistiu a cobrança aí por cima do travessão. 2-1 Grêmio, informação Sicredi.
1: Muito bom. 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Domínio de bola do Pavon, tentou sair para o jogo, foi desarmado. O Grêmio estava em saída, recupera Marcinho, não tem com quem jogar. Inverte lá do outro lado. Giovanni Augusto domina, levantou, afasta Danilo Barbosa de cabeça. O Bright White errou tudo até agora, errou de novo. Perde a bola, Heitor, puxado, caiu e é falta em mais um erro do Bright White, Rodrigo.
6: O Bright White errou na origem porque perdeu a bola. O Marlon foi desarmado e depois agarrou pelo corpo o Bruno Matias e tomou o amarelo. É o terceiro do Marlon, está fora da rodada seguinte, fim de semana que vem, contra o Vitória em Salvador. Na verdade, segunda-feira está fora, portanto, o Marlon.
7: É a terceira vez no jogo que o Braithwaite, como a gente estava referindo agora, ele domina, tenta fazer, abre o compasso e tenta girar para cá e para lá, esperar o time sair, conectar um ataque, assim, recuando atrás dos volantes para ser um falso armador, digamos assim, falso 9, e perde a bola. Bola fica com a Chapecoense e dá problema. Agora, inclusive, um problema prático, né? Além da cobrança de falta, perigo para o goleiro Everton, um cartão amarelo que tira Marlon do próximo jogo.
1: Falta. Tá ali na bola, me parece, o Giovanni Augusto para fazer a cobrança, ele mesmo. É na meia direita, 4 na barreira. Será que ele vai ter ângulo para bater daí? É o Destro cobrando do lado direito. Preocupação do Everton.

0: Everton que vai lá junto à trave, 40 minutos e meio, 2-1 pro Grêmio. Vai pra bola, Giovani tentou por baixo, deu rebote, o chute, o Everton pegou, largou. Pega de novo, Rodrigo.
1: A cobrança foi rasteira, tentando que fosse por baixo da barreira. Ela desviou na barreira, caiu no pé do atacante da Chape, o Túlio, que chutou em dois tempos. O Everton fez a defesa, 2-1 Grêmio, informação Sicredi.
0: Avon, balãozinho agora no Garcês, joga a bola para Vijaçante voltando no Danilo Barbosa, de perna canhota, traz aqui para o lado esquerdo para Mano, deu meio que de canela para frente, deu certo ali no Amuso para Krovinovic, chegou, trombou, perde na dividida ali para o zagueiro Cauã Faria, ele abre para o Heitor na frente, Giovani Augusto, meteu lá na frente, mergulhou ali o Garcês, nada no lance com o Pavon, 41 minutos e meio. Como é que tá a situação do Grêmio na tabela nesse momento então, Bertoncello?
2: O Grêmio vai chegando a 28 pontos e abrindo 13 em relação à zona de rebaixamento, que tem o Vasco 17º colocado. Grêmio 15º, 28 pontos, 7 vitórias conquistadas, informação para a Unimed Porto Alegre.
0: Vijaçante domina para o time do Grêmio. Opa, errou de novo, hein? Giovani Augusto na entrada da área, passou Garcês, chegou, cruzou por baixo, Wallace tira, deu rebote, quem domina é Bruno Martins, mas é um completamente processo de desligamento, parece que a chave do Grêmio desliga assim na saída de bola, hein, Diogo?
3: Esse é um problema do Grêmio do campeonato, né? O Grêmio não tem uma sistemática para sair jogando, não tem uma mecânica para fazer isso, agora foi um erro, assim, bizonho do Vilhaçante, né? Nem a lógica dele. É um jogo de erros. O Grêmio tá ganhando um jogo, gente, mas assim, eu talvez me atreva a dizer que se não fosse a Chapecoense, talvez o Grêmio não estivesse vencendo esse jogo. Tá com a vitória, e isso é fundamental nesse momento pro Grêmio, até porque pelo que o Bertoncello acabou de nos dizer, né, continua assim, daqui a pouco não tem risco de entrar na zona do rebaixamento na próxima rodada, mas tem de melhorar muito, tem de render mais para não ganhar apenas da Chapecoense e da maneira como tá vencendo.
0: É, quase o gol da Chape, 42 e 40 do primeiro tempo, Bright White não domina, ainda assim vai atrás dela, briga pela posse de bola, perde de novo o Bright White, e lá vai a Chape, a bola para Túlio Eduardo, chegou Wallace, ele é de uma categoria para jogar, que zagueiro gelado, hein, Rodrigo?
1: Parecia que ele ia dar um chutão, né? Que nada, com uma gingada de corpo, mandou no pé do Gustavo Martins e saiu jogando. 2-1 Grêmio, Grupo IES.
0: Mal no jogo, Vijaçante, hein? Perdeu de novo, no corpo, na força. A Chape vem pro campo de frente, dominou Garcês, voltou para Bruno Matias. Este tá abrindo aqui na ponta direita, no bico da grande área, para Marcinho. Heitor passa o lateral, Marcinho prendeu. Na entrada da área, encara a marcação do Marlon, chamou para a tabela. Bem o Wallace de novo. O Wallace é quase que um anjo da guarda e em meio a tantos erros do Grêmio. Chute do Túlio Eduardo, ela vai embora. E o Everton vai pagar geral, hein, Rodrigo?
1: Tá cobrando a defesa, o meio-campo, pelos passes errados. Um feeling aqui do campo, posso estar errado, mas a impressão que eu tenho é de que o Vilaçante está cansado. Tem vezes que ele caminha...
0: Daqui de cima também, o Danilo Barbosa já não consegue respirar direito. Dá pra ver aqui de cima o jeito que ele busca o ar, hein?
1: Agora há pouco o Grêmio tava ligando um contra-ataque, o Vilaçante que eu conheço ia partir em disparada. Ele tava caminhando. Ele parece que não tá bem fisicamente.
3: Porque o erro técnico, né, Rodrigo, ele tem a ver também com a parte física, né? Se tá cansado ou tá com alguma questão que fisicamente tá mal, enfim, vem a lucidez e ele erra um passo como errou agora. O fato é o seguinte, essa questão física normalmente acontece com o Grêmio no segundo tempo, a gente viu no Grenal. Se ela começa a aparecer agora, o Luiz Castro vai...
0: do primeiro, hein?
3: É, o Luiz Castro vai ter de mexer porque o Grêmio não pode parar de competir.
4: Eu discordo um pouco apenas, eu não acho que seja cansaço, tá? Eu acho que tem um pouco de preservação e do fato de o jogo ser contra um adversário menor, assim, eu vejo falta, inclusive em alguns momentos, de atenção, por exemplo, o erro do Vijaçante não é o de cansado, é o erro de tá um pouco abaixo, entendeu? Então, eu vejo muito mais um time caminhando do que propriamente um time cansado, um time sem muito interesse no jogo, aparentemente.
1: Mais três... O Arena no telão anunciou amarelo pro Kahneman, que está no banco. Eu confesso que eu não vi, mas fica o registro.
0: É, reclamação aqui, né? Bom, vamos a 48, Jory.
5: Não apareceu nada aqui pra... Talvez ele tenha falado alguma coisa ali pra alguém.
1: É. Eu não vi o árbitro ir lá e dar cartão, mas o telão da arena registrou.
0: Vem. É.
1: Então tá registrado.
0: É. Vem Garcês, brigou no alto, ganhou. Chega Danilo Barbosa, sobe com ele e a bola é dominada pelo Grêmio ali com Gustavo Martins. Finalzinho do primeiro tempo aqui na arena, de 2-1 pro Grêmio. Saiu perdendo, buscou um empate imediatamente com o enamorado e virou com o Pavon. A bola é do Gustavo Martins, ele joga lá na direita para Pavon, passa para receber Vijaçante, opta pelo passe curto, é para Danilo Barbosa, recua mais uma vez ali com o Gustavo Martins, vai trazendo ela pro meio, ninguém da Chapecoense chega nele, e aí o zagueiro volta para o outro zagueiro, que é o Wallace. Wallace para Marlon, agora sim pressionado, descola um passe legal aqui na meia canhota, para Muso, tem muito espaço, alerta o CCD aqui do meu lado, Krovinovic, de novo no Amuso, Heitor tá em cima dele, Amuso tenta, chega Bruno Matias, dobra na marcação, empurra a bola pela linha de lado, ela não sai, hein? É, o Heitor evita a saída, chuta a bola pra frente, o Grêmio queria o arremesso lateral, a arbitragem não deu. Bruno Matias sai jogando, também tem espaço a Chape, hein? Que enfiada de bola dele, pra Giovanni Augusto, ganhou do Pavon, limpou, abriu pra o Túlio Eduardo, clareou pra canhota, bateu, Everton pegou, espalma! Que coisa, hein? Quase o gol da Chape outra vez, com muito campo para jogar, Rodrigo!
1: De novo o Grêmio se complicando com as bolas nas costas da defesa, dessa vez nas costas do Pavon. O Túlio Eduardo chutou, o Everton fez uma grande defesa, 2-1 Grêmio em formação trilegal.
0: Amoso clareou a jogada, abriu o compasso, vai levando da esquerda pro meio de campo, achou Pavon, tá todo, parece uma pelada o jogo, todo mundo joga livre dos dois times, hein? Krovinovic engatilhou, bateu fraco, bateu mal. A Chapecoense tenta outra vez sair pro jogo com Marcinho, recebe dupla marcação de Krovinovic, de Marlon também é obrigado a recuar, volta a jogada então para Heitor. Heitor errou na saída de bola, Bright White tenta, deu para o Vijaçante, ajeitando a bola para Krovinovic. São os instantes finais do primeiro tempo. Marlon dominou, outra vez está livre para jogar ali. Pavon dominou, girando para cima da marcação, tomou um totozinho, ficou em pé, levou, ganhou, abriu a bola para enamorado, cruza baixo, bate no Bruno Pacheco, volta no enamorado, balançou na frente dele, perde a bola para Bruno Pacheco. Vou te dar uma ideia, um jogo meio assim, meio sem compromisso dos dois lados, todo mundo joga com facilidade, hein, Diogo?
3: É, parece um, assim, jogo, olha, é um gauchão, assim, mas parece um jogo de meio de tabela, que ninguém sofre nada, o Grêmio tem de melhorar muito, a Chapecoense, com 7 finalizações, aí. E o reflexo é isso, o torcedor tá vendo que o Grêmio tá jogando pouco e tá ganhando em função de um cenário todo.
0: Fim do primeiro tempo, o relato é de vaias, hein, Rodrigo? O registro, né?
1: Vaias, tão logo o árbitro apitou. Só que aí o Marlon se dirigiu à torcida e começou a aplaudir, pedindo para a torcida aplaudir. E a torcida, em sua maioria, atendeu e começou a aplaudir após o Marlon pedir apoio ao time do Grêmio. E o Gustavo Martins vai reclamar algo do árbitro.
0: Pois é. CCD, uma frase sobre o que foi o primeiro tempo aqui na arena. Duas frases, três, quantos tu quiser. Então.
4: Ritmo de treino total, ritmo de treino. O adversário dá muito espaço, mas o Grêmio cai na artimanha do adversário e também dá muito espaço. O primeiro tempo foi um primeiro tempo ruim, mas como diz o Bertoncello, ele é ruim, mas ele tem o que o Grêmio precisa, que são 3 pontos ao final dele. Não sei se te parece isso, Diogo.
3: É, o ponto negativo aqui é que o Lanterna do Campeonato finalizou 7 vezes e a gente tem muitas defesas do Everton. Então aquele cenário de que o adversário, qualquer um, consegue finalizar no gol do Grêmio e hoje finalizando com perigo muitas vezes, né? Além do gol, teve 2, 3 chances até para empatar o jogo, é um ponto de observação, porque o Grêmio não vai jogar com a Chapecoense o resto do campeonato, ele vai ter outros adversários. Se fosse um outro jogo, talvez o resultado fosse diferente, até acredito que seria, em função do que o Grêmio não está conseguindo fazer. O Grêmio precisa render mais. E se existe, de fato, alguma questão aí física, para além de estar percebendo o jogo com outro ritmo, o Grêmio terá de resolver, né? Porque a Chapecoense fisicamente não é o problema, e se não consegue competir, qualquer adversário vira um gigante. O Grêmio vai ter que resolver isso já no intervalo de preferência.
0: Bom, Keck, para ouvir o relato de um torcedor aí sobre o que foi essa primeira etapa aqui na Arena de Vitória por 2-1.
5: Já vou falar com o torcedor aqui, teu nome?
6: Rui.
5: Gostou desse primeiro tempo do Grêmio, Rui?
6: É, iniciou bastante vulnerável, mas depois parece que teve felicidade também, né? Quando as coisas funcionam, funcionam, né? foi no detalhe, mas eu até a Chapecoense está destemida e jogando razoavelmente para a posição dela, né?
5: Tá com o placar favorável, mas não pode dar esses moles para a Chapecoense como está dando,
6: não,
5: né?
6: Não é jogo decidido, não dá para... Temos que ampliar isso aí e garantir, né?
5: Tem que garantir esses três pontos. Muito obrigada. Tá aí o torcedor de Boná. Gostou do primeiro tempo, mas não pode dar mole nessa segunda etapa.
3: Mas ouvimos o Foguinho aí.
4: Tom de voz do
3: Nossa,
4: Foguinho,
3: né? Aqui o Filipão, que falou antes aqui no pré-jornal, uma baita papo com a gente, lembrando que foi treinado.
4: Tom de voz do Foguinho.
3: É, esse é arrastado aí, um grande personagem, né? O nosso ouvinte aí parece o Foguinho, que foi um grande nome na história do futebol.
4: Osvaldo Rola.
0: Bom, intervalo aqui na Arena. Gustavo Maiago, daqui a pouco tem o Inter aí em Salvador. Eu passo a bola pra ti aí, Maiago.
7: Vamos nessa, Debona. Faltam 7 minutos pra bola rolar aqui na Fonte Nova. 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E no futebol da Gaúcha, Simon Bianchini está escalando o Internacional.
8: Alô, Gustavo Maiago, Inter confirmado pelo técnico Paulo Pezzolano com alguns desfalques e preservações. Matheus Cunha, 23. 35, lateral direita, Aguirre. 4, Maripã. 3, Félix Torres. 6, Matheus Bahia. O meio-campo tem 16, Ronaldo. 8, Bruno Henrique. E 29, Thiago Maia. Na frente, 28, Vitinho. 26, Bernabé. E 10, capitão Alan Patrick. Ainda à disposição no reservado os seguintes jogadores: Antony, Pedro Cauã, Juninho, Luiz Felipe, Vijagra, Vinícius, João Vitor, Caleb, Eliasson, Alejandro, Carboneiro e Sanabria. 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
7: 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E agora a escalação do Bahia, do Rogério Ceni, que está já há 200 jogos no cargo, Simon.
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8: Rogério Ceni confirma um time com 1, Ronaldo. 31, Romão Gomes. 33, David Duarte. 21, Ramos Mingo. E 46, Luciano Juba. A meia cancha tem 5, Acevedo. 14, Eric. E 11, Rodrigo Nestor. Na frente, 9, Kike Oliveira. 9, Ale Rovelles. E 16, Eric Pulga. Ainda à disposição no reservado os seguintes jogadores: Herrera, Zé Guilherme, Canu, Marco Moreno, Marcos Vitor, Caio Alexandre, Michel Araújo, Ademir, Everaldo, Cauê Furquim, Juan Pablo e William José. 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
7: Faltam 3 minutos para a bola rolar aqui em Salvador. Jory Vasconcelos de olho na arbitragem para Bahia e Inter. Jory.
13: Arbitragem de Paulo César Zanovelli da Silva, árbitro mineiro. No comando do VAR, Paulo Renato Coelho. 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
7: 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Temos informações do jornalismo da Gaúcha neste domingo à noite. Ayrton Lemos.
14: Os Estados Unidos realizaram neste domingo o primeiro ataque contra o Irã desde o fim de julho. As forças americanas atingiram duas plataformas de lançamento de foguetes na ilha iraniana de Larak. Segundo Washington, militares preparavam os equipamentos para lançar foguetes e colocar minas no Estreito de Hormuz. A Guarda Revolucionária Iraniana afirma que houve militares e civis mortos e feridos, mas não divulgou até o momento o número de vítimas. O Irã prometeu retalhar a ofensiva americana, Manhago.
7: 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Leonardo Oliveira é opinião no futebol da Gaúcha. Para esse Inter, bastante diferente encarar o Bahia aqui em Salvador, Leonardo.
15: Boa noite, Manhago. Boa noite aos amigos da Gaúcha. É um Inter bastante diferente, um Inter que aciona total modo sobrevivência em um campeonato em que o Inter precisa desesperadamente lutar contra o rebaixamento, e a sombra do rebaixamento parece cada vez maior sobre o Beira-Rio. É um time que muda em muitas posições, é um time que tem preservações, Carbonero e Vijagra, por exemplo, além das suspensões, mas é basicamente um time que vai jogar com o meio-campo muito reforçado e vai apostar no contra-ataque com Vitinho e Bernabé. Isso lembra muito aquele jogo contra o Corinthians, lá na fase, no primeiro turno do Brasileiro, Inter ganhou de 1-0 num contra-ataque. Vai ser esse o modelo adotado pelo Paulo Pezzolano. Manhago,
16: só para frisar em que disse o Léo Oliveira, tá? Sobre as preservações. Segundo o próprio treinador Paulo Pezzolano, em entrevista à nossa colega Mari Dionísio há pouco, na chegada ao estádio, o Carbonero e Vijagra, eles têm indicativos que poderiam estourar fisicamente, por isso ficam no banco, mas podem numa emergência entrar no decorrer da partida. 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
7: Wagner Martins, o Vaguinha, é paixão colorada no futebol da Gaúcha. O Inter se empatar aqui é festa em vaga.
17: Oi, Manhago, um grande abraço, um abraço nação colorada. Nossa, se empatar aí é festa, sim, não tem dúvida nenhuma, né? Agora, a escalação que o Paulo Pezzolano coloca em campo não existe. A escalação que vai para campo para perder o jogo. Aliás, o Inter escolheu perder esse jogo contra o Bahia, né? Tirou jogadores forçando o terceiro cartão e hoje tira mais dois jogadores, no mínimo, né, do time. Então, não existe a escalação que começa o jogo. É uma vergonha o Inter estar representado em Salvador, a camisa do Inter, por esses jogadores que começam o jogo de hoje.
7: Bola no centro do gramado, Paulo César Zanovelli de Minas Gerais vai autorizar. Ele autoriza e a bola está rolando no futebol da Gaúcha. As emoções do Campeonato Brasileiro já tem o segundo tempo de Grêmio 2, Chapecoense 1. Começam as emoções de Bahia Inter na Fonte Nova. Está longe de estar lotada, né, Simon?
16: Isso, projeção de público que poderia chegar a 40 mil pessoas. É um estádio grandioso, com três anéis, mas os torcedores estão bem distantes uns dos outros. Dá para dizer que 30 mil aproximadamente, no olho cru, a gente consegue visualizar. 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
7: Pelo meio domina a bola o time do Bahia com Acevedo. Acevedo vai abrindo espaço, tem Ramos Mingo. Ele tenta a bola na ponta para Romão Gomes. Se antecipa Bernabé e faz o corte parcial. Vem Matheus Bahia na sequência, trabalha a bola no meio na direção do Alan Patrick. Ele perde a dividida, sobrou a bola para o Vélez. Vélez tocou no fundo para o Eric Pulga, tentou cruzar. Bateu no meio do caminho, bateu no Maripã para tirar dali. Na sequência, tenta o Vitinho, só que a recuperação é do time do Bahia. Fica dominada com Eric tocando para Luciano Juba. Juba está recuando a bola mais atrás para Ramos Mingo. Primeiros movimentos de bola rolando na Fonte Nova. Um minuto do primeiro tempo. Bahia Inter vão empatando em 0-0. Daqui a pouco, Marcelo Debona está de volta para o segundo tempo de Grêmio Chapecoense. Bernabé tenta fazer o toque pelo meio agora. A bola vem para Ronaldo. Ronaldo desloca o lançamento para o Vitinho. Condição é boa nas costas da zaga. Chegou bem o Vitinho. Passou na frente, Aguirre chegou chutando, travado pelo Ramos Mingo. Um contra-ataque do Inter, caiu no Vitinho o lance de finalizar, Simon.
16: Que lançamento do Ronaldo pro Vitinho, tentou, Aguirre chutou em cima do marcador, mas o Inter numa estancada quase chegou.
7: Quase chegou ao Colorado. 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Chegamos a 2 minutos, placar de 0-0. Alan Patrick tá tocando bola para Ronaldo. Ronaldo tá metendo bola para Matheus Bahia. Domina pelo lateral esquerdo, ele que é jogador aqui formado no Bahia, domina Matheus Bahia pela meia esquerda, tentou levar a jogada para frente e recua para Bernabé.
16: E aqui é só Matheus, né?
7: Aqui é só Matheus, é. Na Bahia, conhecido como Matheus, lateral esquerdo da equipe do Bahia, que foi para o Inter depois de jogar uma temporada no Ceará. Abertura para o lado direito, para o Aguirre, tentou na frente. O passe era para o Vitinho, cortou ali, posicionado o Luciano Juba, tocou para Acevedo no meio. Acevedo fez o recuo, meteu a bola mais atrás, agora para o Eric Pulga, e dali a inversão lá para o outro lado, para Roman Gomes, que domina para o time baiano. Ele movimenta no meio para David Duarte. Daí o zagueirão, David Duarte, o gaúcho David Duarte. Rio Grandino jogando há muitas temporadas aqui no Bahia, inclusive foi homenageado antes do jogo com uma placa pela sequência de temporadas do time baiano. Domina David Duarte, toca a bola para o lado, vem para Ramos Mingo. Ramos Mingo tanto passe mais à frente, agora a bola vem para ser dominada novamente pelo time do Bahia com o Rodrigo Nestor. Dali na frente com o Eric Pulga, ele está disputando bola com o Aguirre e a arbitragem está dando falta do Brian Aguirre. O jogo está sendo paralisado por aqui. Situação do Inter e do Bahia no Campeonato Brasileiro, Bertoncelo.
2: Bom, Gustavo Banhago, o Inter não vence no Brasileirão há 8 partidas desde maio, quando bateu o Vasco pelo placar de 4-1. O empate vai sendo bom. O Inter deixa a zona de rebaixamento, é o 16º colocado com 26 pontos. E o Bahia, na 6ª colocação, soma 38. 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
7: 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Bernabé fazendo jogada individual, tenta ali o passe por cima do Rodrigo Nestor. O corte feito pela defesa do Bahia, pelo David Duarte. A bola cai para Roman Gomes. Gomes vai dominando pela ponta direita. A marcação chega perto em cima dele. Ele tenta o passe na frente para Kike Oliveira. O ex-jogador do Grêmio tenta ganhar do Matheus Bahia. Ganhou a dividida. Na sequência, o Vélez roubou. Tocou para o Pulga. Voltou para o Vélez. Ganhou área. Perigo. Cruzamento para o meio. Salva no meio do caminho o Maripan. Ele e o Matheus Bahia. Matheus Bahia foi o último a tocar aí, Simon.
16: No pé de ferro, na força, mas o Bahia estava levando a melhor na disputa com alguns jogadores do Inter. Salvou o eficaz zagueiro Maripan, 0-0, claro.
7: Primeiro tempo, 4 minutos na Fonte Nova, tá 0-0, Bahia Inter. Daqui a pouco o segundo tempo de Grêmio Chapecoense. Dominando a bola pelo meio ali, Acevedo, Acevedo para David Duarte, David Duarte para Roman Gomes. Gomes tem Kike Oliveira aberto pela ponta, a bola foi para Kike Oliveira. Berba bem fecha na marcação, tentativa pelo meio pelo Acevedo, carrinho do Ronaldo, mas o juiz deu falta. Deu falta do jogador do Inter aí.
16: Ronaldo, que já passou pela equipe do Bahia algumas temporadas, deu um carrinho, acabou acertando o Kike Oliveira, meia direita, muito distante, para uma jogada trabalhada. Te liga, Inter 0-0, Lojas Quero Quero.
7: 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Chegamos a 5 do primeiro tempo. 0-0, Bahia Inter, campeonato brasileiro. Torcedor do Bahia é celebrando aí o momento do time que vem de vitória no clássico contra o Vitória no Barradão. Resultado inédito em Série A de campeonato brasileiro. Bahia vencer dentro do Barradão. Toca na bola, Roman Gomes. Roman Gomes limitando a bola para atrás para David Duarte. David Duarte na frente da marcação do Alan Patrick, vai tentar um lançamento longo para o Kike Oliveira nas costas da zaga. A proteção é feita pelo Bernabé e o goleiro Matheus Cunha está saindo do gol para fazer a defesa. 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Ela vai para a tentativa de jogada individual ali no meio do Alan Patrick, trabalhando com o Bernabé, o passe mais à frente agora, na tentativa de passe ruim pelo time do Internacional, a bola acaba não chegando lá do Thiago Maia, é recuada para o goleiro Ronaldo, que está saindo com o chutão apertado pela marcação, tenta para Kike Oliveira, ele disputa com o Bernabé, a bola cai para o meio, cai para Rodrigo Nestor, Nestor está dominando pelo time da equipe do Bahia, ainda bola com o Nestor, Nestor inverte a jogada, toca aqui para o outro lado, para o Eric, Eric tenta puxar o contra-ataque, Luciano Juba se apresenta pelo lado esquerdo, também o Pulga, a bola vem para o lado, vem para o domínio de novo do jogador que é o Luciano Juba fazendo trabalho muito mais atrás para Ramos Mingo. Ramos Mingo recebe, tenta a bola pelo meio, encontra posicionado o Eric, o passe em profundidade agora para o Eric Pulga, ele tenta se livrar da marcação, Félix Torres chega duro em cima dele, ainda Pulga também, agora o Ronaldo, cai o Pulga, lance normal, o Arthur manda seguir, Félix Torres fica com a bola dominada e despacha para o campo de ataque, buscando lá na frente o Vitinho, está sendo agarrado o Vitinho, mas a bola sobra para o Bruno Henrique, o Arthur dá vantagem, Bruno Henrique abre a bola para o lado esquerdo para Bernabé, quem sabe o contra-ataque do Inter, Bernabé chega na bola marcada pelo Kike Oliveira, recua para Matheus Bahia. Matheus Bahia está tocando outra vez para Bruno Henrique e o Inter vai trabalhar a bola no seu sistema defensivo. Tubeleiro, ninguém facilita tanto. 6:40 no primeiro tempo na Fonte Nova.
18: Não é gol?
7: Placar de 0-0, Leonardo.
18: Antes da troca lá, o Rodrigo vai entrar. Vai lá, Rodrigão.
1: troca no Grêmio. Sai Marlon, 23. Entra Pedro Gabriel, 54. 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
15: O Maiago, voltando à Fonte Nova, o Inter está jogando no mesmo modelo que ele vem jogando com uma linha de
7: olha
15: três.
7: Olha o Inter, Bernabé, chegou! Travado na hora do chute! E não bateu no Kiko Oliveira, Simon. Foi direto para fora a conclusão do Bernabé aí, hein?
16: Mas foi o Alan Patrick pela meia direita, encontrou a infiltração do Bernabé já na área pelo lado esquerdo. Tinha liberdade, o Kiko Oliveira chegou um pouco atrasado. Errou, pecou na finalização, Bernabé não passou tão perto assim, perde boa oportunidade o Colorado.
7: Pode continuar, Leonardo.
15: Para completar, o Inter joga no mesmo modelo que vem jogando com uma linha de três. Não tem o Bruno Gomes, quem faz essa linha de três é o Matheus Bahia. O Bernabé, esse que chutou, está jogando como ala. Quando se defende, o Inter fecha uma linha de cinco zagueiros. Vitinho é o centroavante, o cara mais projetado ao lado do Alan Patrick para puxar o contra-ataque. Meu caro amigo Maiagol, o outro Rio Grandino famoso aí na Fonte Nova.
7: É, meu conterrâneo David Duarte aí.
0: Começou.
7: Festejado antes do jogo aqui pela torcida do Bahia. Vem aqui o time do Bahia, segura aí, Debona. Kiko Oliveira tentou a jogada, corta. Matheus Cunha toca para a lateral, 0-0, 8 do primeiro tempo.
0: Começou aqui o segundo tempo na arena, com troca. Pedro Gabriel na vaga do Marlon e com uma falta para Chapecoense cobrar na meia canhota. Então, segundo tempo na arena, 2-1 para o Grêmio de virada. E Giovanni Augusto vai cobrar a falta em seguida. Eu chamo na cobrança, Maiago.
7: A bola está dominada com o sistema defensivo do time do Bahia, com Ramos Mingo. Ramos Mingo está recuando a bola para o goleiro Ronaldo. Ele está fora da grande área, não pode pegar com a mão. Chega por perto ali o Vitinho. A bola é tocada para o David Duarte. David Duarte saindo pelo lado direito da defesa, movimentando a bola para o lado para Romã Gomes, voltando para David Duarte. O Bahia troca passes e o jogo não sai do sistema defensivo por aqui. Vamos na falta em Porto Alegre.
0: Giovanni Augusto bateu, ela explodiu na marcação. Está tirando o Grêmio lá de trás. Ela é recuperada outra vez pela Chapecoense. No meio com o zagueiro Cauã Faria. Cauã Faria para Eduardo Doma. Domina, são os instantes iniciais do segundo tempo. Agora sem Marlon, com Pedro Gabriel. Domina outra vez o sistema defensivo da Chapecoense. Eduardo Doma carrega. Tem Bruno Pacheco aberto aqui pela esquerda. Ele carrega pelo meio. Tá pedindo ali Túlio Eduardo na frente. Fez o facão. Recebeu entre os zagueiros. Pavon divide com ele. Desarma, mas erra na tentativa de passe. Ela é outra vez recuperada pelo Bruno Pacheco. Deu no meio para Breno Martins. Bruno Martins carrega. Pede aqui do lado para receber o jogador que é o Giovanni Augusto. A Chapecoense tem a bola dominada. O placar é Grêmio 2-1 aqui na arena.
7: Ataca o time do Bahia com o Kiko Oliveira tentando fazer a jogada para cima do Bernabé. Cruzou, bateu na cobertura, aquela feita pelo Matheus Bahia. Voltou para o Kiko e tentou o drible. Bernabé chega primeiro que ele. Recua para Matheus Bahia. Sai jogando curto com o Bernabé. Devolve para Matheus Bahia. Kiko Oliveira fecha na marcação. Matheus Bahia então despacha o chutão para o campo de ataque. David Duarte ganha a dividida do Vitinho. Toca a bola para o lado, encontra posicionado ali o jogador que é o Acevedo. Acevedo na ponta para Kiko Oliveira, levantou para o meio da área. Maripan aparece para afastar o perigo de qualquer maneira, volta para o Acevedo. Acevedo para o Kiko Oliveira, ele divide com o jogador do Inter, o último toque é Colorado. Arbitragem diz que não, que bateu por último o jogador do Bahia. Lateral para o Inter, 10 do primeiro tempo, 0-0 em Salvador.
0: 2,5, segundo tempo na arena, 2-1 para o Grêmio. Domina Bruno Pacheco, traz a Chapecoense para o campo de frente, abre aqui na esquerda para Garcês, o autor do gol da Chape. Abriu outra vez Giovanni Augusto, ponta canhota, foi pro fundo para cruzar, deu rasteirinho, dominou Iago Felipe, não tinha ninguém para tocar, tocou atrás, chegou Bruno de fora, bateu pela linha de fundo. Tiro de meta pro Grêmio, tá 2-1 pro Grêmio aqui na arena.
7: 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Inter e Bahia vão empatando em 0-0, 10:40 do primeiro tempo aqui na Fonte Nova. São cerca de 30, 35 mil torcedores num estádio que tem capacidade para 48 mil. Bola tocada na frente agora para o Pulga. Pulga para o Luciano Juba, de novo para Pulga. Ele chega pelo lado esquerdo, meteu na frente para o Juba, tentou o drible, o cruzamento, bate no Félix Torres. Tem escanteio, Bahia segue 0-0.
0: 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Pedro Gabriel, primeiro toque dele na bola. Volta a jogada para o Wallace, está postado ali o time do Grêmio. Wallace para Gustavo, Gustavo Martins no Pavon. Pavon de primeira no meio para Danilo Barbosa. Chega Iago Felipe na marcação, roubou limpo na bola, hein? Pediu a falta, o Grêmio não levou. É contra-ataque da Chapecoense na ponta canhota. Giovanni Augusto chegou, olhou pra área, levantou o segundo pau, toque pra fora! Quase o Grêmio tomou o gol. Que perigo, hein, Luca?
16: Danilo Barbosa errou na saída de bola, o Iago Felipe recuperou e o contra-ataque pelo lado esquerdo. Cruzamento pro lado direito, o Marcinho de cabeça quase empata o jogo pra Chapecoense. 2-1, Grêmio tumeleiro.
7: 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Sai pro jogo o time baiano, tentando a jogada pelo meio, Rodrigo Nestor, ex-jogador do São Paulo, tocando atrás para David Duarte. David Duarte para Ramos Mingo. Ramos Mingo então recebe marcação ali mais forte do Vitinho, devolve bola para David Duarte. Por enquanto o Inter vai controlando bem, vai segurando o time do Bahia aqui na Fonte Nova. David Duarte está tocando bola de lado, encontra posicionado o Roman Gomes, dali a bola vai para o Kike Oliveira. Tá aí o Kike tentando a bola pelo meio para o Acevedo. Acevedo tenta fazer o drible, Ronaldo aperta na marcação e o juiz dá falta. Mais uma do Ronaldo.
1: No Grêmio, Luiz Castro acaba de chamar o lateral direito João Pedro e o centroavante Carlos Vinícius. Troca dupla no Grêmio.
0: É, vai mexer em seguidinha, hein? São tem quatro, gol. Cinco minutos agora, já tem duas trocas, cinco do segundo tempo. Krovinovic deu a bola para Vijaçante, dominou no campo de frente, outra vez para Krovinovic, pede aproximação, chama alguém para jogar, devolve a bola para Vijaçante. E o Grêmio tá recuando, gol de quem, Bertoncelo?
2: Tem gol marcado pelo Mirassol, Eduardo faz seis minutos do segundo tempo no Maião. Mirassol 1, Palmeiras 0, Unimed Porto Alegre.
0: É, Mirassol, Santos, São Paulo... Todo mundo ganhou, hein? Santos... Faltou alguém aí, não? Todo mundo, né? Santos,
18: São Paulo... O Grêmio tá ganhando.
0: O Grêmio tá ganhando, é.
18: O Vasco.
0: O Vasco? É, o Vasco. O Vasco. Esqueci do Vasco.
18: Gritou o Vasco aqui do meu lado, nosso Cogiro. E o Vitória e o Botafogo que estão querendo participar dessa briga aí de baixo também, né? Os dois que perderam.
19: Tá subindo a régua, né?
18: É, tá aumentando.
20: O São Paulo ganhou também. O São Paulo vinha baixando na tabela e ganhou, né?
18: Exatamente. 13 minutos e meio, o goleiro Ronaldo do time do Bahia está jogando a bola pelo lado, tentando com o Gomes. Gomes tocando a bola na frente para o Eric. Eric voltando para Acevedo. Acevedo contra dois marcadores. Alan Patrick também, Bernabé. Tenta na frente para Kike Oliveira. Matheus. Bahia vem rasgando lá de trás. Dá um bico para frente. Só que a bola volta para o Bahia. Volta para David Duarte. Dali ele mete bola para Ramos Mingo.
1: Troca.
18: Aqui, Gaúcha informando troca na arena.
1: Vaias para o Bright White, substituído pelo Carlos Vinícius, que tem a 95. E o João Pedro, 18, entrou no lugar do Enamorado, 99. 2-1, Grêmio, trilegal.
0: Duas trocas, vaias para Bright White, que de fato esteve mal. E o CCD, que estava com uma enorme saudade do João Pedro. João Pedro, quanto tempo, João Pedro!
4: Pra mim, essa é uma das notícias do jogo, né? O João Pedro estava completamente fora dos planos, pelo menos essa era a informação. E o João Pedro tá aí jogando, voltando. Ele que fez aquele jogo medíocre contra o Corinthians aqui, que teria sido a sua despedida, né? E tá aí de volta.
3: Eu só não consigo entender que diferença faz mudar no intervalo com cinco minutos. Mas enfim, foi o que fez o técnico do Grêmio.
18: 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Em Salvador, Bahia, o sinal da Gaúcha marcou 15 para as 8 horas de se ligar no tempo e no placar. Campeonato Brasileiro, segundo turno, 15 minutos. 15 minutos na Fonte Nova, 0 Bahia, 0 Inter.
0: 7. Segundo tempo aqui na Arena, 2 para o Grêmio, 1 para a Chape, Bertoncelo.
2: Grêmio, 15º colocado com 28 pontos. O Mirassol, que está vencendo o Palmeiras, é o 16º com 27. E o Inter, na zona de rebaixamento, é o 17º com 26 pontos.
18: 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O Inter tem uma falta no seu sistema defensivo para fazer a cobrança, o goleiro Matheus Cunha, deixando para Maripan. Maripan para Félix Torres, Félix Torres tocando a bola na frente, tentativa com Brian Aguirre. Aparece Bruno Henrique, faz o tabelamento com Vitinho, recebe Bruno Henrique pela meia direita, recua a bola para Félix Torres outra vez, domina o zagueiro equatoriano, metendo a bola na direção do Alan Patrick, vem buscar jogo mais atrás, agora perto dos zagueiros. Alan Patrick tocou para Matheus Cunha, tentativa na frente, bom tabelamento com Bernabé, com Alan Patrick, ganhou a área, chutou, a bola sai travada pro gol!

0: começou a jogada no meio e foi concluir. Teve ajuda do zagueiro que a bola desviou e encobriu o goleiro. Mas o que vale a bola na rede para sair da zona do rebaixamento e vencer o Bahia. Todo espalhado, esfarrapado, o Inter vai para cima do Bahia e sai na frente da Fonte Nova, Simon Biachini.
1: É assim que o Inter de Paulo Pezzolano gosta de jogar. Quando tudo parece perdido, ele arma uma estratégia diferente, desfalcado, preservando dois jogadores importantíssimos, pensando no Grenal de quinta-feira. Ele monta um time surpresa, e Alan Patrick projetando tudo, confirmando aquilo que se espera dele. 10 e faixa, chamou a responsabilidade para si. No meio campo começou uma jogada, pisou na área pela ponta esquerda, o chute contou com o desvio que encobriu o goleiro do Bahia, o Ronaldo, mas ela morreu no fundo do gol. Se a régua do Brasileirão está subindo em relação ao Z4, o Inter não vai ficar para trás. Inter 1, Bahia 0, Leonardo Oliveira.
2: Um time que estava armado para reagir, para sair no contra-ataque, com linha de 5, com jogadores rápidos dos lados. A jogada veio justo numa construção que passou até pelo pé do Félix Torres, Bruno Henrique, até chegar no Alan Patrick. O chute desviou no pé do Eric, matou o goleiro Ronaldo, que é bem alto. E o Inter, olha só, quem diria, o Inter está na frente, Vaguinha.
3: É, Léo, de forma inesperada, né? Fazia um jogo controlado, essa que é a verdade. O Bahia não ameaçou em 15 minutos e o Inter, que marcava forte, fez uma transição boa, como o Léo falou, no toque por baixo, e o Alan Patrick finalizou, contou com desvio. Gol importantíssimo para o Internacional, Marquinhos.
4: O camisa 10, 68 gols marcados pelo Inter de Alan Patrick, o sétimo dele na temporada. O Inter não vencia no Brasileiro há 8 jogos. Desde maio, sai da zona de rebaixamento e é o 16º com 28 pontos.
5: Escanteio para o Grêmio, Pavon está colocado para a bola, levantou, gol! Levantou a camiseta. É, Gustavo Martins está comemorando o gol. Está fazendo 3-1. Finalmente o Grêmio vai poder respirar, descansar mais, pensar no Grenal. Assegura a vitória aqui na arena. Outra vez participação de Pavon. No cruzamento perfeito para Gustavo Martins antecipar e meter de cabeça para o gol. 3-1, abre 2 gols de diferença, a vitória do Grêmio, Rodrigo.
6: Posicionamento, antecipação e técnica no cabeceio. Assim, Gustavo Martins faz 3-1. Pavon cobrou o escanteio de forma fechada no primeiro pau. E o Gustavo Martins, de forma inteligente, se antecipou à zaga, subiu mais alto que o seu marcador e cabeceou com muita técnica no canto direito do goleiro Anderson. E faz 3-1, o gol da tranquilidade, Diogo.
7: Essa é uma característica que compensa eventuais erros do Gustavo Martins, né? Ele é muito forte na bola aérea. Se ele não dá um cabeceio como esse, ele ganha o duelo de cabeça. E o Pavon já é nome do jogo, porque o cruzamento dele foi um passe. Aquela bola chamada pesada, não precisou nem pular Gustavo Martins para fazer o 3-1. Tudo que o Grêmio precisava, César. Tranquilidade para tentar administrar o jogo.
8: É, vem administrando desde o início do jogo e chega aos gols com certa facilidade, mais um. 3-1, não dá para respirar ainda, mas já tá mais tranquila a coisa por aqui, Bertoncelo.
4: O zagueiro artilheiro Gustavo Martins, 12 gols marcados pelo Grêmio, o terceiro dele na temporada. O tricolor, com uma bela vitória, pula para a 15ª colocação com 28 pontos.
0: É, quanto tempo aí, Bertoncelo, que nós não tínhamos a dupla Grenal ganhando junta na rodada do Campeonato Brasileiro, hein? Fazia tempo. Félix Torres, lançamento pro Alan Patrick, o goleiro saiu! E tirou do Alan Patrick, quase que o goleiro faz uma lambança aí, Simon.
1: É, mais uma vez o goleiro sai de forma estabanada para tentar jogar com os pés. Uma informação, Pezzolano há pouco, por reclamação, recebeu o terceiro cartão amarelo, não vai ficar à frente da equipe semana que vem contra o Santos.
5: Domínio de bola da Chapecoense. 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Joga a bola aqui atrás para Eduardo Doma. 3-1 para o Grêmio. O jogo continua, né? Esqueça aqueles termos modernos, né? Intensidade, velocidade. É um jogo bem calmo, soft, né? Light. anos 70, diz aqui o CCD. O jogo da firma, o Maiago, onde tu fez 4 gols semana passada, é muito mais movimentado. Só falei isso pra te dar uma moral, tá, Maiago?
9: Infelizmente, amanhã sou desfalque, né, na pelada da firma. Dominando o time do Bahia aqui com David Duarte. O Inter ganha por 1-0, 21 do primeiro tempo.
4: Sétima
9: aqui, o jogo
4: rodada.
9: Começou uma hora mais tarde. Sétima rodada?
4: É, em março, o Inter venceu o Santos na Vila por 2-1 e o Grêmio em casa bateu Vitória por 2-0. A última vez que tivemos os dois vencendo na mesma rodada do brasileiro, Unimed Porto Alegre da informação.
10: Um turno depois, né, Bertoncello?
4: Isso aí.
9: É, isso, porque na próxima rodada vão justamente se enfrentar Inter e Santos no Beira-Rio, Vitória e Grêmio aqui em Salvador, no Bardão. Kike Oliveira com a bola dominada, está recuando, tocando atrás para Roman Gomes, dali para o lado para David Duarte. O Bahia perde por 1-0, o torcedor já fica impaciente. O Inter tem muita superioridade nos confrontos históricos contra o Bahia, vai ter que manter isso até o fim do jogo aqui, mesmo com o time descaracterizado, mesmo com muitos desfalques. O Inter saiu na frente com o golaço de Alan Patrick, dá 1-0, 22 do primeiro tempo.
5: Lateral para Chapecoense cobrar. Iago Felipe deu a bola para Giovanni Augusto. Pé direito na bola, levantou. O Everton tá saindo! Lá no alto. Bonito! Everton pegou! 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Tá 3-1 pro Grêmio com 14 minutos e meio do segundo tempo na Arena Amuso. Pedro Gabriel. Pedro Gabriel Amuso. Outra vez Pedro Gabriel joga atrás para Danilo Barbosa. Ameaçou abrir aqui na direita para João Pedro. Deu uma fatiada. Tentativa de bola.

0: ele pega de voleio de pé direito no ângulo do Matheus Bahia, na primeira finalização baiana no jogo. Dura pouco, alegria colorada em Salvador, o Bahia empata com o Eric Pulga, Simon Bianchini.
1: Muita preocupação.

0: no domínio de bola do Heitor, mata no peito, espera a ultrapassagem ali na direita do Miguel Carvalho, ele volta outra vez para Iago Felipe, que domina na intermediária. O Grêmio se fecha, ganha por 3-1 e respira legal.
1: Sorteia. Chamou o menino Zortea, o Luiz Castro, hein?
0: 5,5. 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Placar de 1 para o Bahia, 1 para o Inter. Bola recuada para o goleiro Ronaldo, do tricolor baiano. Ele movimenta a bola para o lado esquerdo, aqui na direção de Ramos Mingo. Ramos Mingo, então, tenta o chutão para o campo de ataque, buscando Vélez. Vélez sobe com Félix Torres, passa por eles, cai para Maripan. Maripan consegue o toque para Bruno Henrique. O Inter vai tentar construir novamente uma jogada ofensiva. Bruno Henrique chutou, a bola bateu em cima ali do Eric. Lateral marcado para o Inter. Cobrança rápida para o Vitinho, chegou, dividiu. Marcação do Acevedo, Vitinho ficou pedindo um toque ali do Acevedo. Por enquanto a arbitragem manda seguir. Félix Torres está subindo nas costas do Eric Pulga, está tocando a bola para fora pela linha lateral. 26, primeiro tempo em Salvador, 1 Bahia, 1 Inter. Tumeleiro, ninguém facilita tanto e pegada a marca da conquista.
1: Troca.
0: É, Danilo Barbosa não aguenta não, né, o Rodrigo?
1: Sai o 15, Danilo Barbosa, e entra o 50, Zortea. Tem uma chance, o menino. 3-1, Grêmio, Zortea tem a 50, informando o Sicredi.
0: Ele joga na quinta-feira, o Danilo Barbosa?
2: Acho que não, joga o Noriega. Tem um problema na forma como o Castro levou o jogo, que ele vai ter que deixar no campo ou o Vijaçante todo o tempo, ou o Krovinovich todo o tempo, que prejudica o time.
0: Aí Bahia! Aqui Gaúcha, bola tocada pelo meio agora para o Eric. Eric fazendo abertura para Kike Oliveira. Tá aberto o Inter pelo lado esquerdo. Passou lá o Gomes. Kike Oliveira levantou na área, Pulga sozinho. Salvou! Milagre, milagre, milagre, milagre de Matheus Cunha na Fonte Nova. Vem de novo o time do Bahia. Bola com Luciano Juba. Vai passar Ramos Mingo. Juba prendeu a bola. Eric tá por perto também. Juba levou por fundo. Passou pela marcação do Bruno Henrique. Pulga de novo. Passou por todo mundo na pequena área. O Inter escapa incrivelmente. Simon Bianchini.
3: Matheus Cunha de novo. Evitou que o Pulga completasse. Antes, cruzamento, segundo pau. Pulga apareceu livre, leve e solto. Cabeceou como manda o figurino. Rente ao chão. Só que a bola foi lentamente. Matheus Cunha faz uma defesa, um milagre, como ele descreveu, que é uma das suas características.
0: Aqui a Chapecoense tenta fazer o segundo gol sobre o Grêmio. Giovanni Augusto tabelou ali na entrada da área, vai tentar fazer o cruzamento. Vijaçante está na frente dele. Giovanni Augusto abriu a bola para Iago Felipe, pé direito na bola, levantou alta, ela passa por todo mundo. Afasta João Pedro para o time do Grêmio, mete a bola pela linha de lado aqui, 3-1 Grêmio.
4: 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Leonardo Oliveira, 28 minutos. O Inter agora é dominado pelo Bahia, Leonardo.
5: O Bahia, que tem um lado esquerdo forte, está explorando a fragilidade do Aguirre. Agora dá para entender por que o Pezzolano no Grenal colocou um meia canhoto para fazer ala. Porque o Aguirre não defende bem, produz muito pouco no ataque.
0: Olha a fila! Fila do Kiko Oliveira caiu! Para tirar. Kike Oliveira fazendo fila. Pode completar, Leonardo.
5: Porque o Bahia joga muito pelos lados, Debona. E o lado esquerdo do Bahia com o Pulga e o Luciano Juba é muito forte. O Bahia está explorando por ali essa fragilidade do lado do Inter.
0: Chapecoense está uns 3 minutos trocando passes na área do Grêmio. Mas está 3-1. Giovanni Augusto levantou nas mãos do Everton, que pega firme. 3-1 Grêmio.
4: 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Lances em sequência aí. Simon Bianchini, perigosos contra o Inter.
3: Olha, o Christian Oliveira entrou tentando driblar os trancos e barrancos e, para mim, tentou dobrar o joelho. O Jory pode certificar se, mas para mim, do campo, nada também, Jory.
6: Nada, nada. O Oliveira se joga no gramado quando percebe que não vai ter a vantagem na jogada. Não houve pênalti.
0: O sinal da Gaúcha está marcando 8 da noite em Salvador. 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Campeonato Brasileiro na Fonte Nova, 29:40. Primeiro tempo, 1 para o Bahia, 1 para o Inter, Debona.
7: 22, segundo tempo na Arena de Vitória do Grêmio, 3-1 sobre a Chape, Bertoncelo.
8: 23 minutos no Bahia, o Mirassol segue vencendo o Palmeiras por 1-0. A rodada dos times que lá de baixo estão reagindo. O Mirassol vencendo é o 16º com 27 pontos, Inter 17º com 26 e o Grêmio 15º com 28.
7: Provinovic domina para o time do Grêmio, faz a abertura aqui para Pavon. Ele chegou, pegou, olhou lá para a entrada da área. Carlos Vinícius tá agora que está chegando, meteu uma mãozinha assim para ele. Calma, segura. Amanhã que está 3-1 e dificilmente vai ter jogo aqui na arena ainda. O Grêmio administra a vantagem e descansa com a bola dominada.
0: Lembrando que o jogo na arena começou uma hora mais cedo. Daqui a pouco, né, os minutos finais serão exclusivos de Marcelo Deboni e da equipe da Gaúcha que está na arena. E depois tem Gaúcha 2, com a repercussão de Grêmio Chape. 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Acevedo está tocando a bola para a ponta, metendo a bola para Luciano Juba. Juba vai dominando, já teve até na seleção brasileira. Juba pelo meio, faz o tabelamento, aparece na jogada ali o jogador que é o Eric. A bola volta para o Juba. Juba tenta passar pela marcação do Aguirre. Chega também o Félix Torres para cima do Eric. Corte do Félix Torres antes que a bola chegasse no Rodrigo Nestor, lateral, que favorece ao time do Bahia. Placar de 1-1 na Fonte Nova, em Salvador.
7: Vija Santos sai com a bola dominada para o time do Grêmio, empurra a bola para João Pedro. Parece uma condição física bem melhor também. O João Pedro arranca pela direita, mas o passe dele é um pouco atrás, não deu para Pavon dominar. 23:40. 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Lá vai Giovanni Augusto, lá vai a Chapecoense. Ele volta para o domínio aqui atrás do Miguel Carvalho. Dominou lá na direita, trabalhou com o Heitor. Heitor para Marcinho, Marcinho de novo com o Heitor. Se mexe o time da Chape, outra vez Miguel Carvalho domina na meia, entrega para Iago Felipe. Fechado o time do Grêmio ali com os seus 10 jogadores de linha. Chegou na frente, ultrapassagem agora do Bruno Pacheco, foi na linha de fundo, pé canhoto na bola, levantou o gigante Gustavo Martins, autor do terceiro gol, tirou. Volta a Chape, novo cruzamento, a tentativa tá viva na área, atenção! Para fora, perde o gol a Chape, Lucas!
9: Miguel Carvalho, que acabou de entrar, quase faz o gol numa saída um pouco esquisita do goleiro Everton. Cruzamento pelo lado esquerdo, a bola é cortada parcialmente, mas fica viva dentro da grande área. Miguel Carvalho finaliza com Everton em cima dele, a bola vai para fora. O Grêmio vence por 3-1, informação é claro.
0: 32,5, Ronaldo, goleiro do Bahia, sai jogando, tocando bola para Romão Gomes, ele chuta, a bola bate em cima ali do jogador do Internacional que estava marcando, e a bola está se perdendo pela linha de fundo em tiro de meta para o goleiro do Bahia. Alô, Vaguinha, o Inter está empatando aqui na Fonte Nova, Vaga.
10: O surpreendente do primeiro tempo é o Inter ter feito um gol, né? O Bahia agora aumenta um pouquinho a pressão, Matheus Cunha fez uma defesa estranha ali, evitou o gol que seria o da vitória nesse primeiro tempo, mas o Inter daquele jeito, né? Se defende com 10 jogadores, não tem transição, não tem um homem de referência. Muito pobre o futebol do Inter, mas o resultado é bom.
5: Tem um elemento do jogo, Maiagol, que mostra muito como pensam o futebol os dois clubes. O Inter tem um time em campo com uma média de idade, média de 29 anos. O Bahia tem de 26. O Bahia tem o David Duarte com 31, o goleiro com 30 e o resto é tudo abaixo de 28, 27.
7: Bruno Pacheco tem a bola, Chapecoense coloca na frente, Pavon chegou, deu um carrinho, errou! Passe vigessante. Errou o Grêmio na saída de bola, recupera a Chape. Matheus Carvalho dominou, deu um tijolo lá na ponta para o Heitor. Ele corre, evita a saída, valeu o esforço do Heitor. Ele chegou, dominou, encara a marcação do Krovinovic, deu atrás para Matheus Carvalho, mais atrás ainda para Iago Felipe. O Grêmio está ali fechado, com a vantagem importante no jogo de 3-1. No tabelamento agora do Marcinho, Marcinho limpando, ganhando ali do Pedro Gabriel. Abriu para Heitor, pé direito, levantou, segundo pau. Pedro na primeira, na segunda tá tirando de qualquer maneira o time do Grêmio com Zortea. Ela volta a ser dominada pela Chapecoense, numa bola do Bruno Pacheco, abrindo para Giovanni Augusto, deu uma espiada na área, refugou na primeira, pode levantar na segunda, bola é por baixo, o tabelamento da Chape, o chute, e aí, esse zagueiro fenomenal de camisa por dentro tá salvando o Rodrigo!
9: Wallace, é um gol dele, ele salva o Grêmio no que seria o gol do Marcinho, uma bela parede do Franco Rossi pro Marcinho, quase dentro da pequena área, ele finaliza o Wallace no carrinho, corta e escanteio.
7: Escanteio da Chapecoense, a bola viaja, Pedro Gabriel tira, quase saiu o segundo da Chape aqui, Maiago.
0: Escanteio aqui pro Inter. Escanteio pro Colorado. Cobrança do Alan Patrick, levantou a bola na área buscando o Félix Torres. De cabeça, só que sem força. Ronaldo caiu para defender, Simon.
11: A bola quicou e foi lentinha em câmera lenta.
7: O Everton faz milagre na arena, salva o gol da... da Chapecoense, Katsurayama.
9: Espetacular o goleiro do Grêmio. Cruzamento da esquerda, show Marcinho. Ele escora para trás, Rossi de primeira. Bate no cantinho, sem muita força. O Everton coloca para escanteio. E é 3-1 pro Grêmio.
7: Escanteio para Chapecoense, agora do lado direito. Lá vem bola para a área. Chapecoense quer o gol, hein? Lá não desiste. Levantamento, toque de cabeça. Essa vai embora pela linha de fundo. 3-1 Grêmio.
0: 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Um Bahia, um para o Inter. Uma falta mais dura em cima de Vélez, Alejo Vélez. Falta marcada em cima dele, arbitragem deu. Posse de bola para o time do Bahia, que Oliveira tentou cobrar rápido, a arbitragem mandou voltar. Ela volta então a ser cobrada pelo Acevedo, diga.
11: Gurizada do Inter no aquecimento, tá? Todos os guris das categorias de base e o Caleb no trabalho de aquecimento com a preparação física do Inter. Talvez o pesadão no intervalo acabe mexendo na equipe.
0: 36, vai Bahia, pelo lado esquerdo, Luciano Juba, tocando para Acevedo, Acevedo para Luciano Juba outra vez, domina pelo lado esquerdo, tenta a bola com Acevedo, Acevedo no meio de dois marcadores, tentou passe, Fettstones aparece para tirar, Vitinho dá um carrinho e mete direto para a lateral, chegamos a 36-15, o Inter saiu na frente, o Bahia empatou, tá 1-1 na Fonte Nova.
7: Ô Diogo, você cedeu, o que mudou no jogo, se é que mudou alguma coisa aqui na arena?
1: TT, chamado TT.
12: O que mudou foi que quando o Grêmio fez o gol do 3-1, ele passou a administrar o jogo. E aí deu tanto espaço quanto deu no primeiro tempo. E o Everton, de novo, está fazendo ótimas defesas. Se esse é daqueles jogos, como disse o CCD, que o adversário é tão deficiente que daí o outro, seu oponente, o Grêmio, desacelera, não dá tanta importância, dá espaço, tudo bem. Agora, se o Grêmio não está conseguindo se impor com tanta força a Chapecoense por uma razão física, aí o Grêmio tem problema, tem que ver o que está acontecendo.
7: Erro do Grêmio, hein? Giovanni Augusto dominou na entrada da área, abriu na esquerda. O Everton tá por ali, quem salva é o Wallace de novo. O Wallace de novo salva o Grêmio. Iago Felipe no chute de fora, o Everton deu rebote, tá vivo a bola. E Heitor levantou, outra vez a zaga do Grêmio salva. É uma pelada aqui na arena, vai Maiago.
0: E aqui, Kiko Oliveira invade a área, divide lá.

0: Grêmio em formação secreta.
1: E teve troca na Chapecoense, saiu 91, Bruno Pacheco, entrou 12, Fernando.
2: E quinta tem Grenal.
3: Tem gol.
2: Quinta tem clássico. 4-5-4 na Arena, 8 da noite. Pedro Ernesto Denardin vai contar as emoções do semifinalista gaúcho na Copa do Brasil, Bertoncelo.
3: E muda tudo, Boiago. Tem gol marcado pelo Palmeiras. Maurício, ex-Inter, Mirassol 1, Palmeiras também 1. Com isso, o Inter deixa a zona de rebaixamento. 16º colocado com 26. O Mirassol é o 17º com 25. 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
4: A bola é da Chapecoense, Giovanni Augusto trabalhando, agora centralizado, fez o passe para Matheus Carvalho, abriu na direita, lá está colocado o Heitor, ele não chega, ele não evita a saída, 31,5, 3-1 para o Grêmio.
2: Amarelo para o Bernabé e para o Kiko Oliveira aí, né, Simon?
5: Isso, Bernabé pendurado, não joga contra o Santos domingo que vem no Beira-Rio.
2: Grande desfalque agora, por um lance bobo lá, os dois ficaram se estranhando. E o Zanovelli foi lá, deu amarelo para os dois, 39. Jogo parado em Fonte Nova, 1-1, Bahia e Inter.
4: TT arrancou pelo meio, são quatro agora gremistas, abriu na esquerda. Lá está colocado o jogador do Grêmio. É o Pavon que está por ali, pé direito, levantou, afasta de qualquer maneira ali o zagueiro Cauã Faria. Volta o time do Grêmio, numa cavadinha para Pedro Gabriel, de primeira, errou na primeira, voltou para ele, direto nas mãos do goleiro Anderson. 32, 3-1 Grêmio.
2: Eric Storrs sobe bem de cabeça antes que a bola chegasse no Eric Pulga, tá recuando a bola para o goleiro Matheus Cunha. 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A Gaúcha está acompanhando as emoções do Campeonato Brasileiro. Bahia e Inter vão empatando em 1-1, impedimento agora no ataque do Inter, bola do David Duarte. Cobrança rápida para o time do Bahia, tocando bola para Ramos Mingo, outra vez para David Duarte. Já passamos de 40 do primeiro tempo por aqui. Primeiro tempo, o Inter saiu na frente, o Bahia empatou, tá 1-1 o jogo na Fonte Nova em Salvador. A Gaúcha acompanha, domina David Duarte tocando para Roman Gomes.
4: Tá bem abertinho, hein? Tá bem abertinho aqui a zaga da Chapecoense. João Pedro ingressou na área, teve que voltar dela, deu de costas para a marcação, ficou sozinho, hein? Não entregou a bola para ninguém, voltou para Zorté, gira a bola o Grêmio, que pode ser uma boa também. Krovinovic dominou, esperou a passagem. Pavon, que virou ponta esquerda agora. Pavon limpou um, limpou dois. Pavon ajeitou, o Zorté bateu, ela desviou e vai embora pela linha de fundo, quase o quarto do Grêmio.
2: 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Primeiro tempo 41, Bahia 1, Inter.
4: 33,5 aqui na arena que tem escanteio. O Grêmio está 3-1, Bertoncelo para o Grêmio.
3: Grêmio 15º, 28 pontos. Inter 16º, 26. E o Mirassol volta para o Z4, 17º com 25 pontos.
4: Pavon vai cobrar o escanteio para o time do Grêmio. Nasceu assim o terceiro gol de Gustavo Martins, que se coloca exatamente no mesmo lugar. Levantamento, primeiro pau, tirou Marcinho, deu rebote, tenta o Grêmio. Perde ali na entrada da área, tenta se mandar para o campo de frente, agora a Chape tem falta do Pedro Gabriel. 34, falta importante, tática 3-1.
2: 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O goleiro Ronaldo tem a bola dominada, aperta ali por perto o Alan Patrick, chega também o Bruno Henrique, consegue ajeitar bem a jogada ali o Rodrigo Nestor, toca para Luciano Juba, Juba na frente para Vélez, de calcanhar para Eric Pulga, que passe preciso, tá no mano a mano com o Maripan. Pulga fechou para o meio, ganhou a área, bateu no canto, a bola desvia na zaga e entra! Gol do Bahia! É da virada, é de Eric Pulga, de novo a bola desvia na zaga, mata o goleiro. Que jogada que começa com Vélez, termina com Pulga e o Bahia vira que vira para cima do Inter, que afunda na zona de rebaixamento, Simon.
5: Centroavante argentino Vélez foi no campo de defesa fazer a parede de calcanhar, um grande lançamento para o Pulga. É bem verdade que ele teve muito espaço praticamente da linha divisória do meio campo, foi rabiscando, rabiscando, na ponta da área puxou para o centro, chute e aí contou com o desvio do Bernabé, mudando a trajetória da bola, impedindo que o Matheus Cunha fizesse a defesa. Eric Pulga, três chutes, três tentativas, dois gols, vira o Bahia para cima do Inter, 2-1, Leonardo Oliveira.
6: É claro que tem o contra-ataque, o chute do Pulga, a bola desvia no Bernabé, assim como a bola desviou no gol do Alan Patrick no pé do Eric. Mas o Inter estava marcando pressão e o Bahia...

0: estava acossado lá na sua área. E o Inter, com a pressão, não marcou o jogador que estava aberto na lateral. Um passe simples, o Bahia saiu da pressão do Inter, veio o contra-ataque. Mas foi de uma primariedade o erro do Inter na marcação lá em cima e a não roubada de bola. E aí se expôs, levou o contra-ataque. Eric Pulga, vaguinha.
1: Mas olha, o Inter foi escalado para perder o jogo e agora ele consegue chegar ao seu objetivo, né? É, fez um gol lá por sorte, porque a bola desviou também. E agora o gol do Bahia também conta com a ajuda do Bernabé, né? Chute que ia nas mãos do goleiro do Internacional, Matheus Cunha. O Bernabé se atravessou, botou o pé, matou o goleiro do Inter e tá tudo normal em Salvador. Um time escalado para perder, está perdendo, Matheus.
2: Terceiro gol marcado por Pulga neste Brasileirão. Bahia é quinto colocado com 40 pontos e o Inter, que não vence há 9 jogos no Brasileiro, cai para a 18ª colocação com 25 e pode ser penúltimo colocado amanhã se o Remo vencer o Coritiba.
3: 37 minutos aqui na arena.
4: Duas trocas da Chapecoense.
3: Vamos lá.
4: Borreiro com a 77 no lugar do 10, Giovanni Augusto. E 97, Enio, ex-Juventude, no lugar do 7, Marcinho.
3: Enio, muito bem. Bom, 3-1 para a Chape, o jogo mais do que resolvido aqui, Maiago.
5: Aqui caminhamos para o final do primeiro tempo, 44 minutos e meio de virada. O Bahia ganha do Inter por 2-1. A bola está dominada, lado direito, agora ataque do time baiano. Puxa para cima deles, Eric vai tentando a jogada contra a marcação do Matheus Bahia. Só que levou com a mão o Eric, a arbitragem está sinalizando o posse de bola para o Colorado. 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Vai subir a placa, mais 4, vamos a 49 aqui no primeiro tempo, Debona.
3: 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Escanteio para Chapecoense cobrar. Heitor está na bola. 38 jogados do segundo tempo aqui na arena. Escanteio para Chape. Heitor autorizado para cobrança. Lá vem ele, pé direito, levantou. Pedro Gabriel tira de cabeça. Sobra de bola do Iago Felipe. Ele ajeitou, deixa ali do lado. A Chapecoense tenta uma bola longa, comprida lá na entrada da área. Outra vez bola tirada pela linha de fundo. Novo escanteio para Chape. E Heitor outra vez vai bater na bola. A 38 minutos e meio com vitória do Grêmio por 3-1 de virada. Pra bola, Heitor. Vai levantar de novo. Chapecoense está colocando 5 jogadores lá na área. 6 agora. Pé direito. Essa bola deu uma curva por trás, eu acho. Não deu. E o Grêmio vai sair para o ataque, hein? TT arrancou na meia. Segurou. O torcedor não gostou. 3-1 Grêmio.
5: 46, vamos a 49. 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Ronaldo tá batendo tiro de meta para o Bahia, buscando na frente Vélez. Ele perde no alto para Maripã. A bola cai para Thiago Maia. Thiago Maia tenta fazer a jogada contra a marcação do Roman Gomes. O último toque é do jogador do Inter. A arbitragem sinaliza lateral para o Bahia. Vamos a 49. O Inter perde para o Bahia de virada. O Inter está na zona de rebaixamento. Bernabé se antecipa, agora a marcação recupera para o time do Inter, tenta jogar pelo meio com o Thiago Maia, recuada a jogada mais atrás para Matheus Bahia passa pelo Kiki Oliveira, devolve bola para o lado esquerdo, devolve bola para Bernabé, ele tenta o passe rasteiro na direção de Bruno Henrique fez o passe, e aí o Thiago Maia nem foi em direção à bola, ela correu demais, ficou tranquila para o Ronaldo. 47, 2-1 Bahia na Fonte Nova.
3: 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Vamos chegando a 40 minutos. Wallace sai jogando, entrega a bola para o Pedro Gabriel. Krovinovic passou. Na verdade é o inverso, né? É o Vijaçante quem passou. O Krovinovic e o Pedro Gabriel estão
5: ai,
3: o
5: Krovinovic, ai, ai, Eric Pulga. Eric Pulga de novo nas costas do Félix Torres, meteu na frente. A chegada agora do jogador que é o Rodrigo Nestor, perde tempo o Bahia. Eric Pulga de novo recebe, toca a bola para trás, toca para Luciano Juba para Rodrigo Nestor, chegou cruzando, parece na marcação Brian Aguirre. O Pulga está enlouquecendo o lado direito de defesa do Inter. 48, 2-1 Bahia.
3: Vijaçante abriu para Pavon, lá vem ele na ponta canhota, passou por um, por dois, ajeitou Krovinovic para o TT no João Pedro. É a hora do cruzamento, demorou para cruzar, voltou no TT para Krovinovic, cabe o chute, ajeitou, deu no TT, passe curtinho para ele, devolução na meia lua
5: do Bahia.
3: de Matheus Cunha. O Bahia atacou pela esquerda. A defesa do Inter tirou como pôde. O chute despretensioso do Román Gomes de fora, de longe. O goleiro espalmou para o meio da área. E aí o Eric faz 3-1 só no primeiro tempo, Simon.
6: A bola sobrou na entrada da área pela meia direita para o Kike Oliveira. Foi um chute fraco, defensável. O Matheus Cunha poderia ter defendido firme ou espalmado um pouco mais para o lado, mas foi quase rente a ele. E ali estava o volante pisando praticamente na pequena área, o Eric. Aliás, que nome que vai machucando o Inter na Fonte Nova. 3-1, agora o volante Eric faz 3-1. Acaba o primeiro tempo, Leonardo Oliveira.
0: Acaba o primeiro tempo e o Inter vai para o vestiário com 3-1. Gol de lateral. Arremesso lateral, a zaga tira, não ganha o rebote, mas tudo tem origem naquele lance que o Eric Pulga está infernizando a vida do zagueiro do Inter, do lado direito do Inter, enfim. O Pulga está demolindo o Inter, Vaguinha, e acabando com o teu domingo.
1: Com o meu domingo não, Léo, porque eu já sabia que o Inter ia perder o jogo. Eu já sabia, antes de sair a escalação, eu já sabia que seria difícil qualquer coisa em Salvador. Quando saiu a escalação, eu esperava 3 gols do Bahia no primeiro tempo. Eu só não esperava. O que está fora do lugar aí, gente, é o gol do Inter. É isso que está fora do lugar. O gol do Alan Patrick é fora de contexto. Os 3 gols do Bahia, eles estavam programados para acontecer contra um time terrível, mal escalado, um timeco de jogadores que hoje vestem e não honram o manto do Esporte Clube Internacional.
2: E o Eric marca seu 3º gol para o Bahia neste Brasileirão. Bahia 5º colocado com 40 pontos. Inter na zona de rebaixamento sem vencer no Brasileiro há 9 partidas. É 18º com 25.
3: 40 terminou aqui o primeiro tempo, tá, Debona? 3-1 Bahia.
7: Boa.
3: 43, segundo tempo aqui na Arena, 3-1 pro Grêmio. Daqui a pouquinho o Gustavo Maiago volta para comandar o segundo tempo. E eu lembro que aqui a repercussão do jogo vai para o Gaúcha 2. Toda a repercussão do jogo do Grêmio. Esta vitória importante, 3 pontos valiosos do Grêmio contra a Chape. TT arrancou, freou, ganhou de 2 marcadores. Krovinovic está ali pedindo bola na frente. Ele preferiu voltar lá para Pavon. Pavon no Krovinovic. Cozinha o jogo. O Grêmio ganha por 3-1, 43 minutos e meio. De TT, a bola aqui na direita para o João Pedro. João Pedro outra vez com o TT. O Grêmio deixa o tempo passar. E no futebol da Gaúcha, Diogo Olivier e CCD estão falando dessa vitória importante do Grêmio.
8: Olha, o Grêmio fez um jogo que todos os Grêmios que têm mandado mensagem para mim estão reclamando da atuação do Grêmio, mas sinceramente o Grêmio caminhou, tá? Um jogo em ritmo de treino, com um adversário muito frágil, que perdeu oportunidades, é verdade, mas perdeu oportunidades. É um time que sempre entendeu que era melhor e foi melhor. Fez os gols, vence por 3-1, com certa naturalidade. O time do Grêmio não é bom hoje, e bem pelo contrário, é um time muito ruim. Mas hoje passou, tá? Hoje passou, hoje caminhou no campo e mesmo assim venceu.
3: TT puxou o ataque do Grêmio, meteu na ponta para João, chegou João Pedro, cruzou, rasteiro, o goleiro pegou o Rodrigo.
9: O cruzamento tinha como endereço Carlos Vinícius, mas o goleiro se antecipou. Primeiro ponto, a torcida do Grêmio acordou com os gols sofridos pelo Inter. E o João Pedro, ele tá muito mais magro do que a última vez que eu vi ele em campo. 3-1, Grêmio Sicredi.
10: Público!
3: Tava pronto para te fazer essa pergunta aí, Rodrigo. De fato, aqui de cima dá para ver isso também. Tá mais enxutinho, né, o João Pedro. Público, quer que...
10: Público total, Debona. 22.522 torcedores. A renda é de R$1.192.399,94 para Pão de Alho Santa Massa.
3: A Chape chuta pro gol, ela explode no Vijaçante. Volta para Iago Felipe, 45. Batemos agora o tempo regulamentar. Novo cruzamento lá para a entrada da área. Toque de cabeça para trás nas mãos do Everton. Tranquilo aí, Lucas?
11: Bem tranquilo. Foi o Franco Rossi que recebeu esse cruzamento na entrada da pequena área. Cabeceou para trás, deu no coco. E aí ela subiu demais. O Everton fez a defesa. O Grêmio vence por 3-1 e mais 4 de acréscimo, informa Tumeleiro.
3: E o torcedor está dizendo o que sobre essa vitória, hein? Que é aqui, o que é aqui, o que é ali, o que é lá?
10: O torcedor está feliz, vou falar com a Aline. Aline, vitória fundamental na tabela do brasileiro, Aline?
12: Fundamental, a gente tem que somar pontos e é isso aí.
7: importa o quanto jogou, importa fazer ponto.
10: O que importa hoje são os três pontos para Pão de Alho Santa Massa.
3: O que fica dessa vitória do Grêmio, Diogo Olivier?
12: Olha, fica uma questão para o Grêmio. Se o Grêmio está vencendo o jogo, porque está administrando, o jogo que é todo lento, tudo bem. Agora, se o Grêmio cansa, como cansou no Grenal e várias vezes no segundo tempo, o Grêmio vai ter problemas. Porque o Grêmio está vencendo esse jogo porque a Chape foi incompetente para fazer.
3: Errou a Chape, TT pode fazer o dele, bateu, o goleiro pegou! Ah, o chamado peidinho, né? Chutou em cima do goleiro aí, hein, o Rodrigo?
9: A impressão é que o TT não esperava o erro do jogador da Chape e o passe, ele se assustou. Aí chutou de qualquer maneira em cima do goleiro, amarelo para ele, TT. 3-1 Grêmio, informando o Grupo IESA.
12: Para completar, com respeito ao adversário, enfim, a questão é que se a Chapecoense tivesse um pouquinho mais de qualidade, e se o Everton não fosse o goleiro que é, a Chape já teria feito outros gols, entende? E aí o Grêmio talvez complicasse um jogo que não precisava ser complicado de maneira alguma. Segue o problema de um adversário conseguir finalizar demais. O mais importante, o Grêmio conseguiu, ganhou, era isso que era o fundamental. Mas se o Grêmio não render um pouquinho mais, o Grêmio vai sofrer em jogos adiante. E o Grêmio não vai se livrar do rebaixamento apenas com jogos contra o Chapecoense.
3: Som da Arena, esse é a festa do torcedor. É claro que tem 3-1 daqui, tem um 3-1 lá em Salvador que pesa muito para esse grito do torcedor aqui na Arena. O que não deixa de ser também um aquecimento importante para o Grenal da quinta-feira aqui na Arena. 0-0 na ida no Beira-Rio, quinta tem Copa do Brasil. Situação do Grêmio na tabela do Brasileirão, Bertoncelo.
2: Que vitória importante, Debona. Grêmio 15º colocado com 28 pontos, abre 13 em relação à zona de rebaixamento, que agora tem o Vasco na baliza, 17º colocado com 25. 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
3: Z4 do Brasileirão agora.
2: Vasco 25, Inter 25, Remo 23 e Chapecoense lanterna com 14 pontos.
3: Bom, qual é a situação do Remo que pode passar o Inter também amanhã, o Remo, hein, Bertoncelo?
2: Amanhã, 8 horas da noite no Mangueirão, o Remo, se vencer, vai para 26. Passa o Inter, passa o Vasco, passa o Mirassol. E com isso, o Inter seria penúltimo colocado na tabela de classificação.
3: Tempo e placar para Mirassol e Palmeiras, Bertoncelo.
2: 50 minutos do segundo tempo, Mirassol teve um pênalti dado em campo, mas anulado por intervenção do VAR. Mirassol 1, Palmeiras também 1. Repito, Mirassol 16º.
3: 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Vai terminar aqui na Arena, vitória do Grêmio 3-1. Um jogo em ritmo de treino, né? Com pouca competitividade, com pouca intensidade, como é que é essa
8: ideia? Anos 70, 80,
3: bem
8: anos
3: devagarinho.
8: 80, anos 70, jogo, olha... Foi falta, né, professor?
3: Chapecoense tenta uma bola enfiada entre a zaga. Gustavo Martins dá um carrinho limpo e depois sofre a falta. Vai falta, terminar.
8: Foi falta, né, professor?
3: Foi falta, né?
8: Foi falta, né, professor?
3: Vai terminar aqui na Arena. O juizão foi lá pedir a bola. Acho que é pra encerrar, né? Acho que é pra encerrar. Terminou! Fala aliviado agora, CCD.
8: Cara, fundamental a vitória. O Grêmio fez um jogo em ritmo de treino, sai vencedor daqui como precisava sair, sai perdendo o jogo, vira, parece muito ao natural assim, mas enfrentou sem nenhuma dúvida o pior time do campeonato. O time da Chapecoense não tem nenhuma condição de enfrentar a Série A e o resultado ficou bem claro com isso hoje. O Grêmio jogando, caminhando, o Grêmio conseguiu fazer a vitória, Diogo, e passa muito por um adversário que, convenhamos, não deveria estar na Série A com a condição que tem.
12: É, e o que fica para as próximas partidas, inclusive para o Grenal, é esse nível de administração que o César referiu. Claro que o Grêmio puxou um pouco o freio de mão, melhor, acelerou menos o jogo, também em função de se poupar, sabendo que o adversário não tinha tanta resposta a dar. Mas nesse momento em que o Grêmio faz isso, o Grêmio sofre. E o Everton, de novo, tem de ser personagem, o Grêmio dá muito espaço. Danilo Barbosa não estava extenuado, ele jogou pouco, porque tem de ter ritmo. Provinovic e Vilhaçante, por exemplo, claramente estão com uma carga máxima, estão sentindo isso. O Villasanti sentiu demais. O quanto esse cenário do Grêmio, fisicamente com problemas, pode repercutir mais adiante para o Grenal, para o próprio Campeonato Brasileiro, porque se o Grêmio jogar o que jogou hoje, independentemente do cenário, com uma outra equipe, o Grêmio não ganha o jogo. Essa é a questão. Então o Grêmio, se tem essa questão física, se não é só administração, o Debona, ele vai ter de resolver rapidamente com o banco de reservas ou de alguma maneira.
3: O goleiro Everton foi lá na geral, lá atrás, lá com o torcedor, e levantou a galera aí, hein, Lucas e Rodrigo?
11: É, os jogadores do Grêmio agora estão vindo mais aqui próximos à arquibancada norte, onde fica a geral, a torcida organizada. Agradece a festa da torcida, que comemora muito. Três pontos importantíssimos, Debona.
9: Foi muito nítido que o ambiente estava morno. Os gols do Bahia contra o Inter agitaram a torcida do Grêmio, que canta enlouquecidamente.
13: Simon. Debona, um relato aqui da Arena Fonte Nova. Depois do terceiro gol, uma discussão forte de cobrança do Bruno Henrique com o goleiro Matheus Cunha. E o Alan Patrick foi solicitado pela TV para conceder entrevista. E o Inter não mandou nenhum jogador para falar depois do primeiro tempo de derrota parcial aqui por 3-1.
3: Quer que vamos ouvir o torcedor na saída depois da vitória do Grêmio?
10: Vamos ouvir, Debono, o torcedor que continua cantando aqui na arquibancada da Arena. Teu nome, meu amigo?
14: André.
10: A importância desses três pontos, André?
14: Muito, muito importante aí nessa virada, né, que começou ali o Chapecoense dando aquela tristeza para nós, mas voltando a esse placar maravilhoso, é esse aí, a gente tem esses três pontos, vai tendo esperança aí para a próxima virada aí.
10: Vitória fundamental na tabela do Campeonato Brasileiro, né? Mas o quanto o resultado de hoje anima para quinta-feira?
14: Total, total, eu acredito que vai dar boa, vai, vamos ir para a semifinal.
10: Valeu, muito obrigado, teu nome?
15: José.
10: José, o quanto essa vitória te alivia hoje?
15: Ah, a vitória, os três pontos, dá um alívio. Mas infelizmente para mim, eu fiquei com a impressão que o Grêmio tem mais sorte que qualidade. Se continuar desse jeito, não vai ser só no Grenal. Acho que vai ter dificuldade até na própria segunda divisão para sair.
10: Hoje teve uma atuação de gala da dupla WW, né? O Wallace e o Everton foram fundamentais para segurar esses três pontos também, né?
15: Ah, sem dúvida. É quem tá segurando o Grêmio ainda. Porque o resto do time, muito fraco, felizmente.
10: E quinta-feira?
15: Ah, acredito que talvez um empate aí. Não creio muito em vitória, não.
10: E aí, pros pênaltis, é o Everton.
15: Sem dúvida. É quem sobra.
10: Valeu, muito obrigada. Deixa eu falar com mais um torcedor que tá por aqui. Teu nome?
16: Gabriel.
10: Gabriel, quanto essa vitória é importante para tu começar a semana bem?
16: Ah, importante, né? Acho que é uma semana importante, o Grenal. Mas o time tem que ajustar bastante coisa. Muita coisa ainda. O time parece muito lento, muito desorganizado, mas quinta-feira não importa. Qualquer resultado basta e bora vencer.
10: Se hoje era uma Copa do Mundo pro Grêmio, pros três pontos, o que, que vai ser na quinta-feira?
16: A final da Copa do Mundo. Vai ser a final. É a grande final, tem que ganhar e ir pra semifinal.
10: Já convoca o torcedor pra estar em tudo quanto é lugar pertinho da arena aqui no próximo quinta-feira.
16: Quinta-feira vai faltar dois jogos pra Libertadores, isso é mais importante. A final, depois, o que vier tá lucro.
10: E aí vira a chave também no brasileiro.
16: Sim, agora também com 28 pontos, tá mais tranquilo, vamos pra cima e não tem rebaixamento mais.
10: Valeu, muito obrigado, bom retorno.
3: Deixa o teu voto aí, quem é?
10: Eu vou votar no Pavon, um gol e uma assistência.
3: Voto nele também, vou de Pavon. Oi.
9: Eu vou deixar o meu voto para o Wallace.
8: Eu fico com o Wallace também.
3: Dois para Pavon, dois para o Wallace. Voto de Diogo Olivier.
12: Eu vou ficar com o Pavon pelo gol, pela assistência no escanteio. Porque no momento assim que o Grêmio estava morno, tomou aquela pancada do primeiro gol, a atitude dele foi importante ali pelo lado direito, como lateral ou como atacante, para tentar reverter esse cenário para o Grêmio. Pavon.
3: Lucas Katsurayama.
11: Pavon.
3: Pavon. Quatro votos para ele. O voto de Diori Vasconcelos.
2: Pavon, craque pegada, Marcelo Debona.
3: E o torcedor votou em quem, Bertoncelo?
2: Pavon, 34% dos votos, o craque da galera, os votos pelo aplicativo de GZH, Debona.
3: Muito bem. Pavon é o craque do jogo. Rádio Gaúcha, Calçados pegado, o torcedor tá feliz da vida, tá dizendo o que aí, hein, Bertoncelo?
2: Feliz com a vitória, também aqui eu tô vendo aqui, ó, melhor em campo foi o Pavon, time que sofre de 25 a 30 finalizações em todos os jogos é um problema sério. É o Gustavo Guerra que manda pelo aplicativo de GZH.
3: Olha aqui,
2: a vitória,
3: vai ter,
2: mas
3: vai...
2: com muitas finalizações da Chapecoense.
3: O balanço final em Gaúcha 2 vai ser imperdível. Pode dar um bate-boca muito forte, inclusive. Já quero deixar essa manchete aí. Sobre o Grêmio venceu de uma forma suficiente ou não. Ou não, hein? Quando é que o Grêmio volta a jogar pelo Brasileirão e aonde, Bertoncelo?
2: Na próxima segunda-feira, do dia 7 de setembro, no Barradão contra o Vitória. É o próximo jogo do Campeonato Brasileiro.
3: Muito bem! 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Vou passar a bola para o Gustavo Manhago. Em seguida começa o segundo tempo na Fonte Nova. O Inter está perdendo para o Bahia. E aqui da Arena, a gente vai para o Gaúcha 2, trazendo toda a repercussão, que nada mais é do que falar da vitória do Grêmio e projetar o Grêmio para o Grenal. Tá bom, Manhago?
17: Legal, Marcelo Debona, que o Inter está voltando para o segundo tempo, Simon Bianchini.
13: Sem trocas. Recapitulando o relato que eu recebi da colega Mari Dionísio, da RBS TV, que hoje está na transmissão da televisão. O Bruno Henrique e o Matheus Cunha discutiram depois do terceiro gol e o Alan Patrick concederia aquela tradicional entrevista na saída de campo, acabou não se manifestando.
17: O presidente não está aqui em Salvador, né, Simon?
13: Não veio com a delegação.
17: Tem algum dirigente?
13: Sim, Vitor Grumber, vice-presidente eleito, e executivo de futebol, Fabinho Soldado. O presidente ficou em Porto Alegre cumprindo a agenda do clube e nos bastidores o relato é que está tentando viabilizar alguma forma para conseguir quitar até quinta-feira ou nos próximos dias em regime de urgência as pendências financeiras com o elenco. O Inter deve duas folhas de direito de imagem, isso contabiliza 12 milhões e meio de reais, mais parcelas referentes ao 13º de 2025, aí a gente não tem a quantia exata.
17: Leonardo Oliveira, não, o primeiro tempo, o Inter saiu ganhando, Vaguinha, não, e está tomando 3-1, vamos nessa.
1: Desculpa, Léo, rapidinho, só sobre essa informação do Simon aí, eu não consigo comprar limão em Porto Alegre para fazer uma caipira domingo meio-dia. E o presidente Alessandro Barcelos ficou em Porto Alegre para arrumar 10 milhões de reais e vocês querem que eu acredite nessa narrativa? Vamos parar de brincar com o torcedor do Internacional? É só isso que a gente pede, para ter um pouquinho de respeito e paz até o final do ano. Só isso.
17: 3-1 pro Bahia, Leonardo.
8: Paz o Vaguinha não vai ter. Paz ele não vai ter, porque o Inter é um time com fragilidades. O Inter conseguiu reunir muitos jogadores com limitações técnicas. E quando tem jogadores, muitos jogadores com limitações técnicas, uma hora eles vão falhar. Como o Félix Torres foi batido pelo Eric Pulga, como o Aguirre não agrega nada e erra, como no primeiro gol. O Inter estava com o jogo controlado, o Inter tinha vantagem, estava marcando bem. Aí numa falha individual do Aguirre, o Eric Pulga antecipou. O goleiro do Inter é um goleiro que veio do Cruzeiro, porque lá no Cruzeiro ele não conseguiu se afirmar na oportunidade que teve. Veio tentar resgatar a carreira aqui, mas ele é um goleiro que faz boas defesas, como fez, evitando o empate no cabeceio de quem? Eric Pulga. Eric Pulga está fazendo o DVD da vida dele. E nossa, aí, exato, Manhago. Então, assim, são muitos jogadores com limitações técnicas. E aí o time todo no coletivo acaba também comprometido, porque não tem tanta qualidade lá, assim.
17: Vamos para os 45 minutos finais. Daqui a pouco tem mais Leonardo Oliveira, tem mais Wagner Martins. O Bahia voltou igual também, Simon.
13: Sem trocas.
17: De novo a bola está rolando no Campeonato Brasileiro. Vamos para os 45 minutos finais. Mais um acréscimo do senhor Paulo César Zanovelli da Silva de Minas Gerais para Bahia e Inter 3-1 Bahia. E ataca o Bahia, ataca com Kike Oliveira pelo lado direito. Chega o uruguaio, tenta o cruzamento por baixo, cortou Thiago Maia. Ela volta para Kike Oliveira, domina, vai para cima da marcação, tentou o cruzamento fechado. Félix Torres desvia ali parcialmente, lateral Bahia, Simon.
13: Mas que liberdade teve o Kike Oliveira na ponta direita, às costas do Matheus Bahia e do Bernabé. Tentou duas vezes o cruzamento, na última ela passou, desviou no Félix Torres. É lateral, Bahia vence 3-1, Sicredi.
17: 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O Grêmio ganhou da Chapecoense por 3-1, o Inter está perdendo para o Bahia por 3-1. Algum outro jogo em andamento, hein, Bertoncelo?
2: Não mais, tivemos a finalização da partida no Maião, interior paulista. Mirassol e Palmeiras ficaram ficaram no empate em 1-1. O empate que tira o Mirassol da zona de rebaixamento, 16º. Repetindo, o Inter é o 18º colocado com 25 pontos. E a informação, Maiago, é para a Unimed Porto Alegre.
17: Vamos atualizar o nosso torcedor, Marcos Bertoncello, para o Inter não ficar na zona de rebaixamento, que é preciso acontecer no segundo tempo aqui, Bertoncello.
2: Pelo menos um empate. O empate faz o Inter chegar a 26 pontos, seria 16º colocado. É bem verdade que ele ficaria ao alcance do Remo, que amanhã joga contra o Coritiba. E aí uma vitória simples do Remo recolocaria o Inter no Z4, Maiago.
17: Muito bem. Então, neste momento, o Inter é 18º, pode ficar em 19º se o Remo ganhar amanhã. E, na melhor das hipóteses, pode ser 16º se o Remo não ganhar amanhã. Perfeito. E o Inter tem que empatar aqui, né? Tem que fazer 2 gols. Bruno Henrique desloca o lançamento na frente, mete bola para Thiago Maia, ataca, toca a bola ali, o Alan Patrick se apresenta na jogada, chega agora por cruzamento, Thiago Maia chuta em cima do David Duarte. Roman Gomes pega a sobra, tenta o chutão na frente para Vélez. Vélez está sendo agarrado pelo Maripan. A bola cai no meio, cai para Thiago Maia. Thiago Maia recua para Ronaldo. Ronaldo consegue o toque para Bruno Henrique. Bruno Henrique com liberdade pelo meio, domina com o pé direito. Faz bom passe para o Alan Patrick. Contra 2 marcadores, fez o drible ainda o Alan. Prendeu demais, caiu, pediu falta, não houve nada, Simon.
13: Nada, tentou fintar, viu que não ia conseguir chegar na bola e tentou cavar a falta. Segue o jogo Bahia 3-1 na informação Grupo IESA.
17: 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Placar de 3-1 para o Bahia, 3 do segundo tempo, toca na bola ali, Thiago Maia recuando mais atrás para o Matheus Bahia. Matheus Bahia devolve bola para o meio para Thiago Maia. Thiago Maia tenta na frente com Bernabé. Bernabé que tomou o terceiro cartão amarelo aqui, é um baita desfoque contra o Santos, domingo no Beira-Rio. Vantagem agora no lance do Thiago Maia, só que o Thiago Maia pediu para parar a jogada porque o Matheus Bahia ficou sentindo, a bola foi para o Ronaldo. Ronaldo pelo meio tocando bola de lado para Maripan. Maripan no grande círculo central do gramado, devolve bola para Matheus Bahia, vem buscar jogo pelo meio, se apresenta Ronaldo para receber, domina Ronaldo, tenta o passe agora na direção ali do Alan Patrick. Alan Patrick recuando para Matheus Bahia. Matheus Bahia no fundo para Thiago Maia. Thiago Maia tentou passe para o Bernabé. Roman Gomes estica a perna e faz o corte pela linha lateral. 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Placar do jogo até aqui, 3 para o Bahia, 1 para o Inter. E o Inter saiu ganhando, mas tomou a virada. Matheus Bahia tocando para Bernabé, dali para Thiago Maia. Thiago Maia há muito tempo, né? Muito tempo sem jogar. Tenta a jogada contra 2 marcadores. Toca por último Roman Gomes. É novo lateral que favorece o Inter, Bernabé na cobrança. Ronaldo se apresenta para receber pertinho dele, mas perde para Acevedo, que toca a bola para fora pela linha lateral. 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A bola vai parar lá com o goleiro Matheus Cunha do Inter, saindo jogando com o Maripan. Tenta o passe na frente, encontra Thiago Maia posicionado com liberdade. Chega na marcação agora o Eric. Thiago Maia prende a bola, consegue fazer o passe pelo meio. Encontra posicionado o Alan Patrick. Arbitragem dá vantagem porque Alan Patrick levando a jogada para o outro lado. Meteu bola para Félix Torres. Félix Torres para Brian Aguirre. Chega bem o Aguirre. Vitinho pediu na frente. Aguirre tocou no meio. Encontrou o Alan Patrick. Quem sabe a conclusão. Passe no meio. Ramos Mingo aparece para tirar. Na sequência completa, Rodrigo Nestor. Só que ela volta para Ronaldo. Ronaldo para Thiago Maia. O Inter tem mais a bola. Ronda agora a área do time do Bahia, tentativa com o Matheus Bahia, cruzamento fechado demais, nas mãos do goleiro Ronaldo. Simon,
13: o Inter fez circular a bola até a ponta esquerda para o Matheus Bahia, o cruzamento sem tanta amplitude assim, Ronaldo ficou com a bola, 3-1 Bahia, claro.
17: 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Claro, bolão do Rodrigo Nestor para o Kiki Oliveira nas costas do Bernabé. Ganhou do Bernabé, ganhou a área, chegou, bateu em cima do Maripan. Acevedo pega a sobra, vem Bahia pela meia direita. Ainda bola com o uruguaio, Acevedo dominando agora a jogada, espera a aproximação do jogador que é o Roman Gomes. Levantou na área buscando o Pulga nas costas do jogador Aguirre. Aguirre caiu, Pulga recua a bola para Luciano Juba. Chegou no bico da grande área pelo lado esquerdo, lá vai Juba. Tocou para Rodrigo Nestor, recebeu de volta, cruzou para o meio da área. Maripan estica a perna para tirar de qualquer maneira. Uma facilidade enorme do Bahia para entrar trocando passes aí. Simon Bianchini vem na sequência porque o Inter puxa o contra-ataque. Agora Vitinho cobrou rápido ali na frente. Tentativa do Alan Patrick. Foi para cima da marcação do Ramos Mingo. Ganhou a área. Ainda o Alan Patrick. Caiu o zagueiro do Bahia. O toque pro meio. Vai sair o gol do Inter. Vai sair o gol do Inter. Pro gol! De Vitinho, uma jogadaça do Alan Patrick de novo. O Inter cobrou rápido, pegou a defesa do Bahia toda desguarnecida. E aí a categoria do Alan Patrick, que vai se salvando nessa derrota em Salvador. O Inter encosta, volta pro jogo, Simon.
13: Inter mostrando raça e vontade. Bola cobrada, colocada em jogo rapidamente pro Aguirre, que puxou o contra-ataque pela ponta direita, recuou para a habilidade do Alan Patrick, que carregou pela meia direita, ganhou do David Duarte no jogo de corpo e o cruzamento na pequena área. Ronaldo tentou alcançar, não conseguiu, a bola sobrou livre para Vitinho, dali não tinha como errar. Diminui o Inter na Fonte Nova, 3-2, Bahia. O Inter volta para o jogo, Leonardo Oliveira.
0: Volta para o jogo no lance de esperteza, teve a falta, a cobrança rápida.
17: E olha, o Vitinho entrou livre, perdeu! Era o gol de empate do Inter na Fonte Nova, o Thiago Maia disse, faz! E aí a falta de qualidade do Vitinho fez com que ele não fizesse, Simon.
13: Mostrando brilhos o Internacional. Thiago Maia, num carrinho, recuperou a bola na ponta esquerda e deu um passe com açúcar, cara a cara com o goleiro, um pouco mais difícil. Ele conseguiu fazer o mais difícil, errar o gol. Tocou para fora o Vitinho, mas o Inter tá vivaço na partida.
0: O Inter tá vivo e o Vitinho que fez o gol. Numa arrancada muito rápida, jogada individual do Alan Patrick, ganhou no corpo. E aí, Vaguinha, o mesmo Vitinho que fez, perdeu o empate.
1: É, não tem como separar, né? Ele faz o gol porque ele tá na pequena área sem goleiro. E aí, quando tá um pouquinho mais difícil, ele não consegue porque não tem qualidade. Mas o Inter entrou no jogo. Já poderia ter empatado, o Inter entrou no jogo. Pelo menos estão botando a bundinha no chão e honrando o manto colorado, Marquinhos.
2: Vitinho marca seu 17º gol pelo Inter, o 6º dele na temporada. Falta um gol, um empate para o Inter sair da zona de rebaixamento neste domingo. Por enquanto, é o 18º colocado com 25 pontos.
13: Amarelo para Maripan por reclamação, mas deu uma regada no juiz, daquela que o juiz vai ter que tomar dois banhos no vestiário.
17: Duas trocas na sequência aí do time do Bahia, são 9 do segundo tempo, tem jogo pela frente para o Inter pelo menos empatar aqui em Salvador. 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Lançamento na frente, agora a jogada do Alan Patrick, está marcado pelo David Duarte, prendeu bem o Alan Patrick, fez ótimo toque pelo meio para Ronaldo. Ronaldo recebeu para o Bruno Henrique, lá vai Bruno Henrique, marcação do Eric Pulga, abertura de bola na ponta direita para o Aguirre. Aguirre erra o passe, dá um presente no meio, o time do Bahia consegue sair jogando agora. Tentativa do Kike Oliveira. Kike Oliveira errou o passe. Recuperação do Maripan. Maripan tocando na frente para Thiago Maia. Thiago Maia lançou na frente. Roma Gomes cortou. Ela cai para Ronaldo. Ronaldo para o Alan Patrick. Chega bem pelo lado esquerdo. Lá vai o Alampa. Dominou dentro da grande área. Ainda ele voltou a bola para Bernabé. Lado esquerdo. Tentou o cruzamento por baixo. Aparece para tirar dali o Eric. Tira para Vélez. Alejo Vélez acaba sendo derrubado no meio. Se desespera aí o Ronaldo com a marcação. A arbitragem vai autorizar as trocas do Bahia, Simon.
13: Sai Kike Oliveira com 99, parcialmente vaiado aqui atrás do gol, para entrada do 7, né?
17: Isso.
13: O Ademir, já conhecido. E a outra substituição, sobe a placa.
17: Sai o 14.
13: O 14, o Eric, para entrada do 15, o Michel Araújo. Volante, as Fluminense e São Paulo, as duas primeiras modificações na partida do Rogério Ceni para Tri Legal.
0: Olha a diferença, amanhã
17: gol. Mexe cedo o Ceni no segundo tempo, hein, Léo?
0: Mexe para dar gás pro time, né? O Eric é um cara que se movimenta bastante e o Kike a gente conhece. O Kike é o Kike, não tá o Sanabria, que é um atacante de lado muito rápido, por isso que o Kike reapareceu. E o Ademir tá voltando de lesão. Mas é Ademir e Michel Araújo, ou seja, o banco de reservas do Bahia tem mais ferramentas que o banco de reservas do Inter.
17: E o Michel Araújo está fazendo a primeira dele, tocando para Luciano Juba, chegando pela meia esquerda, lá vai Juba, tentou o passe por dentro, Félix Torres cortou, Vitinho vai dividir, Juba leva melhor, fica com a bola dominada, recua para a Acevedo, domina ali Azevedo pelo meio, marcação do Ronaldo. Ele faz o toque de lado para Gomes. Gomes tocando a bola para a ponta, agora para o Ademir. Vai para cima da marcação do Bernabé. Lá vai Ademir, canhotinho pelo lado direito. Ademir dominou, tocou a bola no meio, encontrou posicionado ali o jogador que é o Rodrigo Nestor. Para o Araújo, para o Rodrigo Nestor dentro da área. Aparece no meio do caminho. Era o Ronaldo, era isso ou o Bruno Henrique? Bruno Henrique tirando. Matheus Bahia foi o último a tocar na bola. Escanteio aí, Simon.
13: Matheus Bahia, cria da base do Palmeiras, mas se profissionalizou aqui em Salvador. Acabou cortando essa bola, escanteio, ponta direita, Rodrigo Nestor na bola. Tem muitos jogadores do Inter fazendo trabalho de aquecimento por aqui. Tô vendo Juninho, Alejandro, o Eliasson, o Sanabria, o Caleb e o Carboneiro.
17: Escanteio, escanteio a ser cobrado pelo time do Bahia. Levantamento na pequena área, subiu para tirar de lá, afastando o perigo de qualquer maneira. E o Vitinho, a bola fica dominada pelo Ademir. Ademir para Eric Pulga. Eric Pulga vai receber a marcação que é feita nesse momento pelo Bruno Henrique. Eric Pulga vai tentar a jogada individual, levou para o fundo, cruzou rasteiro, aparece, estica o pé. A marcação do Inter ali com o jogador Vitinho, foi ele que tirou. Escanteio Bahia.
13: É, jogada pela ponta esquerda, sempre ele. Pulga está infernizando o lado direito defensivo do Internacional. Agora conseguiu cavar um escanteio. Rodrigo Nestor na bola, 3-2 Bahia. 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
17: 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São 12 minutos e 40 do segundo tempo, 3 para o Bahia, 2 para o Inter. O Inter esteve mal no jogo, conseguiu fazer um gol que encostou no placar. Agora o Bahia tem um escanteio dentro da área. Félix Torres aparece para tirar. Bernabé puxa o contra-ataque agora em alta velocidade. Michel Araújo tenta fechar a marcação. Bernabé consegue tocar para Matheus Bahia. Matheus Bahia vai para cima da marcação, passou bem. Boa bola do Matheus Bahia, meteu no meio para chegar da conclusão. Não é boa do Vitinho. A bola vai longe do gol do Ronaldo, mas tudo passa pelos pés, né? Sempre do Vitinho, do Alan Patrick ali na frente, porque são os atacantes que o Inter tem aí nesse momento, Simon.
13: Uma correção, quem estava na área finalizando agora era o Brian Aguirre, de lateral para lateral. Matheus Bahia para Aguirre, tentou um chute, não é a dele, foi longe do gol, mas o Inter está tentando chegar ao gol de empate. Claro, 3-2 Bahia.
17: Que gaúcha, olha o Vélez, ganhou pro Ademir, chegou dentro da área, driblou o marcador, bateu para fora pela linha de fundo. O Inter se expõe, dá espaço, Bahia chega com perigo, Simon.
13: Bola rebatida pelo Maripan, sobrou pro Ademir, finalizou mal com a perna esquerda, errou para sorte colorada.
17: Isso vai ser uma tendência agora aí, né, Leonardo? O Inter vai ter que se expor de alguma forma e aí erra que erra. Como errou agora o Thiago Maia. Presentão pro Michel Araújo, meteu pro Eric Pulga, ganhou a área, pé direito na bola, driblou, Félix Torres bateu pra fora! Eric Pulga ia fazer o terceiro dele no jogo, Simon.
13: Vou pegar um inseticida aqui, pode ser, Maiago, prestar pro Inter. De novo, Pulga pra lá, pra cá, agora pegou embaixo mais da bola, ela subiu e não entrou para a sorte do Inter, que escapa mais uma vez.
0: E aí o Inter leva o contra-ataque sempre, primeiro porque o Inter deixa muitos espaços, o time se projeta e não tem velocidade para voltar, e aí fica uma zaga que é posicionada muito exposta, né? Maripan é um bom zagueiro, mas exposto ele é facilmente não batido.
1: O Simon, o Sanabria tá aí em Salvador, hein?
13: Tá. Sim. Aqui ao meu lado, aquecendo.
1: Botar no jogo logo. O Vitinho fez um gol porque não tinha goleiro. E já fez um gol, vocês acham que o Vitinho vai fazer dois gols? Tira o Vitinho e bota o centroavante, que foi contratado para isso.
17: Tentativa de ataque agora do time do Bahia. Michel Araújo perdeu a bola para Maripan. Maripan tocando para Thiago Maia. Thiago Maia volta do meio campo lá para o goleiro Matheus Cunha. Em Salvador, a Boa Terra, 8h51 da noite neste domingo. Hora de se ligar no tempo e no placar. Para Linguiças Borrússia, qualidade e sabor invencíveis, 15 do segundo tempo, 3 Bahia, 2 Inter, Bertoncello.
2: Começou neste momento a coletiva do técnico Luiz Castro. 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Mais cedo, o Grêmio com gols de Gustavo Martins duas vezes e Pavon venceu a Chapecoense pelo placar de 3-1.
17: 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Vamos confirmar as opções do banco de reservas aí do Paulo Pezzolano. Sai.
13: Breaking news, o jogador vai ser chamado. Caleb e Sanabria. O meio atacante e um centroavante saem do aquecimento para conversar com o Pezzolano. Daqui a pouco o Inter vai mexer em dose dupla.
17: Nossos comentaristas Leonardo Oliveira e Vaguinha analisam Caleb e Sanabria aí dupla.
0: O Bernabé depois do cartão amarelo, saiu completamente do jogo. E eu tô percebendo o Bernabé abaixo do que ele costuma fazer. Eu não sei se o Alan Patrick embora, o Alan Patrick será sendo decisivo, se o Alan Patrick já não começa a ser preservado para o Grenal. O Alan Patrick hoje está jogando como um falso 9, um cara mais projetado.
1: Mas o Alan Patrick começou o Grenal no banco de reservas, né, Léo? Como é que eu vou entender o Paulo Pezzolano, né? E aí agora que o Inter está reagindo, vai tirar o melhor jogador em campo. Olha, se ele fizer isso, vai tá errando, na minha opinião. Tem que tirar o Bernabé e o Vitinho, botar o Caleb e o Sanabria e pronto. E vamos ver, vamos torcer aí para que caia um gol do céu.
17: Impedimento no ataque do Bahia. Agora sinaliza o bandeirinha Guilherme Dias Camilo. Daqui a pouco duas trocas no Inter. 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Quinta-feira tem Grenal, 8 da noite na Arena Copa do Brasil, quartas de final. E o Inter no domingo pega o Santos no Beira-Rio. Qual é o horário desse jogo com o Santos, hein, Bertoncello, domingo no Beira-Rio?
2: 4 horas da tarde do próximo domingo, dia 6, Internacional e Santos. O Santos, Mael, que hoje venceu o Corinthians fora de casa por 1-0 e mais um belo jogo de Neymar.
17: Resta saber se o Neymar vai vir a Porto Alegre ou não, né? Porque vai jogar...
0: Isso é ele que decide, tá?
17: Ele que decide, né? Por quê? Porque o Neymar deve jogar contra o Palmeiras na Vila. Não sei se vai meter 3 jogos seguidos.
0: E é feriadão, né?
17: Tem feriadão de 7 de setembro.
13: Neymar, desde que voltou ao futebol brasileiro ano passado, ainda não esteve em Porto Alegre.
17: 18 minutos, Inter e Bahia, 3-2 para o Bahia aqui na Fonte Nova em Salvador. Já duas trocas no Colorado. Bola dominada pelo meio com Bruno Henrique. Bruno Henrique recebendo pelo time do Inter, metendo bola para o Alan Patrick. Alan Patrick lá na frente para Brian Aguirre. Aguirre vai receber contra a marcação que é feita pelo Luciano Juba. Está recuando a bola mais atrás, tocando para Ronaldo. Ronaldo invertendo para o lado esquerdo para Matheus Bahia. Matheus Bahia recebe com liberdade, faz o passe muito mal. Muito mal.
13: O Léo flagrou bem, tá? O Bernabé nitidamente está descontado. E é ele que sai para a entrada do Sanabria. Sai Bernabé, já amarelado, nitidamente desgastado, para a entrada do Sanabria com a número 19. Já saiu o Bernabé, pegou uma garrafinha d'água e outra modificação é a entrada do Caleb e a saída do Thiago Maia. Caleb 30, Sanabria 19. As duas novidades no Esporte Clube Internacional. 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
17: E aí, Léo?
0: O Caleb vai fazer a função do Thiago Maia, vai ser aberto ali mais pela esquerda, vai fazer a do Bernabé. Ele abre mão de um dos volantes, o Caleb aberto na esquerda, e ele vai botar o Sanabria na frente, o Inter mais aberto. O Inter tira o tripé do meio e coloca um centroavante.
17: Sanabria, o paraguaio Sanabria com a sua segunda participação com a camisa colorada. O Inter precisa tanto de um centroavante. Será que o Sanabria vai dar resposta hoje? Maripan está com a bola dominada, metendo lá para a ponta direita, jogando a bola na direção do Vitinho. Vitinho faz tocando agora para o Aguirre, aqui para Félix Torres. Félix Torres recebe, volta a bola para Maripan. Vélez vai apertar na marcação. Maripan joga de primeira, mete bola para Matheus Bahia na frente do Ademir. Ele tenta o lançamento pelo alto. Buscava ali o Caleb. Aparece no meio do caminho para fazer o corte o jogador Michel Araújo. 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CMPC, viva o natural. 3-2, Bahia, 20 do segundo tempo. O Grêmio ganhou da Chapecoense por 3-1. Os gaúchos em mais uma rodada do Campeonato Brasileiro. Uma bola dividida forte agora do Acevedo.
13: Amarelo
17: para o jogador do Bahia.
13: Só no tornozelo do Aguirre, que veio cair agora pela ponta esquerda. Chamou atenção, não sei se foi algo ocasional, mudou a colocação do Brian Aguirre em campo. Falta, muito distante, mas o Caleb vai pegando a bola. Para quem sabe meter essa bola lá na área, Maripan, Félix Torres, agora tem o Sanabria. Quem sabe agora, amanhã, gol de empate colorado.
17: 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Placar eletrônico deu cartão para o Roman Gomes.
2: E o cartão amarelo é um lance muito forte, viu, Maia? Mas o jogador do Bahia, o Gomes, vai com a canela no pé do jogador do Inter. Ele não vai com a sola. Se ele fosse com a sola daquela forma ali, era lance para vermelho, mas foi lance para amarelo bem aplicado.
3: Falta para o Inter, Caleb na cobrança, levantou na marca do pênalti, ela vai sobrando para o Vitinho, deixou escapar um pouquinho, está do lado da grande área, vai tentar o cruzamento para o meio da área de novo, subiu Ramos Mingo para tirar, Vitinho tenta outro toque para o meio, corta David Duarte, o Inter pressiona o Bahia, sai no contra-ataque, agora é 2 contra 1. Ademir, Eric Pulga para cima apenas do Matheus Bahia, vem Félix Torres correndo, a bola foi para Pulga, ganhou a área, recuou para Ademir, bateu em cima do Matheus Bahia, o Inter se safa, Simon.
6: É, porque o Bahia foi preciosista demais, o Inter com o Ronaldo, com o Matheus Bahia se defendendo, conseguiu evitar uma dobradinha, lá vem o Bahia de novo.
3: Vem o Bahia com espaço de novo, Eric Pulga está recuando a jogada, tocando mais atrás para Acevedo, Acevedo para Luciano Juba, Luciano Juba no meio para Rodrigo Nestor, outra vez a bola para Acevedo, Acevedo tocando a bola mais para trás, agora para Ramos Mingo para David Duarte, e ele vai começar tudo no sistema defensivo do time do Bahia, outra vez com Ramos Mingo. São 22 minutos do segundo tempo, 3-2 Bahia. Chegou a estar 3-1 para o time baiano. O Inter conseguiu nesse segundo tempo um gol com o Vitinho, voltou para o jogo, tenta pressionar, mas dá espaços nos contra-ataques, como agora. Eric Pulga tocou o cruzamento. Bola passa na pequena área por todo mundo, não deu para o Vélez, não deu para o Ademir, vai sair do outro lado, Simon.
6: É, o Inter de novo escapou. Cruzamento rasteiro, Matheus Cunha ficou na indefinição, ficou observando a bola. Sorte que não chegou nenhum baiano para meter a bola com a chapa. Seria muito difícil buscar, mas saiu arremesso lateral, cruzou a área e não apareceu um pé de defesa ou de ataque.
0: Manha gol. Só para organizar a casa. Ele manteve o 5-3-2. O Aguirre está jogando de ala pela esquerda. O trio de zagueiros tem Maripan, Torres e Bahia. E o Vitinho virou ala direito. O Caleb está fazendo a que era do Thiago Maia. E na frente o Alan Patrick e Sanabra. É um 5-3-2.
3: É isso aí, tá aqui o Aguirre recebendo agora como ala pelo lado esquerdo, movimentando a bola pelo meio para Caleb, Caleb tocando na direção de Alan Patrick, no fundo, boa bola para o Aguirre, o cruzamento buscava o Sanabria, mas foi forte, não deu para o Paraguai, a bola fica dominada por Luciano Juba. 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Agora o Romã Gomes pega o jogador do Inter. O juiz que foi mão. Diz que foi mão do Brian Aguirre. Então aí deu falta favorecendo o Caleb. Na verdade deu falta para o Bahia quando o Inter queria a falta. Bem pertinho do banco do Pezzolano ali, Simon.
6: Que vai a loucura. Protestando, reclamando, gesticulando. E agora aponta o dedo para o juiz. Luiz, o Zanovelli finge que não é com ele, tem que se ligar o Pezzolano porque
3: já tem amarelo
6: e mesmo assim não comanda a equipe contra o Santos.
3: Exatamente, ele está suspenso contra o Santos, semana que vem suspenso também o Bernabé, são os desfalques, mas aí vai ter a volta do mercado, né? Vai ter a volta do Bruno Gomes,
6: do Paulinho
3: e hoje, né, o Carboneiro segue no banco, né?
6: Aquecendo aqui.
3: Tentativa de passe do time do Bahia, agora dividida do Acevedo, ele contra Ronaldo, toca por último, Acevedo mete a bola para fora pela linha lateral, 24 do segundo tempo, cobrança rápida para o Caleb, vai atrás dele Romã Gomes, Caleb caiu sozinho, domina Romã Gomes, o argentino tira dali, mete bola para trás para David Duarte volta para Michel Araújo voltando mais atrás para David Duarte abre a bola para o lado esquerdo para Luciano Juba, e assim o Bahia sai do seu campo de defesa, o Bahia ganha por 3-2, o Bahia está lá na parte de cima da tabela, brigando, né, pelo G5, por uma vaga na próxima Copa Libertadores, numa temporada em que o tricolor baiano ganhou o campeonato baiano, mas foi eliminado precocemente na Copa Libertadores e também na Copa do Brasil. Por isso joga só o Campeonato Brasileiro há um bom tempo. A bola está dominada com o Luciano Juba. Juba tocando atrás, outra vez para Ramos Mingo. Ramos Mingo vai receber a marcação do Vitinho e do Sanabria. Sanabria aperta, a bola vai para trás para o goleiro Ronaldo, que dá o chutão para o campo de ataque, buscando o Ademir nas costas do Aguirre. Será que o Ademir vai conseguir? Conseguiu o domínio. Driblou o Aguirre com o balãozinho. Boa jogada do Ademir. Ficou sem ângulo e aí o Aguirre chutou o Ademir. Falta para o Bahia.
6: É, mas o Ademir fez o que quis. Lance até feio com o Aguirre, uma disputa, quem apanhou foi a bola e depois o Ademir. Uma pegada do Aguirre que escapa de receber amarelo e está pendurado também. Por enquanto, nada demais o amarelo pro Internacional. É uma falta muito mais próxima da área do que seria um escanteio. Tem que se ligar o Inter com a bola aérea defensiva. 3-2, Bahia, Grupo IESA.
18: Que jogador ruim o tal do Aguirre. Ele é ruim na direita, ele é ruim na esquerda e é desprovido de qualquer tipo de inteligência.
3: Levou o drible e aí partiu para a violência, fez falta e que deu chance de gol para o time do Bahia, agora 26. 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
13: Carboneiro e Juninho, chamados pelo Pezolano.
3: A Juninho de centroavante novo. Olha a cobrança de falta direto. Matheus Cunha tira de soco. Caleb pega a sobra agora. Michel Araújo. A falta ali, tomou cartão amarelo o jogador do Bahia, Simon.
13: De cartilho, Caleb progredir em alta velocidade, foi só para matar a jogada, amarelo aplicado pro Michel Araújo.
3: Aqui Gaúcha, acompanhando as emoções do Campeonato Brasileiro, o Inter vai perdendo para o Bahia por 3-2, mas o Inter tem tempo e ataca pelo lado direito na tentativa do Vitinho. Vitinho parou na frente da marcação do Eric Pulga, recua a bola para Félix Torres. Félix Torres está tocando mais atrás, a bola vem então a ser dominada pelo Maripan. Maripan tem espaço agora, vamos ver se ele consegue chegar no campo de ataque, tocando a bola para Matheus Bahia. Matheus Bahia para Ronaldo. Ronaldo recebe pelo meio, devolve para Matheus Bahia, que abre a bola na ponta esquerda para Caleb. Caleb recebe marcação neste momento feita pelo Rodrigo Nestor, está tocando a bola para trás, outra vez para Matheus Bahia, dali para Brian Aguirre. O torcedor do Bahia vaia, porque o Inter tem a posse de bola agora. Brian Aguirre tentou o passe na frente, buscava lá o Sanabria, aparece David Duarte.